0: barra a importação de cacau africano. Zé Neto argumenta que a proposta representa uma defesa da cadeia produtiva do cacau e da agricultura familiar brasileira.
1: Comissões. Comissão aprova projeto que suspende pagamentos de financiamentos agrícolas por causa dos efeitos do El Niño. A repórter Silvia Munhato explica a medida que foi estendida para todo o país.
2: A Comissão de Agricultura da Câmara dos Deputados aprovou o projeto que suspende por 3 anos o pagamento de empréstimos agropecuários por produtores afetados pelo fenômeno climático El Niño. O El Niño é um fenômeno climático caracterizado pelo aquecimento anormal e persistente da superfície do Oceano Pacífico, na linha do Equador. O texto lista 9 tipos de programas de financiamento que só deverão ter os pagamentos retomados 1 ano após o fim da suspensão e em 3 parcelas anuais. O projeto original do deputado Léo Prates, do Republicanos da Bahia, citava apenas a região conhecida como Matopiba, formada pelos estados do Maranhão, Tocantins, Piauí e Bahia. Mas o relator, deputado Coronel Meira, do PL de Pernambuco, estendeu a proteção aos atingidos em todo o país.
3: Considerando o caráter nacional e dinâmico dos efeitos do El Niño, mostra-se mais adequado e justo estender a abrangência da medida a todos os produtores rurais dos estados atingidos por estiagens severas, chuvas extremas e outros eventos correlatos e relacionados ao referido fenômeno.
2: A proposta que suspende pagamentos de empréstimos de produtores rurais afetados pelo El Niño será analisada agora pelas comissões de Finanças e Tributação e de Constituição e Justiça. Da Rádio Câmara de Brasília, Silvia Munhato.
1: Saúde.
0: Geraldo Rezende, do União de Mato Grosso do Sul, alerta para o surto de chikungunya nas aldeias Jaguapiru e Bororó, em Dourados. Ele informa que viabilizou a construção de novas unidades de saúde, a entrega de 300 novas casas para as famílias e a licitação de uma nova rede de abastecimento de água.
4: Nós conseguimos colocar uma emenda para a licitação acontecer o mais rápido possível para iniciar uma construção de nova captação, reservação e distribuição de água na reserva indígena. É uma cinte a gente verificar que crianças com 7, 8 anos carregando lata de 20 litros de água barrenta e de pessoas idosas com 80, 100 anos carregando lata de água de 20 litros, água inclusive inapropriada para consumo.
1: Na visão de Geraldo Rezende, uma nova rede de abastecimento de água é fundamental para reduzir a mortalidade infantil e de idosos. O parlamentar também anuncia a construção de 2 novas creches como parte do esforço para reverter a vulnerabilidade social na reserva.
0: Ana Paula Lima, do PT de Santa Catarina, registra o Dia Internacional da Enfermagem e cita a abertura da Semana Brasileira de Enfermagem na Câmara dos Deputados. A parlamentar ressalta a importância da categoria para o funcionamento do Sistema Único de Saúde.
1: Ana Paula Lima também defende melhores condições de trabalho para enfermeiros, técnicos e auxiliares de enfermagem. Ela cita a mobilização da categoria pela aprovação da PEC, que vincula o piso salarial nacional à jornada de 30 horas semanais.
0: Termina agora o Jornal Câmara dos Deputados, com trabalhos técnicos de Everson Urani e apresentação de Márcio Aquiles Sardi e José Carlos Andrade. Uma ótima noite para você.
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2: Fala, meu povo! Como é que estamos? Tudo bem? Eu sou o Fernando César nesta terça-feira. Oh, que beleza! Ó, preparamos a noite da Band com muito carinho pra você, viu? Provar isso, a partir de agora tem Super 6 e na Super 6 você sabe, tem presente, né? A sua rádio do seu jeito.
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2: Bora, meu povo! Tem kit personalizado João Bosco, Vinícius e Band FM que vem com Big Copo Térmico, vem com chaveiro com abridor de bebidas, vem com suporte de celular, vem bolsa térmica, tudo isso com a marca João Bosco e Vinícius e Band FM. Tá vendo que legal? É pra você participar, é só votar na sua música preferida da Super 6. Vamos lá? A primeira, Gustavo Lima, Retrovisor. A segunda, Panda, Eu Te Seguro. Terceira música, Zé Felipe, Sua Boca Mente. Quarta música, Maiara e Maraíza, Quem Sente Saudade Sou Eu. A quinta música, Jorge Mateus, Troca. E sexta e última música, Dilcinho, O Que Eu Faço Agora. Agora é com você. Você manda sua mensagem através do nosso WhatsApp 11 99991 9197, ou você pode participar ligando na Band 11 37 43 1313. Bora, começou.
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0: teve Zé Felipe com Ana Castela, Sua Boca Mente. Essa é a terceira música da Super 6. Gente, ó, continua valendo aqui o kit personalizado João Bosco e Vinícius e Band FM. Vem com Big Copo Térmico, vem com chaveiro com abridor de bebidas, suporte de celular e bolsa térmica também, tá bom? Tudo isso com a marca João Bosco, Vinícius e Band FM. É só você participar votando nossa música preferida através do 11 3743 1313 ou no WhatsApp no 11 999919197. Bora pra quarta música da Super 6? Maiara e Maraíza, Quem Sente Saudade Sou Eu.
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0: Bandinha FM de Ilcinho, que eu faço agora, sexta e última música da Super 6. Ó, continua participando aí. Vote na sua música preferida através do nosso telefone, através do WhatsApp, concorre presentes. Daqui a pouquinho a gente descobre a música vencedora e quem ganhou o presentão aqui na Band.
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0: E vamos lá, gente. Amanhã tem mais decisão na Copa do Brasil. São os jogos da volta da quinta fase. Às 7 da noite tem Vasco e Paysandu e Juventude e São Paulo. Às 7:30 é a vez de Coritiba e Santos. 8:30 tem Mirassol e Bragantino. E 9:30, pra fechar, tem Jacuipense e Palmeiras, Ceará e Atlético Mineiro e também Remo e Bahia.
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5: Que tá tudo bem, você tá curtindo a Band FM nessa noite gostosa de terça-feira. Muito obrigado pela sua audiência, viu? Ó, daqui a pouquinho, Band Love ao vivo pra você com mais uma história de amor, tá? E o que que tem agora? Ué, tem o resultado da Super 6, tem um baita apresentão pra você. Você participou, votou na sua música preferida? Então, cruzando os dedos e boa sorte, agora tem resultado. A sua rádio do seu jeito.
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5: Bora lá, porque agora é resultado. 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Parabéns. Valdinês Alves da Silva, é você. Obrigado aí pela sua participação. Um abraço e agora bora pra música vencedora da Super 6.
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0: Marília Mendonça, segundo amor da sua vida. Ó, só parei pra te avisar que agora a gente vai relembrar uma música muito legal de 1993. Música fala sobre o impacto emocional de acompanhar o crescimento de alguém próximo, especialmente a transição da infância pra vida adulta. A gente tá falando da música Menina, do Netinho. Lembra dessa? E aí?
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0: FM, Fred e Fabrício, Te Amar é Meu Talento, é o que a gente curtiu aqui na noite da Band. Agora 9 horas e 51 minutos. Você que tá junto com a gente é o seguinte, ó, já prepare o seu coração, porque vai começar o Band Love. Vamos juntos com o Band Love até 1 da manhã, com o seu recado do coração. Vamos também com a sua participação sempre, com muita música boa e, lógico, a história de amor que hoje tá de emocionar, como sempre, né? E você vai se emocionar bastante também, tá bom? É daqui a pouquinho, fica junto com a gente aí.
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6: O Desafio América desse ano será marcado pela despedida de grandes craques do futebol mundial. Nomes como Lionel Messi e Cristiano Ronaldo devem encerrar ciclos por suas respectivas seleções nas próximas semanas, buscando um último título. No lado do Brasil, ainda há a expectativa de Neymar também ter sua última dança com a amarelinha ao lado desses craques.
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9: Estamos aí nessa terça-feira à noite. A boa notícia é que vai começar o nosso Band Love. Agora é a hora de você mandar seu recado de amor, hein? Sou o Fernando César e tamo junto nessa noite. A sua rádio do seu jeito.
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9: Ah, que gostoso! Chegou o nosso Band Love nessa terça-feira. Uma ótima noite pra você. Obrigado pela sua audiência. Estamos juntos aqui nesse finzinho de terça-feira. E você já é o nosso convidado, nossa convidada, para participar mandando a sua mensagem através do nosso WhatsApp 11 999919197. Pode mandar aquele recado do coração diretamente para aquela pessoa especial na sua vida, tá? Ó, tem presente pra você. Hoje valendo aqui o mascote da Band FM. Lindão esse mascote, hein? Vai ficar legal aí na sua casa. Como decoração e tal. Aliás, a gente tá aqui à procura de um nome pra ele, coitadinho. E você pode participar e dar sua opinião através do WhatsApp, do telefone, das redes sociais, tá bom? Tenho também o kit com 3 Chic Balms, que é um hidratante labial para hidratar os seus lábios. 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Só você participar que automaticamente você concorre ao presentão aqui do Band Love. E hoje a gente vai tocar muita música boa, como sempre, né? Eternal Flame aqui no Band Love. Vai ter belo? Claro que vai. Tudo mudou. O clássico de Aha, Stay on These Roads. Linda música que faz parte do playlist do Band Love. Gustavo Lima, termina comigo antes. Uma ótima noite pra você. O Band Love está no ar.
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0: Band FM, Fagner, Borbulhas de Amor é o que a gente ouviu. E daqui a pouquinho tem essa daqui, ó. Never mind, I'll find someone like you. I wish Linda música, né? Adele, Someone Like You. Lançada em 2011, um dos maiores sucessos de Adele, né? Você sabia que essa música foi escrita em apenas 2 dias? Inspiração, né? E essa música a gente vai ouvir inteirona daqui a pouquinho aqui no nosso Band Love, pra nos ajudar a trazer um clima ainda mais romântico aqui pro Band Love, né? Aliás, agora chegou o momento, chegou a hora de a gente falar com você, de a gente ouvir o seu recadinho de amor, de a gente abrir um espaço para a sua participação, né? A Silvana Gomes já tá aqui, mandando mensagem pra gente, aliás, Silvana Gomes sempre participa com a gente, né, Sil? Boa noite, Band Love, só músicas lindas, ai, a história, a companhia do Fê, obrigado. Muito carinho, transmitindo até 1h da manhã. Beijos a Silvana Gomes de José Ascocil. Obrigado aí pelo carinho de sempre, tá? Um beijo pra você, tudo de bom. Uma ótima noite. Tem mais mensagem chegando aqui. Boa noite, Band Love. Aqui é o Márcio Levi. Quero mandar uma boa noite para todos que estão ouvindo o Band Love, principalmente para a minha esposa Andréia, que está ouvindo também. Ah, que legal! Andréia, maridão mandou mensagem. Maridão Márcio, viu, Andréia? Que legal, que surpresa, né? Um beijo aí para vocês dois, uma ótima noite. Olá, tudo bem? Boa noite.
1: Boa noite, Fê. Boa noite, povo.
0: Opa, boa noite.
1: Começando mais um programa daqueles que a gente viaja. Ainda mais com Hathaway. Sensacional.
0: Na verdade, né?
1: Salatiel de Jundiaí, indo pra Curitiba novamente.
0: Um abraço, boa rodagem pra você. Obrigado aí pelo seu carinho. Gente, ó, daqui a pouquinho é história de amor. E agora, convido você para uma reflexão. A vida é uma jornada de escolhas, onde nossas decisões moldam um destino não apenas de nós mesmos, mas também daqueles que cruzam o nosso caminho.

0: Band FM, Sorriso Maroto, me espera. E agora, senhoras e senhores, chegou o momento. Chegou a hora de escutarmos mais uma história de amor. Aqui do Band Love, na sua rádio, do seu jeito. Agora 10 horas e 28 minutos. Você que está junto com a gente vai escutar a história de hoje, que com certeza vai mexer com o seu coração. E depois você pode mandar sua mensagem contando o que você achou, o que você aprendeu, o que você gostaria de falar sobre a história de hoje. Está no ar mais uma história de amor do Band Love.
1: 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Amar alguém de verdade, às vezes, é aceitar perder espaço na vida daquela pessoa, só para ter a certeza de que ela finalmente encontrou a felicidade. Eu nunca fui um homem de muito. Nasci numa família simples. Cresci dividindo quarto com irmão, usando roupa passada de primo e vendo meu pai sair cedo para trabalhar, sem nunca reclamar da vida. A gente nunca teve muito conforto, mas tinha dignidade. E de algum jeito, eu cresci feliz assim. Comecei a trabalhar cedo também. Primeiro carregando caixa em mercado. Depois, ajudando em depósito, fazendo bico, no que aparecia. A minha vida sempre foi apertada. Mas eu tinha orgulho, sabe? O orgulho de nunca faltar com as minhas responsabilidades. Nunca fui um homem amargurado. Muito pelo contrário. Sempre fui leve, brincalhão. A minha única ambição era ter a minha família, minha casa, viver em paz, ter uma vida como eu sonhei. A Camila apareceu nessa história quando eu tinha de 23 para 24 anos. Ela era amiga de uma prima minha e eu lembro direitinho quando eu a vi pela primeira vez. Meu Deus, linda, linda demais. Mas não era só beleza, sabe? A Camila, ela tinha presença. Ela chegava e todo mundo olhava. E eu não fui diferente. Eu olhei também. Naquele dia, eu fiquei procurando qualquer desculpa para ficar perto dela. Ofereci refrigerante, puxei assunto, fiz piada idiota, só para ver se ela ria. E deu certo, porque ela começou a rir de tudo. Depois de alguns encontros, a nossa história começou pra valer. E quando eu comecei a namorar a Camila, eu achei que tinha ganhado na loteria da vida. Porque eu era completamente apaixonado por ela. Completamente. Aquele tipo de paixão que faz homem olhar pra mulher e pensar assim: nossa, eu preciso fazer essa pessoa feliz, de qualquer jeito. Só que, olhando hoje, eu acho que eu nunca percebi que felicidade para mim e para Camila significavam coisas muito diferentes. Muito.
2: Não, não é possível. Não é possível. Você não tem a menor vontade.
1: De ir pra Europa? Fazer o quê lá?
2: Ué, de conhecer?
1: Camila, eu nunca entrei num avião.
2: Pois eu tenho. E eu quero conhecer. Quero conhecer Paris, Itália. Eu quero aquelas bolsas caras. Eu quero roupa bonita, restaurante chique, beber champanhe, tirar foto. Ai, ai, é um sonho. Imagina. Imagina uma vida assim.
1: Ela falava, mas não daquele jeito de quem tava só sonhando. E hoje eu consigo perceber isso. Não é porque eu não via. É que eu achava bonito ela querer crescer na vida. Eu achava que ela era só uma menina cheia de sonhos. E qual é o problema nisso? Mas a verdade é que enquanto ela falava de bolsa de grife, viagem internacional e apartamento de luxo, eu pensava em ter uma casinha financiada, um carro usado, assar uma carninha no final de semana. Para mim, felicidade era paz. Para Camila, eu acho que paz nunca foi suficiente. Mas apaixonado como eu tava, eu ficava cego. A gente vai ignorando as diferenças porque acredita que o amor vai resolver tudo. E eu acreditava nisso de verdade. Tanto que quando a Camila engravidou da Bianca, mesmo com medo, eu fiquei muito feliz. Assustado, mas feliz, porque Na minha cabeça, nossa família estava começando. Só que a gravidez da Camila não veio daquele jeito bonito que eu imaginava. Pelo menos não para ela. Enquanto eu fazia conta, tentando descobrir como é que a gente ia conseguir comprar fralda, leite, roupinha para Bianca, a Camila parecia cada vez mais angustiada. E eu não tô falando do medo normal de virar mãe, não. Era outra coisa. Era como se ela olhasse para nossa vida e sentisse raiva. Sério, eu lembro da gente entrando numa loja de bebê e ela ficando encantada num quarto montado que devia custar o preço de um carro. Ela olhou aquilo com os olhos brilhando e perguntou se eu achava que um dia nossa filha ia ter um quarto como aquele. O que que eu respondi? Respondi que o que eu podia garantir é que a nossa filha teria amor. Isso sim. Mas hoje eu percebo que foi ali que eu comecei a perder a Camila. Porque ela não queria ouvir sobre amor. Ela queria segurança. Queria conforto. Uma vida que eu não ia conseguir dar. Ah, eu vou dizer pra você que a nossa filha, quando nasceu, meu Deus do céu, era a coisa mais linda do mundo. A coisa mais linda que eu já tinha visto na minha vida. E pra mim, aquele momento mudou tudo. Eu olhava para aquela menininha, pequenininha, no meu colo, e sentia uma felicidade enorme, mas ao mesmo tempo sentia também um medo absurdo. Uma vontade gigante de fazer tudo dar certo. Só que dentro de casa as coisas começaram a pesar. E a Camila vivia frustrada, reclamava do apartamento pequeno, do dinheiro, das contas, do fato de eu trabalhar o dia inteiro e mesmo assim a gente continuar apertado. E aí as brigas começaram. Primeiro eram brigas pequenas, depois maiores, até que tudo virava discussão.
2: Eu só não aguento isso, Edson. Só isso eu não aguento.
1: Camila, pelo amor de Deus, você tá exagerando. Eu sei que não dá pra comprar tudo, mas nada falta pra Bianca.
2: Olha esse berço, olha aqui. Velho, usado, de segunda mão.
1: Meu Deus.
2: Coisa que já foi de alguém. E, aliás, de quem será que foi isso aqui?
1: Ai, cara, não fala assim, vai. A Bianca tá sendo bem cuidada. Ela tem roupinha, fralda, leite, tudo que ela precisa.
2: Pelo amor de Deus. É esse o problema. Você sempre se contenta com muito pouco. O seu tudo que precisa, pra mim é nada. Você se acostumou com pouco, com muito pouco.
1: Aquilo me machucou. Porque pra mim, a gente tava dando o nosso melhor. Talvez naquele momento tenha sido a primeira vez que ela tenha me enxergado de verdade. Eu continuava apaixonado pela minha mulher. Só que já dava pra sentir a Camila. A Camila ali. Ela começou a me deixar. Ela tava indo embora aos poucos. Depois dessa discussão, a situação dentro de casa foi ficando insustentável. Era como se a Camila tivesse criado um rancor da própria vida. Não sei te dizer, nada tava bom. Nada era suficiente. E aí, junto disso, ela foi se afastando, não só de mim, mas da nossa própria filha. No começo eu tentava justificar, pensava que era cansaço, tristeza, depressão pós-parto. Eu tentava justificar para mim mesmo. Mas a verdade é que ela parecia cada vez menos conectada com a nossa vida, com o que a gente tinha construído. A Bianca chorava de madrugada e quem levantava era eu, só eu. Eu passei a dar banho, fazer mamadeira, colocava pra dormir no colo, enquanto a Camila ficava ali, ó, naquele canto. Cada vez mais quieta, mais distante, olhando o celular ou até trancada no quarto. Aquilo foi me desesperando, porque eu ainda amava muito a minha mulher. Eu via a nossa família escorrendo pelas mãos e eu não sabia como segurar. Era questão de tempo. Quando a Bianca estava com um ano, aconteceu. A Camila chegou em casa muito diferente, muito mais do que ela já estava.
2: Não, não. Edson, eu decidi que eu vou embora.
3: Como vai embora? Vai pra onde?
2: Isso não importa. Eu não tô feliz, Edson. E faz tempo. E eu também conheci uma pessoa.
3: Camila, do que você tá falando? A gente tem uma filha.
2: Sim, eu sei. Só que eu também continuo sendo uma pessoa. Olha, eu preciso respirar um pouco, organizar minha vida e depois eu volto pra buscar Bianca, tá bom?
3: Buscar a Bianca? Buscar a Bianca? Eu acho que foi nesse momento que o chão sumiu debaixo dos meus pés. Porque até ali eu tava sofrendo como homem, mas naquele instante eu comecei a sofrer como pai. Eu comecei a tremer de nervoso. Eu perguntei quem era ele, que aquilo estava acontecendo desde quando, que se ela estava ficando maluca. Eu falei um monte de coisa na hora, sabe? Tudo que veio à minha cabeça. Mas a verdade é que nada do que eu dizia, nada ia abalar a Camila. Ela já estava decidida. E ela foi mesmo. Pegou ali algumas roupas, fez uma mala e saiu. No começo, ela ainda ligava de vez em quando para perguntar da menina, dizer que estava tentando se organizar, que uma hora ela ia voltar para conversar melhor. Mas que nada. E aí, eu fui descobrindo da pior forma possível que criar um filho sozinho não te dá tempo nem de sofrer direito. Porque enquanto você está destruído por dentro, tem uma criança ali que continua precisando comer, tomar banho, ir ao médico. Eu fui aprendendo, na marra. Aprendi a fazer penteado vendo vídeo na internet. Aprendi a escolher roupa de menina. Aprendi sobre febre, alergia, tarefa da escola. Até como costurar fantasia de festa junina. Porque eu não tinha dinheiro para comprar uma pronta. Olha isso. A Bianca foi crescendo e às vezes ela perguntava da mãe. E eu nunca tive coragem de transformar a minha ex-mulher num monstro para ela. Eu não ia fazer isso com a minha filha, nunca. Falava que a mãe tinha feito as escolhas dela, mas que isso nunca mudaria o fato dela ser mãe. Só que a verdade é que a Camila tinha desaparecido do mundo. Chegou num ponto que ela sumiu. Até um tempo depois eu fiquei sabendo por conhecidos que ela tinha ido embora do Brasil. E aí, quando eu soube disso, eu até pensei comigo mesmo que talvez ela até tivesse finalmente chegado na vida que ela sempre sonhou, né? Morando fora. Enquanto isso, eu continuava aqui, do lado da minha filha. Do mesmo jeito, apertado como sempre, contando o último centavo, trabalhando igual um condenado. Mas a minha filha estava crescendo saudável, estava feliz, muito agarrada a mim. Ah, e nisso, olha, era nisso que eu sempre me apoiava. Nós éramos uma dupla de verdade. E foi ali, no meio daquela vida simples e cansativa, que eu encontrei a felicidade mais bonita e verdadeira do mundo. Eu e a minha filha. O tempo foi passando, um ano virou três, depois cinco. Quando eu percebi, a Bianca já estava entrando na pré-adolescência. E a Camila, minha ex, tinha virado quase uma lembrança distante dentro da nossa rotina. Minha filha até perguntava, mas era cada vez menos. A vida tinha seguido do nosso jeito. Até que depois de quase 10 anos sumida, o que acontece? A Camila volta. Eu tinha acabado de chegar do meu trabalho e nesse dia eu vi a campainha tocar. Achei estranho, aquela hora. A Bianca até saiu correndo achando que era alguma vizinha e aí, segundos depois, eu ouvi um silêncio. Quem é, filha? Quem é? Quando eu apareci na sala e vi quem estava na porta, Meu Deus. A Camila. Na porta de casa. E olha, ela estava mais bonita do que eu lembrava. Bem vestida, sabe? Cabelo diferente, de outra cor, maquiada. Totalmente diferente. A Bianca ficou ali parada, sem saber o que fazer. Mas ela sabia quem era. Quando a Camila me viu, ela começou a chorar. Olhava para mim e para nossa filha e chorava. Teve uma hora que ela disse: "Oi, filha. E eu vou dizer a você que por um instante eu também me emocionei. Mas ali começou a pior fase da minha vida. Depois daquele dia, a Camila começou a aparecer cada vez mais. Primeiro foi devagar, com cuidado. Levava presente para Bianca, chamava ela para sair, levava ela no shopping, restaurante. E eu começava a ver a minha filha se encantando com tudo aquilo. Porque ela, naquela fase, era só uma menina entrando na fase da pré-adolescência, adolescência, começando a virar mocinha, querendo se sentir bonita, querendo uma presença feminina perto dela. E a Camila, ela foi estratégica. Ela soube ocupar esse espaço. E eu, como é que eu ia evitar? A Bianca nunca teve ódio pela mãe. Eu nunca deixei, mesmo. E por isso, quando a Camila voltou, foi fácil para minha filha perdoar tudo e qualquer coisa virou novidade. Em poucos meses, as duas já tinham assunto, risadas, segredos, fotos. Enquanto isso, eu estava lá, meio até que perdido dentro da minha própria realidade. Porque pela primeira vez eu comecei a sentir a Bianca se afastando de mim. Olha que louco. Pequenas coisas no começo, como preferir sair com a mãe no fim de semana, ficar horas no celular falando com ela, reclamar da nossa casa simples, até isso. Começou a comparar, né? E eu engolia tudo muito quieto. Porque no fundo eu sabia que dinheiro encanta, novidade encanta, conforto encanta. Principalmente uma criança. Uma criança que cresceu vendo o pai contar moedas no mercado. O problema é que quanto mais a Camila se aproximava da Bianca, mais eu sentia que estava perdendo a única pessoa que tinha dado sentido para minha vida. Até que um dia, a Bianca sentou comigo na cozinha e falou. Falou olhando para mim. E eu senti que mesmo com vergonha, ela estava falando comigo e dizendo que a Camila tinha a convidado para morar com ela por uns tempos. Chamou a minha filha para ir morar com ela, fora do país. Eu lembro que na hora eu até tentei sorrir. Tentei mesmo, juro. Perguntei para ela por quanto tempo e ela respondeu que não sabia. Daquele jeito inocente de quem ainda não entende que algumas decisões mudam. Para mim, iam mudar muito. Mas eu entendi na hora. Eu acho que no fundo eu já vim entendendo. A Bianca estava descobrindo um mundo novo. Um quarto bonito, só dela. Roupas que eu nunca consegui comprar. Viagens, conforto. Enfim, né? Uma vida sem aperto, entende? E além de tudo, ela estava descobrindo a mãe. A presença feminina que ela nunca teve durante uma vida inteira. Como é que eu ia lutar contra isso? Como é que eu ia fazer a minha filha se sentir culpada por querer viver uma realidade melhor? Muito melhor do que eu tinha conseguido dar até ali. Hoje eu me contento com finais de semana, com mensagens durante o dia, com algumas ligações lá e cá. E a verdade é que eu sei que a Bianca ainda me ama. Eu sei, ela me ama, não tenho dúvida disso. Nós continuamos próximos, ligados, daquele jeito que só pai e filha entendem. Mas agora existe uma distância que antes não existia. A vida dela mudou, e a minha muito mais. Ai, às vezes eu chego em casa depois do trabalho e eu estranho, viu? Aquele silêncio, aquele vazio. E eu me emociono em falar, porque durante tantos anos, tudo que eu fui estava ligado em ser pai. O pai dela. Só que eu entendi também, ou tô tentando entender, na verdade, que alguém, quando a gente ama alguém, isso também faz parte. Aceitar certas dores calado. Principalmente quando você entende que a felicidade da pessoa vale mais do que o vazio que ficou aqui, ó, dentro do meu peito. No fim, eu acho que a vida fez exatamente o que a Camila sempre quis. A vida acabou dando pra minha filha, pra Bianca, tudo aquilo que eu nunca consegui dar. E talvez a minha maior dor seja saber que, mesmo tendo dado todo o amor do mundo para ela, às vezes, só amor

Band FM, Zezé de Camargo e Luciano, Preciso Ser Amado. É, gente, que história, hein? O que você acha sobre a história de hoje? Às vezes a gente pensa que amor é segurar, né? É ter perto todos os dias. É controlar as escolhas de quem a gente ama, aconselhar, mas a história do Edson nos mostra o contrário, né? Ele deu de tudo, tudo o que podia, não em questão material, mas de sentimento. Ele trabalhou, ele cuidou, ele foi pai, aliás, foi pai e mãe durante quase 10 anos, sem nunca medir esforços. E quando a menina cresceu e decidiu ir morar com a mãe, o Edson poderia ter brigado, poderia ter colocado a filha contra a parede, poderia ter transformado a saudade em amargura. Mas ele não fez nada disso. Ele entendeu que a Bianca estava em busca da própria felicidade. E aí é o que todo pai, que toda mãe faz, né? Mesmo com o coração despedaçado. Eu sou pai e a gente aceita, né? Porque amar, o que é amar? Amar também é isso. É saber soltar. É dar liberdade. É desejar o bem do outro, mesmo que esse bem esteja longe de você. Isso é amar de verdade. Eu quero saber o que você tem para falar sobre essa história hoje. Qual foi a sua conclusão? Qual é o seu conselho? Qual seria a sua ação nesse momento? Participe através do nosso WhatsApp 11 9 9 9 9

0: Band FM, Jota Quest, Amor Maior. Que história. Uma história que mexeu com muita gente. Eu tô vendo aqui no WhatsApp, muitas mensagens chegando. Complicado, né? O que você faria? Você não deixaria sua filha ir com a mãe dela, mas impediria que ela tivesse uma boa vida, uma vida confortável. E lá na frente você pode depois prestar contas para sua filha. Ou você deixa sua filha aí e automaticamente você se distancia do maior amor que você tem na vida. Difícil, né? Eu quero que você mande a sua mensagem através do nosso WhatsApp no 11 99991-9197. Olá, tudo bem? Boa noite.
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0: Boa, obrigado, hein? Alô?
2: Boa noite.
0: Boa noite.
2: A todos. Gente, que história.
0: Ah, nem me fale.
2: Tô aqui pensando, tentando me colocar no lugar dele e não consigo.
0: Por quê?
2: Porque se ele prendesse a filha com ele, seria pior, porque ela poderia se revoltar com ele.
0: Exato.
2: Ele fez o certo. Dar a liberdade dela ter poder de escolha.
0: Sim.
2: Mas eu fico aqui imaginando a dor, a saudade que ele deve estar sentindo.
0: É.
2: Não consigo entender, não consigo expressar.
0: É.
2: E, gente, é difícil, muito difícil. Não sei nem o que dizer. Beijos, aqui é a Flávia, boa noite.
0: E o coração deve brigar com ele mesmo, né? Porque, assim, de uma forma você ama a sua filha e você sabe que o melhor para ela é ter mais conforto. Sair do Brasil, viver uma nova experiência. Mas o mesmo coração diz: poxa, não fica longe de mim, fica junto comigo, não é? É, realmente a gente tem que ter uma maturidade além, aquém do que muitas vezes a gente tem, né? Oi.
3: Boa noite, Band, boa noite. História maravilhosa. Faço aplicativo. O passageiro fez eu ficar esperando 10 minutos a história acabar, porque ele queria saber o final da história.
0: É, né?
3: Acabou de desembarcar aqui. A história tava tão interessante que o passageiro me segurou por 10 minutos, pagou a mais, só pra ouvir o final da história. Que história emocionante.
0: E aí, quando chega no final da história, a gente não tem resposta. A gente não sabe o que faria, não sabe o que dizer numa situação dessa, né? Obrigado aí pela sua mensagem, ótima noite.
4: Noite, Band.
0: Boa noite.
4: Então, eu ouvi essa história de manhã.
0: É.
4: E eu não consegui comentar.
0: Certo, vamos lá.
4: Mas agora eu vou comentar.
0: Por favor.
4: Eu acho assim, a mãe saiu por uma vida melhor para a filha.
0: Certo.
4: Enquanto o pai cuidou, ela estruturou a vida lá fora para manter a filha dela hoje. Então eu acho que os dois estão fazendo e fizeram o que podem por ela, entendeu? Então eu até entendo o lado dela também, por ela ter ido, demorado um pouco, ter ido pra fora do país, estruturou e hoje ela consegue manter a filha dela, vai dar estudos, vai dar tudo que ela precisa.
0: É, agora tem, é legal, eu entendo a sua visão, mas olha só, olha uma outra visão que eu tava pensando aqui. Não é que a mãe foi pra fora do Brasil pra estruturar a sua vida, pra então dar uma vida melhor pra filha. O que a mãe fez foi abandonar a família. Ela saiu de casa, ela abandonou a família, ela sumiu. 10 anos depois ela voltou. É diferente de você falar assim: olha, tá tudo determinado entre nós, mas isso aqui é meu endereço, filha, vamos manter contato, filha, vem aqui e tal. Isso é uma coisa. Outra coisa é você sumir da vida da filha, não é nem do marido, porque virou ex, mas da filha, você sumir 10 anos, não ter nenhuma informação da filha, não mandar nenhuma mensagem pra filha e 10 anos depois, arrependida, voltar pra vida dos dois. É um pouco complicado isso, né? Porque eu acho que a mãe teria razão se ela não tivesse abandonado. No caso, ela abandonou os dois, foi morar fora do Brasil, estruturou. E aí depois, estruturada, se arrependeu de coisas que fez 10 anos atrás e aí voltou atrás. Difícil, né? Que situação complicada. Eu quero saber você. O que você tem a dizer? Difícil essa situação, né? Mas eu quero saber a sua opinião também. Você participa através do nosso WhatsApp do 11 99991-9197. Agora uma coisa é certa. Que coração tem esse pai, né? Ele sim provou o verdadeiro amor pela sua filha.

0: Band FM, Paul McCartney, No More Lonely Nights, aqui no nosso Band Love. Que música, hein? Que música. 11 horas e 29 minutos. Falei pra vocês que a gente não tá brincando, não. A gente só toca música boa na noite da Band, tá vendo? Obrigado aí pelo seu carinho. Obrigado pela sua audiência. Ó, tem muita gente mandando mensagem aqui no nosso WhatsApp, comentando sobre a história de hoje, também mandando beijo e abraço. Aliás, daqui a pouquinho eu vou colocar, tá? Você participa com a gente através do nosso WhatsApp no 11 99991-9197 e daqui a pouquinho eu mando aquele abraço, eu mando aquele alô e eu também coloco a sua participação sobre a história de hoje, combinado?
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pessoal, boa noite. A gente continua aqui com o nosso Band Love. E ó, daqui a pouquinho um recadinho do coração que eu vou colocar ao vivo pra todo mundo ouvir, combinado? A sua rádio do seu jeito.

0: daqui a pouco essa música é inteirona pra você, tá? Que tá junto com a gente aqui no nosso Band Love. Estamos conversando aqui sobre a história de amor de hoje, uma história que mexeu com muita gente, né? Uma história complicada, uma história delicada, uma história que mexe com o coração, uma história que mexe com o sentimento de pai e filha, né? Uma história meio complicada, que a gente sente muito, né? Pelo pai, pela situação que aconteceu, né? Às vezes a gente pensa que o amor é segurar o nosso... as pessoas queridas, né? E muitas vezes não, muitas vezes o amor é você realmente deixar livre as pessoas que a gente ama, mesmo que por muitas vezes as pessoas estão fazendo não necessariamente a nossa vontade, né? A história do Edson é daquelas que falam direto no coração de qualquer pai, de qualquer mãe. Ele não teve uma vida fácil, se apaixonou por Camila, mas os sonhos dela eram diferentes dos dele. Ele queria ela queria luxo. Ele ofereceu amor. E quando as dificuldades apertaram, ela foi embora. Ela deixou o Edson, deixou a filha Bianca, ainda pequena. Mas o Edson não desistiu, não. Por mais ou menos 10 anos, ele foi pai e mãe, trabalhou, cuidou, educou, deu colo, secou lágrimas, fez de tudo, um pouco, e com muito amor, com amor gigante. E aí a Camila voltou. Agora com uma vida melhor. E aí o Edson assistiu de longe a filha ser reconquistada. Até que um dia, a Bianca escolheu ir morar com a mãe fora do Brasil. O que o Edson fez? Ele deixou, com o coração partido, mas com a alma generosa, ele entendeu que a filha estava buscando o que sempre sonhou. Ele não criou barreiras, não colocou a filha contra a mãe. Ele apenas amou e deixou ir. É o que você faria? Será? Manda essa mensagem que eu quero te ouvir. Olá, tudo bem?
1: Cara, que história, que história. Até agora eu tô abismado com essa história.
0: É.
1: Mas esse pai, ele é muito, muito, muito, muito bom. Ou ele é muito, muito, muito pista.
0: Por quê?
1: Porque eu, no lugar dele, eu acho que eu brigaria.
0: É.
1: Pela minha filha.
0: Entendi.
1: Sofri tanto pra poder cuidar.
0: Pois
1: dela.
0: É, eu te entendo.
1: Minha mãe do nada e levar assim.
0: É.
1: Antônio, tá bom.
0: Mas pensa só, será que você não iria virar o vilão pra sua filha? Sua filha querendo ir, você falando não. Será que isso até iria alterar a relação pai e filha? Porque por mais que ele não queira deixar, a filha quer ir. Se você não deixar, ela vai lembrar para sempre. Ela teve uma oportunidade de sair do Brasil, de ter uma vida melhor, de estudar em uma escola com mais ferramentas de ensino, e você não deixou. Será que você não teria que responder sobre isso no futuro? É, gente, é difícil essa situação, né? É você que escutou, sabe o que responder? Então você manda uma mensagem pra gente aqui no WhatsApp, tá? 11 99991 9197. Agora 11:49, pessoal, eu vou tocar uma música que só tem aqui na Band FM. É uma versão de Matheus e Cauã cantando a música Si, do Djavan, sabe? É uma versão que você vai curtir a partir de agora na Band FM, porque é uma versão Band FM de pertinho. Escuta só.
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0: Band FM, Boys Avenue com Bia Miller, See You Again. Linda música pra fechar mais um bloco aqui do Band Love. Agora 11:59. Você continua mandando sua mensagem no nosso WhatsApp. 11 999 919197. Daqui a pouquinho eu coloco a sua mensagem ao vivo aqui no último bloco do Band Love.
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2: Olá pessoal, uma ótima noite pra você que tá junto com a gente aqui no Band Love. Eu sou o Fernando César, 12:04. E a gente caminha para a última hora do Band Love, hein? Daqui a pouquinho tem o resultado do presentão. Já mandou mensagem? Participe, hein? 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

0: Band FM, George Benson, Kissed in Moonlight, é o que a gente tocou e o que terminamos aqui no nosso Band Love. Obrigado a todo mundo que participou com a gente, todos que ficaram ligados conosco aqui no nosso Band Love. Terminou aqui o nosso programa, mas amanhã estaremos de volta com muita música boa, com a sua participação, com mais uma história de amor aqui do nosso Band Love. Para fecharmos muito bem aqui o nosso programa de hoje, mascote da Band FM, temos aqui, sim, é o mascote da Band FM que vai para suas mãos e também o kit com 3 Tic Balms, é o hidratante labial para hidratar seus lábios, Tic Balm, criando memórias. Parabéns, Ducles Marinho Trajano dos Santos. É você, meu amigo. Muito obrigado aí pelo seu carinho, obrigado pela sua audiência. Um forte abraço. Eu, Fernando César, estou indo nessa e amanhã estarei de volta a partir das 9 horas da manhã. Forte abraço a todos. Valeu.
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32: Bora, meu povo, bora, bora, que tá na hora da bagunça, faltando um minuto agora pra 1 da manhã, tudo bem aí? De boinha, tranquilo? Vamos começar nossa festa, nossa resenha, nossa madrugada nesta quarta-feira 13. Bora lá, meu povo, é o Band Coruja que já está no ar. Na sua rádio, do seu jeito.
33: Yeah. Começou, yo. Yo. 1 da manhã, cidade cochila.

É o Band Coruja no ar. A partir de agora, meu povo, olha a hora. 1 e 2. Bom dia, bom dia, bom dia. Um ótimo dia pra você. Quarta-feira maravilhosa. Continua esse friozinho gostosinho aqui, pelo menos por São Paulo. Região Sul, Sudeste, Centro-Oeste, um friozinho bom. Eu quero saber como é que foi aí a sua terça-feira, como é que foi aí o seu dia, o que que aconteceu de interessante na sua vida, tá fazendo o que agora, tá por onde? Conta pra nós. Sempre a sua participação primordial aqui, viu? Tá liberado sempre aí o nosso WhatsApp pra você mandar sua mensagem. 11 99991 9197. 11 99991 9197. A linda, linda Recife fazer amor. Tá todo mundo ligado na Band. E a partir de agora é o Band Coruja no ar. 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

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A partir de agora, meu povo, olha a hora. 1 e 2. Bom dia, bom dia, bom dia. Um ótimo dia pra você. Quarta-feira maravilhosa. Continua esse friozinho gostosinho aqui, pelo menos por São Paulo. Região Sul, Sudeste, Centro-Oeste, um friozinho bom. Quero saber como é que foi aí a sua terça-feira, como é que foi aí o seu dia, o que que aconteceu de interessante na sua vida, tá fazendo o que agora, tá por onde? Conta pra nós. Sempre a sua participação primordial aqui, viu? Tá liberado sempre aí o nosso WhatsApp pra você mandar sua mensagem. 11 99991 9197. 11 99991 9197. Tá todo mundo ligado na Band. E a partir de agora é o Band Coruja no ar. 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

0: Diego, esse programa é muito louco. Do nada tocou um louvor no meio da. É, o que que tem? O que que tem? Ontem vocês não ficaram emocionados com as palavras de. Palavras de otimismo com Davi? Com o nosso Davizão? O nosso Masterchef indiano? Olha, eu, infelizmente, eu tive que apagar todas as mensagens, porque deu, lotou aqui, lotou o cache das mensagens de áudio, então eu tive que apagar tudo. Se você for mandar alguma coisa interessante, remande. É bom que nós já atualizamos o papo, né? Já atualizamos o papo, chega de mensagem de corno, chega de falar de outras coisas, né? Então manda de novo aí se você não mandou, tá bom? Primeira mensagem nova que chegou, de quem é?
1: É isso aí, Diego, bora por aí. Então, programa, mandar uma mensagem especial pra todo mundo aí.
0: É, daqui a pouco a gente vai encerrar com a palavras de reflexão com Davi, bora, bora. Surpreendeu, hein?
2: Ô Diego, essa música do Gustavo Lima, Vagabundo, você já cantou pra sua esposa?
0: Claro.
2: Pra ver a reação dela, se ela confia no seu ou não?
0: Claro. Dizem que todo homem é vagabundo. Ela dá uma risadinha assim que eu não sei, eu não entendi, viu?
3: E você tocando o hino do São Paulo numa hora dessa? Você tá doido, hein?
0: Quê?
4: Bom dia, Diego, lá do Rio Augusto, Tarde Band. Daqui a pouco. Ô Davi, cadê o macarrão, Davi? O macarrão com bosta de cordeiro, é bom, viu?
0: Macarrão com o quê, mano? Pera aí, deixa eu ver se ele vai mandar aqui. Vamos ver se ele vai mandar.
5: Diego, eu quero a música da Xuxa.

0: quer a música da Xuxa.
1: Você quer que Xuxa traz?
2: Xuxa traz. Ah.
3: Ô, Diego, não bota essa música não, meu ajudante tá separando, Diego.
2: Ah.
3: Daqui a pouco tá chorando aqui dentro do caminhão.

0: Como mandou sem som?
1: Puta que é o pariu, hoje tá foda. É só nego chorão hoje, cara. Você tá maluco? Desliga o rádio!

0: você.
1: É, e daí, Tati? E daí, Tati? Tá falando com o normal por esse? Fala por esse.
2: Pare de tomar a pílula.
3: Bom dia pra nós. É, aquele caboclo lá de Barueri do Porsche lá subiu. Tô indo pra lá agora, hein? Vou passar em cima dele com aquele Porsche.
1: Ah, o dela não dá pra mandar áudio aqui, tá bom.
2: Que tudo nessa vida.
1: Manda lá então, que eu apaguei tudo. Você não ouviu falar que eu apaguei tudo? O do Porsche é o Pietro, né? É, o Pietro era fake. Pietro era fake. Um fake muito mal feito ainda. E nós caímos na dele, né? Fomos enganados por um fake. Tu acha que o cara que tem um Porsche vai ouvir o Band Cruz?
2: Pare de tomar a pílula.
3: É, Diego, a mulherada já parou de tomar pílula faz tempo, viu? Agora é só Bolsa Família.
1: Ave Maria. Aí batendo na barriga assim, ó, falando, eita, essa aqui é a minha nova geladeira de quatro portas. Oi.
4: Beleza, meu jovem? Bom dia. Manda um salve pra galera de Viradobres, o pessoal da usina mundial, a frente 661, 662 e 663. A 662 tem um tamborete de cabaré. Popular Danielzinho, tamborete de cabaré. Manda um salve pra ele, especial aí. Pose, põe ele na hora do boi, tamo junto.
1: Pose. Ô, Rafael Oishi, da onde você tirou que eu tenho tatuagem, mano? Eu queria fazer uma, mas não sei, viu? Eu não sei. Tenho medo de me arrepender de fazer uma tatuagem. É, não, Ferrari não precisa de adesivo, né? Menino, eu sou é homem. Eu não sei.
5: Ué, faz uma nas costas, ou então no furico, igual a Anitta. Você nunca vai ver.
1: É. Vou pensar.
6: Ô, Diego, tudo bom? Eu queria pedir a ajuda dos ouvintes aí, né, que são mais centrados do que eu. Hoje de madrugada eu tava com um pouco de insônia. E eu olhei pra minha mulher e dei aquela agarradinha, né, da conchinha e meti a mão na pomba, né? Tomei uma cotovelada e um chute nos cunhão. O que eu faço, Diego? Eu tô indignado com isso. 15 anos de casado e acontece uma coisa dessa. É, será que os ouvintes podiam me ajudar, por favor?
1: Meu Deus do céu. É, você tá no Japão, né, Sidney? Como é que fala King em japonês, gente? Como é que fala King em japonês? Como é que fala rapariga em japonês?
7: Ô Japinha, você não tem o que fazer. A sua mulher trocou você por outro, um pinto maior, já que japonês não tem pinto?
1: Ei! É, Diego, japonês em rapariga em japonês chama rapaliga. Não é chinês.
5: Kenga, com acento no A.
1: Kenga.
8: Ô Diego, Kenga em japonês é Hashuenshua.
1: Então, Adriano, eu não sei, mano. Já pensei em fazer um samurai. Já pensei em fazer um fuzil. Ainda bem que eu não fiz o fuzil. Sei lá.
9: Diego, bom dia, motorista. Reginaldo, carreteiro por cá. Quem é que racha no muro?
10: Eu vou contar uma bomba desagradável. Que eu tô pé da vida de raiva. Ontem aconteceu o seguinte comigo. Ontem o Lazarento do ex, que fica expõe eu no grupo, as conversas íntimas antigamente, e isso me irritou. Vou deixar bem claro, direto e última vez. Para de me expor, tá? Vou deixar bem claro. Vou colocar o seu nome ao vivo. Aí você vai ver que é vingança, guerra com guerra. Você me aguarde.
1: Ô, Catiele. É, que grupo, hein? O grupo do Bando de Coruja, não, é? É? O teu ex expôs conversas íntimas suas num grupo? Peraí, deixa eu ver, deixa eu entender o que é isso aqui, só um minuto.
10: Não é do grupo Bando de Coruja, não, Diego. É do grupo da família dele. Bando, filho de uma zécua.
1: Ô, Catiele, mas aí é papo de cadeia, hein? É, bota na cadeia, filho. Ah, eu já meto, eu não tô nem aí, velho. Hoje em dia eu tô processando todo mundo. É uma graninha que entra ainda. Você não pode, ô Catiele, é crime expor conversa, expor foto, vídeo, qualquer coisa que você não, que seja uma conversa entre vocês aí, você pode processar. Cadê o nosso advogado? Cadê o Lalau, hein? Processa esse vagabundo aí.
10: O que que os ouvintes acham, Diego, dessa situação? Você pode me ajudar a opinião dos ouvintes, que sejam sinceros comigo?
1: Vamos ver, vamos ver.
0: Não dá pra entender, não quer ser exposta e tá falando na rádio. É, cada uma.
11: Ô, Diegão, prostituta em japonês é baixumpo. Baixumpo.
1: Ô, Sidney, vai atrás de uma baixumpo.
12: Em japonês, rapariga é lá pra ligar.
13: Ô, Cátia, mas você primeiro tem que falar pra gente o que que tava escrito lá na conversa, pra gente saber o que que era de tão íntimo assim que você ficou puto. Manda o um print aí pra nós. Manda
1: o curioso.
13: Um print pro Diego aí postar.
1: Ó, o curioso.
14: Ô, Tchelli, você pega essas conversas aí, arruma um advogado e processa ele. Deformação e calúnia. Entendeu? Você pode processar ele. Entendeu, Tchelli? É isso aí, ô Diegão.
1: É isso aí.
15: Ô Diego, fala pra nossa amiga Catiele botar no grupo. O negócio dele é pequeno. Homem, quando fala isso, se revolta.
1: Ainda mais. Se revolta se for mesmo, né?
16: Ô Diego, é rapariga em japonês, é onanokon.
15: Ô Catiele, você é relétrica. Sabe que você faz com seu ex-namorado que expôs seu nome no grupo da família? Compra uma extensão maior. Aí você corre atrás dele com a serra elétrica.
1: Uma extensão maior.
17: Eu acho, Catiele, que você deveria colocar nesse grupo pra me ver as conversas. Aí eu mando pros outros dar opinião, tá? É isso que eu acho.
1: É, foi eu ver. A Mara Tassini é especialista em print, hein? O dia que a Mara Tassini resolver acabar com a vida de alguém, ela consegue. Ela tem print de tudo, até da conversa dos outros.
18: Põe no pau, Catiele. Põe no pau ele, que você ganha um dinheirinho.
15: Ô, Diego, Anderson Pimenta, Kang em japonês é Takahashi vegano.
19: Fica com o Bauru aí, Diego. Bora aí, meu irmão. Bora primeiro, depois com a macarronada aí.
20: Bom dia, Diego. Léo Funil Bocá. É. Rapariga em japonês.
1: Tá, já foi. Ô, Diego,
21: essa linguinha preta da Catiele me excita, viu, mano? Ô, Catiele, que vozinha deliciosa que você tem de escutar, viu, meu amor?
1: Olha os tarados, olha os tarados. Coi.
22: Falando em Mara, tá assim? Ô, Mara, você não consegue mais ver minha fotinha lá no perfil do WhatsApp, né? Quem tem, tem medo, né, Mara?
1: Como é? Peraí. Só um minuto.
22: Fala, Neymara, tá assim? Ô, Mara, você não consegue mais ver minha fotinha lá no perfil do WhatsApp, né? Quem tem, tem medo, né, Mara?
1: Tu bloqueou a Mara Tassini?
23: Ah, interessante. É verdade, Catiele, é calúnia, difamação, também implica na LGPD, né, Lei Geral de Proteção de Dados, é, dá uma graninha, hein? Inclusive, é, compartilhar foto é bem perigoso, sabe? Eu tô até pensando em processar um tal de Diego, um Rafael, entendeu? Mas vamos manter a amizade, né, Diegão? Né, Diego?
1: Coitado. Coi.
24: Ô, Catiele, será que você pode passar o número dele pra ele mandar o seu nudes pra gente? Não seria pedir muito, né?
25: Não acreditou, você nem me olhou, disse que eu era.
1: Wilson de Ponta Grossa, você tá bom, cara? Lá ele, hein? Você quer me namorar? Eu também, o que, Tati?
2: Pô, Diegão, a mina pediu ajuda e sobrou até pra você agora, Diegão.
1: Não é?
2: Aí lascou, hein, Diegão? Mas é isso aí mesmo. Só deformação, calúnia e postar foto assim dá uma graninha boa, Gelli. Vai nele. Põe ele pra sentar no nabo.
1: É isso aí, Catiele. Processa esse vagabundo.
3: Bom dia, Diego.
1: Bom dia.
3: Antes de qualquer coisa, eu preciso escutar o outro lado da história. Tem que ver o outro lado da moeda. O que que essa menina fez pro cara expor essas conversas? Pronto, falei. Tchau,
1: não filho. Interessa. Se ele expôs, ele tá errado, mesmo que ele esteja certo. Deixa eu te falar um negócio. Hoje em dia, no Brasil, qualquer merda que você faça pra uma mulher, não interessa se você tá certo, você tá sempre errado. E é assim, cara. Acostuma que a vida agora é assim, cara. Mas explica essa história direito. Vocês discutiram por que que ele ficou com raivinha, Catiele? É, Diego, ele me bloqueou, mas ele é trouxa. Eu tenho um fake e eu converso com ele mesmo assim. Olha como o homem é trouxa. Aliás, eu perdi um montão de seguidores. O Instagram, pra quem não sabe, ele fez uma atualização que ele apagou várias contas fakes e várias contas inativas. Eu perdi um montão de seguidores. Então, eu queria falar pro Instagram que ele tem que devolver pelo menos os fakes da minha mulher, que já me dava um bom engajamento. Ah, você acha que a tua mulher não tem fake? E fica lá trocando ideia com você, você todo trouxa. Ela tá guardando os prints pra na separação falar que você traiu ela. Pam, pam, pam, pam.
4: Se tem uma coisa que me deixa passar.
6: Cadê o Ixi agora? Cadê o nosso região da Shopee, hein, região? Faz eu processando vocês dois aí, vai! Descer agora, vai!
1: Aí, Ixi! É, a Samia falou, Diego, Kinga em japonês é BT. Ô, Sidney, vai atrás de uma BT. Vem aqui.
3: Diego, eu acho que eu vou no Sunaco, tá ligado? Eu vou no Sunaco, eu vou me embebedar, mano, vou cair nos braços das geisha, tá ligado? Pra elas me consolarem, entendeu? Antiele, não fica assim não, liga pra mim, nós estamos no mesmo barco, viu? Não esquenta não, é a vida assim mesmo, uma vida do cão, outro dia do caçador, é isso aí. Diego, não era pra você expor meu nome,
1: eu já falei.
3: Cachorro do mano.
1: Você não falou nada. Ô Sidney, deixa eu perguntar um negócio, uma outra dúvida que eu tenho, a geisha era acompanhante da época? Hoje em dia não tem mais? Como é que é esse negócio, hein? Explica pra nós aí, o pessoal do Japão aí. É que o Sidney é meio louco, eu não confio no que ele fala. Ele é meio doido, né? Ele falou geisha. A geisha é rapaliga? Como é que é isso no Japão, hein? É verdade isso mesmo? Toda geisha é kenga? Ó, a Tami já falou aqui, eu sou uma gay. Vai, Catiele, fala.
10: Seguinte, Diego, ele fez isso só porque eu terminei. Você, se terminar comigo, você não vai ser mais de ninguém. Por isso que eu tava enchendo, meu psicológico tava bem abalado. Por isso ele me expôs no grupo dele, isso que me irritou. E também tenho, que eu tô solteira, uma semana que não aceito o fim do relacionamento. Por isso que ele tá fazendo comigo. Eu já recebi só hoje 1.800 chamadas. E isso também tá me deixando triste.
1: Ah, demais. Não, peraí, Katia, mas você tá fácil de resolver. Você não precisa nem gastar dinheiro com o advogado. Eu já chamei o Lalau aqui, ele deve estar dormindo, esse velho louco. Cadê o voo, Lalau? Cadê você, Lalau? Peraí. Não vou ter que ligar pro meu advogado. É isso aí, é fácil. Não precisa, mas na verdade não precisa nem gastar com advogado. Você vai na delegacia de defesa da mulher da sua cidade mais próxima aí, dá um Google, onde é que você tá, hein? Você vai falar, só contar essa história pra delegada. Só contar essa historinha, o resto deixa com ela. Você vai ver se esse trouxa não vai aprender de um jeito ou de outro. Ah, mas eu tenho uma raiva disso, cara. Ai, se você não ficar comigo, você não vai ficar com ninguém. Ah, só... Nossa. Ou vontade de resolver, viu? Isso é coisa de homem frouxo. Deixa a mulher em paz, seu filho da... Olha.
0: Ô, Diegão, delegacia, polícia, advogado não resolve nada. O que resolve é chegar nos irmãos, trocar um papo com ele, quebrar as duas pernas, o braço, arrancar um zóio. Aí resolve o caso dela.
1: Ah, você que é bandidinho, você é bandindinho, né, o bandindinho?
5: A título de informação, a atriz pornô mais idosa do planeta, ela é japonesa, tem 82 anos.
1: Bando de coruja também é cultura inútil.
7: Aí é de lascar mesmo, hein? É, Catiele, você não tá sozinha nessa, não. Conte conosco, entendeu? Pra gente macetar esse trouxa. Junta aí eu, o Davi, o Fenomenal, não arrebenta eles. Bora, Catiele. Mete ele no pau. Não se cale. Bora. Justiça pelas mulheres, Diego.
8: Fala, Diego, beleza? O Catiele. Passa o telefone dele no ar aí pra gente aí que a gente resolve pra vocês isso aí rapidinho.
9: O Diegão lá na minha quebrada, quando acontece isso do cara ficar perseguindo a ex-mulher, antes de a mulher levar pra delegacia, os caras quebram na madeira, Diegão. Quebra na madeira, os caras pegam as madeiras ou na madeira mesmo.
1: Sim.
9: Aí junta só a mulher.
1: Caibro.
9: E quebra o cara na madeira. Aí depois a ex vai lá na delegacia e dá queixa.
1: É isso aí, já vai pra cadeia como? Já vai quebrar, amaciado, né? Ô, Diego, a Catiele só queria dar uma sugestão de pauta pro programa. Vocês já estão planejando o assassinato no cara. Que isso, cara? Todo mundo. É que aqui nós não sabemos brincar, não. Mexeu com uma, mexeu com todas. Ai, toma, mano.
10: Eu tô amando a sua opinião de vocês. Eu vou divulgar o nome dele. Pera um pouquinho, eu vou pegar o número que eu já divulguei.
1: Ei! Eu tava brincando, peraí. Já pensou se for mentira e é o contrário? É a Catiele que não quer terminar o relacionamento, quer acabar com a vida do cara. Já pensou?

0: carreteiro por cá, que Deus abençoe nossa quarta-feira, hein? Chega, o cara que fala isso pra uma mulher, mano, não dá vontade de moer esse cara na pancada, velho? Fala sério.
1: Não é, cara?
2: Ô, Diegão, não é bandoleiro, não, Diegão, é bambolê.
1: Ah, é bambolê? Ah, é bambolê, é bambolê. Vamos no bando, bandoleiro.
3: Eu fiquei com ele 2 anos e 5 meses. Tem uma semana que eu terminei.
1: Ah, então antes você tava namorando quando você participava com nós aqui, Katia?

0: nascimento.
1: Isso mesmo. Ele me proibia de escutar o Bando Coruja. Agora eu tô livre e solto pra escutar o Bando Coruja na hora que eu quiser.
2: Ah, não. Ah, ele proibia ela de ouvir o Bando Coruja. Que filho da mãe. Ah, não. Peraí. Eu vou mandar a Catrícia dar um pau nesse cara. Eu vou mandar ela dar um pau. Quer ver, Catrícia? Vem cá, cara. Ela chegou! Ela chegou! A nossa rainha da noite.
3: Muito bom dia, Diego. Como você está, lindo? Oi, oi, oi, meus amores. Como vocês estão? Tá tudo bem com vocês? Eu espero muito, muito que sim. Alguém sentiu minha falta aí, gente? Eu tô morrendo de saudade de vocês.
2: O que aconteceu, Catrícia? Seu namorado proibiu você de participar do Bando Coruja também? É isso?
4: Diego, vou te explicar direitinho. Esse que eu falei de Sunaco, essas mulheres que ficam acompanhando a gente, a bebê, japonês chama elas de Kesto, Kesto-san, né? São companhias pra gente beber. Agora, pra furunfar no Kebakura. Kebakura, aqui no Japão, é pra aliviar o saquinho, né? Entendeu? Não, eu vou no Sunaco, tá legal? Eu vou no Kesto, Kesto-san. É, as meninas que fazem companhia. Agora a geisha não, a geisha também é quase o mesmo estilo, né? Ela é dama de companhia, entendeu? Pra você beber, conversar. É isso aí. Abraço!
2: Quebra buraco? Como é que é o nome? Quebra buraco?
3: Imagina, Diego, até parece que eu vou arranjar macho pra mandar em mim. Você sabe que eu sou o Kenga, né?
2: É. É aquele amor gostoso. É. É aquele amor de quem? Hein, Catrícia? O amor da King é um amor diferenciado. É ou não é, gente? O amor, olha. É aquele amorzinho que não pode se apegar, né? É aquele. Como é que eu posso explicar, gente? Amor de King. Ó, Catrícia. É, como é que eu posso explicar, velho? É um amor diferente, que não pode se apegar pra não sofrer. É um negócio mais.

0: sente.
1: Eu sinto, tu sente. Eu sinto.
0: Ela senta. Ela senta e tu sente, tá? Ô, Catrícia, algum cliente já se apaixonou por você? Já deu trabalho? E você, já se apaixonou por algum cliente, Catrícia? Aquele pico, aquele cupinzudo?

0: Obrigado, Pablo. Muito obrigado, Pablo. Obrigado, Pablo. Para de ligar. Eu vou bloquear você, Alisson. Mas que cara chato de galocha. Deixa eu ver a história aqui, fala.
1: Olha, Diego, é bem complicado falar disso, viu? É, eu já fiz muitos clientes meus se apaixonarem por mim. Só que, tipo assim, eu também já me apaixonei por algum cliente. Só que eu prefiro não fazer de tudo pra não se apegar, entendeu?
0: É. Ah, mas eu acho que é natural, né? Nessa profissão, acho que é natural. Porque você faz é uma coisa muito louca, né? O primeiro que o cara que ele vai procurar os serviços da Catrícia é um cara que já tá meio carente, eu acho, né? Se o cara tá bem, se o cara é resolvido, se o cara não tem problema, o cara não tem por que procurar, igual o nosso querido Sidney. Ele claramente tem problema na cabeça. Não, tô brincando. Já, mas ele, você vê, ele foi procurar a mulher dele não quis. Isso pra mim é um problema. Aí ele foi atrás das geixas. É a mesma coisa, só que a Catrícia é uma geixa diferente. E os homens gostam de coisas diferentes. Quando uma mulher faz uma coisa diferente, ela mexe com a cabeça do homem. E tem homem que se apaixona muito fácil. Tipo esse aqui, ó.
2: Ô, Diego, pergunta pra Catrícia aí se ficou na operação, se ficou aquele grelhinho que dá pra chupar ainda.
0: Ei!
1: Mas é porque existe aquela questão, entendeu? Eu sou daquela que não exige, assim, muita coisa de cliente, não, entendeu? Porque eu tenho uma amiga que morre de ciúme dos clientes dela, você acredita?
0: Ai, sério? Ela tem ciúmes dos clientes? Tipo assim, se ela ficar sabendo que você pegou um cliente dela, ela vai ficar com raivinha de você? Ah, mas eu acho é bom. Eu acho que pra fazer amor tem que ter sentimento. Senão fica muito vazio. Ai, botou a roupa, vai embora não. Pelo menos finge. Pega o número da pessoa, manda um bom dia no outro dia. Ei, Catrícia. Rapariga não gosta de receber um bom dia no outro dia? Dos clientes ou não? Ou é encheção de saco? Ah, se eu fosse quem, eu ia gostar. Nossa, ontem você me pegou e hoje não manda um bom dia? Para de ligar, ô idiota! Peraí, só um minuto. Tem um trouxa ligando.
1: Exatamente. Tem um cliente dela, né, que tem uma renegade branca, que toda vez que ele passava lá e me via, entendeu? Só que um certo dia ela não foi pra rua, aí quando ele passou lá e me viu, aí parou pra mim. Aí ele foi e falou pra mim que ele morria de desejo por mim, só que não tinha coragem de sair comigo, porque se ela descobrisse, jamais ela iria voltar a sair com ele, entendeu? Eu falei assim, gente, mas vocês têm direito de sair com quem vocês quiserem, o dinheiro é de vocês.
0: Ué... A não ser que ele não pagava ela, Catrícia, que era por amor. Ah, eu não sei, cara. É, eu sei lá, viu? Esse negócio de se envolver assim é perigoso, né? Mas a gente não manda no nosso coração, Catrícia. E se o cara apaixonar, Catrícia? Às vezes você pega, dá aquela sentada caprichada, o cara apaixona na sentada, Catrícia.
2: Eu sempre mando uma mensagem no outro dia. Bom dia, minha gostosa, minha quenga.
0: Olha aí. Olha aí.
2: Nesse meio aí, o Diego, traição é papo de amanhecer picotado na mala.
0: Eita, pô.
3: Ô, Catrícia, me tira uma dúvida. Você é trans, né? Trans precisa fazer chuca também?
0: Ué? Que pergunta foi essa, ué? Você que diz que é hétero, que eu não sei se precisa. Ô, Maico, pra que você faz chuca, mano? Ué, agora eu não entendi. O Maico tá perguntando se trans tem que fazer chuca também. Ué, mas é ele que precisa mesmo? Ela? Ué.

0: Manda áudios, José de Jandira.
1: Querem pôr pra dentro, é pôr pra dentro.
2: Eu acho que precisa, Mike, porque trânsito bem caga, né?
3: Não, eu tô com dúvida, não. É meu primo aqui do lado meu.
0: Ah, é, teu primo, né? Uhum.
1: Isso eu só quero é pôr pra dentro. Rapaziada, corre muito, é difícil.
4: Bom dia, meu Diego querido.
0: Oi, dona Tânia.
4: Faz tempo que eu falo com você.
0: Coisa mais linda.
4: Eu tava
0: linda.
4: Viajando.
0: Ai, sério?
4: Eu tava lá em Bragança Paulista.
0: Linguiça.
4: Beijo, te amo, meu amor.
0: Beijo, dona Tânia. A senhora trouxe linguiça pra mim? A pessoa fala que vai pra Bragança, tem que me dar linguiça. É. Vai, é.
5: Meus amores. As pessoas que fazem show que é porque gostam de fazer sexo anal, entendeu?
0: É.
5: Então, lógico, se você for fazer sexo anal e você não fizer a chuca, vai acontecer uma tragédia, entendeu?
0: É, o cheque.
5: Então, todas as pessoas que gostam de sexo anal tem que ser uma pessoa que esteja chucada, entendeu?
0: Chucada, é. Chucada. Se não faz chuca, passa cheque, não é isso?
6: Ô, Mike, ela tirou o piu-piu e ela não ganhou a facada igual o Bolsonaro pra cagar na sacada.
0: Cala a boca! Sai daqui, ô!
7: É por pra dentro. Ah, não, Diego, dá pra entender esse filme, sim. Meu barbeiro falhou meu cabelo, velho. Só porque eu fiz um pezinho em outro,
8: velho. Eu quero ver a Hunter balançar.
2: Agora eu não entendi, Catrícia. Você falou a pessoa que gosta de fazer sexo anal. Você faz sexo pela frente também?
0: Uai, lógico. Você não entendeu que a Catrícia é operada? Peraí, gente, vocês têm que entender uma coisa. A Catrícia operou. Quando opera, Catrícia, explica pra eles como é que é. Abre uma grutinha, não abre uma gruta?

0: Bom dia, Kathleen. Kathleen.
1: Eles querem jogar bonito, eu só quero a Copa dentro.
2: Só se não fizer a tarde da Xuca, o meninão sai com a camisa do Brasil vestido. Ainda mais que nós estamos na Copa do Mundo já.
0: Camisa do Brasil?
1: Eles querem jogar bonito.
0: Essa camisa sai marrom.
3: Tá, se ela operou, agora eu caio de boca. Agora tá operado, agora tem a pepeca. Ah, não, agora eu caio de boca, viu?
0: Ei!
4: Eu mesmo ia dizer agora, vai que trans não come feijoada, então, é?
0: Do nada, velho, do nada.
5: Beijinho na boca, gostoso doce mel.
6: Ah, Catrícia, sua linda. Adoro ver as suas mensagens no meu Instagram, tá? Beijos, beijos, beijos.
0: Olha.
7: Ô, Diego, bom dia. Ah, o certo é. Ela manda a foto da perseguida nova, hein? 10 segundos, hein?
0: Já pensou?
7: Cheira bebel, hein?
0: Já pensou? Eu tenho curiosidade mesmo de ver. Né?
2: Vai nessa, o Pedro. Vai que sobrou um restinho lá no meu menino, você ressuscita, você vai cair em boca.
0: Vai com o restinho dela do tamanho do nosso, né? Papel, você não falou que você era operada? Ela, não, não, isso aqui é só o restinho, você tinha que ver incompleto.
8: Eu acho que porque ele achava que como, é porque tipo assim, como eu fiz a cirurgia, no caso dele, ele achava que eu só fazia vaginal, entendeu? Mas não, eu gosto de se fazer anal também, gente, entendeu? Eu faço anal e vaginal e oral, lógico, né?
0: Olha, cabelo, barba e bigode, ela faz tudo, gente. Meu Deus. Eu vou pro intervalo porque o papo tá ficando pesado.

0: Diego, a linguiça de Bragança não tem diferença nenhuma com a linguiça daqui. É tudo igual. Beijo, amor.
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6: Olá! 3:03. Bom dia, meu povo. Uma ótima quarta-feira. Quarta-feira 13. Bora lá que o Band Coruja tá no ar até as 5 da manhã. A madrugada mais louca do Brasil aqui, ó. 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
3: Fala, Diegão, hoje só tá faltando um solinho de guitarra, cara. Podia tocar um trechinho daquela música assim que fala
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0: Vou tocar Led Zeppelin no nono.
1: Certo, tá estampado de vestido.
5: Ei, Diegão, a Catiele não é parente do Cássio, não? Do Corinthians, aquele goleiro que tinha?
0: Fala de zoar a Catiele, ô idiota. Não tem graça nenhuma. A vovó do sexo já mandou a foto dela de biquininho. Ô, vovó, tá com quantos anos, hein, vovó? Quantos anos a vovó do sexo tem, hein? Vovó, cara, pá, cara, que não fica véia nunca. Só que ela é minha ouvinte e tem uns 30 anos.
1: Ah, valeu!
0: Tá bem, é lógico que ela tá bem. Mandou aqui de biquininho, parece fisiculturista ela.
6: Fala, Diegão. Bom dia, ali, carreteiro na audiência, Diegão. Ô, Diegão, acharam o corpo do Rangel, não, Diegão? Dá notícia pra nós aí.
7: Esse maluco, ou ele tá muito louco, ou ele é muito bêbado. Pedi Led Zeppelin no Bande Coruja. E a vovó do sexo, quantos anos ela tem? Deve ter todos.

0: Foda, hein, meu? Foi pra encerrar a última volta no relógio mesmo, hein? Você tá doido.
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2: Ai, gostoso.
3: Calma, Juliana.
2: Ai, gostoso.
3: Calma, Juliana.
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3: Diego, manda bom dia pra mim. É a Vardelli Vanderli Caminhoneira de Salesópolis.

0: Fala, fala comigo, Diegão, bom dia. Firme e forte, rapaz, frio é esse, louco. Só assim pra minha cidade sair na televisão mesmo, cara.
1: Ô Garcia, qual que é a tua cidade? A minha também, só aparece na TV quando tá frio, geando ou nevando lá, que é Laje, Santa Catarina. Qual que é a tua?
2: Todo mundo,
1: ah, Tapiraí, é verdade, Tapiraí é frio também.
3: Bom dia, Dieguinho, bom dia, galera animada.
1: Olha ela aí,
3: tamo
1: ó.
3: Aí, gente.
1: Olha ela aí, ó. Calma aí, o que, menina?
4: E aí, Diegão, aconteceu numa situação comigo agora, cara, parei numa loja de conveniência pra comer um salgado, tinha uma moça tão bonita, duas, aliás, na hora que uma foi, que eu vi uma conversando com a outra, cara, que eu vi, era trans, velho, puta que eu pariu, e eu paquerando, olhando e tal, até baixei a cabeça. Acontece, acontece, acontece.
1: Ué, e daí, cara? E daí, Rogério? Cê, até parece que a gente não sabe que você pega, você gosta de umas bonequinhas.
5: Laje ainda tá bem, né? Aparece na TV quando tá frio e nevando. Aqui nós só aparece na TV quando alguém mata alguém. Você sabe, é uma boneca especial, né, mano? Deixa eu saber.
1: Hã? Ah, o seu Daniel não ligou, cara. Oi! Ô, seu Daniel, liga pra nós, seu Daniel do Brooklyn! Alô, seu Daniel do Brooklyn, liga pra nós aí, tá? Pra nós lendo a sua cartinha ao vivo aqui. Não adianta eu pegar a carta do seu Daniel pra ler ao vivo, porque ninguém vai entender nada, ele tem que ir decifrando os códigos com a gente.

0: 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A partir de agora, notícias do mundo dos famosos, das celebridades. Tudo que eles aprontam, tudo que eles contam, tudo que eles fazem. 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
1: Bom dia.
0: Pera aí, vamos começar o teu programa certinho aqui. Pera aí, gente, agora vai.
1: Essa música é fenomenal.
0: Boa noite. Diga lá, Ale. Quais
1: boa
0: são as bombas?
1: Brasil.
0: Aê, boa noite, Brasil! Seus fãs estavam aguardando e me cobrando. Você não vai ligar pra Ale? Você não vai ligar? Liga
1: não,
0: pra Ale, liga,
1: gente,
0: pra Ale.
1: Eu tenho bombas sérias e polêmicas.
0: Bom, o que que tá acontecendo, Ale?
1: O Neymar não vai pra Copa.
0: Claro que vai, você ainda tá insistindo.
1: Não, eu vou repetir, gente. Hoje eu vou dar o furo em primeira mão. Eu descobri, eu vou até dar o nome do jornalista que me deu a fonte. O Marco Belo cravou pra mim e falou, olha, ele não vai.
0: Marco Belo?
1: Que era da antiga Transamérica. Ele falou pra mim, não vou. Ele não vai, Ale. O Neymar não vai.
0: Ele já tá na pré-lista do Lancelotti.
1: Não, esquece isso aí. E eu vou falar quem vai ser campeão. Peraí,
0: outra bomba?
1: E hoje eu vou falar dos campeões.
0: Mais uma bomba. Peraí, eu tenho que colocar o efeito da bomba, vai.
1: Isso.
0: Vai,
1: pelo
0: vamos.
1: Pelo menos nesse boco, ó, quem vai ser campeão.
0: Quem?
1: Tem três times de terceiro e segundo lugar. Qual que vocês querem primeiro?
0: Vamos começar pelo terceiro lugar.
1: Terceiro lugar, Espanha.
0: Espanha vai ser o terceiro lugar. Segundo lugar, vice-campeão.
1: Segundo lugar, Alemanha.
0: E atenção para o primeiro lugar.
1: Argentina. Eu tava entre Argentina e Alemanha, mas a Alemanha, se ganhar, empata com o Brasil. Então eu não quero a Alemanha, não.
0: E o Brasil?
1: Brasil vai embora mais cedo.
0: Ai, não acredito. Sério? De novo?
1: Vai embora mais cedo. Ai, deixa eu dar mais uma bomba, Brasil.
0: Mais uma. Peraí. Mais uma bomba. Atenção, mais uma bomba. Atenção pra mais uma bomba.
1: Não, vai estar aparecendo aquele programa de pendogame.
0: Vai pra bomba. Qual que é a bomba? Você gosta, né? Fala, Lê, fala. Ele não consegue falar agora. Vai, Ale, cadê a bomba, Ale?
1: Ele tá ficando nervoso, mano.
0: Tá ficando nervoso, Ale?
1: Tá tão nervoso, cara. É melhor voltar pra trilha antes, mano. Eu sou muito sincerão.
0: Vai.
1: Ainda até o rebolado aqui do rebolado. Puta que lazeta.
0: Vou tentar.
1: Marcos Mion saiu da Globo, tá fora da Globo.
0: Marcos Mion saiu da Globo?
1: Tá fora da Globo. Por quê, gente? Por que ele saiu da Globo? Por que ele vai sair?
0: Por quê?
1: Porque o Caldeirão vai acabar.
0: Caldeirão lá.
1: Isso, e ele tá indo pra Band. Eu fiquei sabendo da informação hoje.
0: Mas tá todo mundo vindo pra Band e nunca chega ninguém.
1: É que a Band tem que contratar, não sei o que acontece.
0: Mas cadê que a Luciana Gimenez ia vir pra Band? Cadê?
1: Ela assinou, mas não foi anunciada.
0: Cadê o Ratinho que ia vir pra Band?
1: Ah, o Ratinho. Ah, bem lembrado, Diego Lopes, o nosso velho. O Ratinho, tá? É o último ano dele no SBT.
0: Ele tá mandando áudio aqui, o Ratinho, ó.
2: Diego Lopes, quando você era meu funcionário, nunca desconfiei desse seu lado, Rick Martin. Seu mal acabado.
0: Ah, sai daqui, seu cavalo, sai daqui.
1: Não, agora falando sério, gente. O Mion lá tá tendo treta lá com os diretores da Globo lá.
0: Hoje eu vi que viralizou um vídeo do Mion falando com o Didi. Ridículo ele chorando, você viu?
1: Não, eu vi, ele
0: falaram
1: tava
0: que
1: parecendo.
0: Ficou mais forçado do que o Rodrigo Faro com o Gugu.
1: Não, então, e se ele bater? Porque o Didi já tá praticamente junto com os pés juntos.
0: Que é isso, Ale? Não fala não, isso do Didi.
1: Não, mas gente, a gente tem que ser realista. Hoje em dia nós estamos aqui de passagem, felizmente, Brasil. Só que no caso do Didi, ele faz isso pra dar audiência. Quem tá cuidando do Didi é a Xuxa Meneghel, hein?
0: A Xuxa tá cuidando do Didi?
1: É, faz 2 anos que a Xuxa é cuidando do Didi, dando comida pro Didi.
0: Ah.
1: Que a mulher abandonou o Didi, gente. Quem tá cuidando é a Xuxa e a Xaxa.
0: A Xaxa também?
1: É, também a filha lá.
0: Meu Deus, gente.
1: Então, isso aí a imprensa não dá. Eu tô dando foro exclusivo hoje. É,
0: tá certo, ele tá dando foro. Vamos lá, perguntas pro Fenomenal. Fala.
3: Será que a Xuxa tá cuidando do Didi igual ela cuidou daquele menininho no filme que ela fez lá, velho?
1: Não, nossa, gente.
3: Pra cuidar assim, eu também queria que ela cuidasse de mim.
1: Não, não. Ela. Não, agora falando. Quando a gente zoa, eu sei que é programa de humor e de brincadeiras. É. Mas ela cuida dele porque ele é, parece que a mulher separou dele, queria o dinheiro dele. Passou até na UOL e na Sônia Abrão falando sobre isso.
0: Eita, eita, eita. Vamos lá, mais uma pergunta.
3: A Xuxa não cuidava nem da Sasha quando era neném, vai cuidar do Didi.
1: Não, é porque, ô cavalo, deixa eu falar de um meio com a
0: cavalo.
1: É porque o Didi tem dinheiro, né? E ele é dono da Globo, lá da metade da Globo também. Isso aí vocês não sabiam, né?
0: Ele ainda tem dinheiro, será?
1: Tem. Ele, a metade da Globo do Rio de Janeiro é dele, né?
0: Peraí.
4: Ali, agora você voltou, hein? Fala pra nós. Você deixou eu tomar os remédios, né?
1: Gente, eu sou um cara que dou as notícias em primeira mão.
0: É, estão perguntando aqui, a pergunta pro Alê da Ana Castela se ela bloqueou o Zé Felipe mesmo.
1: Olha, isso é. Ela bloqueou porque ele tá tentando ter chamego com outras meninas, né?
0: Ter chamego?
1: Chamego, conversas.
0: Falaram que ele tá apaixonado ainda pela Virgínia?
1: Aquela Virgínia, gente, ela foi contratada pra Globo. Eu falei isso ontem, né? Ela foi contratada, mas eu não vejo nada demais nessa Virgínia, gente.
0: Ela não tá mais no SBT?
1: Não, saiu faz tempo. Ah. Agora falando sério, ô Diego. Eu não tenho nada contra o TikTok, mas o TikTok, até mandei pro Júnior que é irmão da Sandy, porque toda semana passa TikTok da Sandy Júnior e o Sandy e o Júnior com a Sandy.
0: Você conversa com o Sandy?
1: É, porque ele me segue no Instagram. Eu falei, mano, a sua irmã é bonitona, mas tu é fake doido.
0: Pera aí, tem uma pergunta pra ler. Pera aí, Ali. Fala.
5: Mas a Sônia Abrão tem audiência?
1: Não, não, gente.
5: A Sônia Abrão é. Deve ser menos que a metade do. Um terço do Bando de Coruja, ou sei lá.
1: Ô, gente, vocês têm que entender que a audiência. A audiência funciona assim.
0: Como é que é?
1: Se você não assiste, eu não assisto, você tem que dar faturamento.
0: Ah, é verdade.
1: Dos merchan. Ela dá muito merchan.
0: Ah, então por isso que ela tá lá. Não, sim, importa, entendeu? A audiência, o que importa não é o dinheiro.
1: O Mion é igual o caso do Mion que eu falei aí agora. O Mion tá saindo da Globo lá do Caldeirão porque ele não tá dando conta dos merchan.
0: Ah, não tá dando dinheiro.
1: É, não tá dando lucro pra Globo. E a Globo quer por quem? A Eliana, porque a Eliana falou: aqui ninguém me tira e ali eu tô bem pra arregaçar o portiolo.
0: Eita! Pera aí. Olha lá.
6: Ô, Fenomenal, me responde aí com o seu furo aí de reportagem. Eu vi a Xuxa sair no cemitério. Será que ela tava cuidando da Zacaria como su?
0: Ei!
1: Hoje, isso é sério, gente, é problema de humor, gente. Cuidado. Eu sei que vocês são loucos igual eu, mas calma, gente, calma.
0: Olá, escuta aí.
7: Ô, Alê, você escutou o programa mais cedo? Você pegou as dicas dos masturbador caseiro? Você vai fazer algum pra você?
1: Ô, gente, agora falando sério. O John Tatu, meus seguidores estavam falando que ele é parecido com a minha voz. E eu tô falando, não é.
0: Parecido com quem, o Tatu?
1: É com a minha voz, o Tatu é parecido com a minha voz.
0: Ah, parece mesmo, parece. Então, a dicção é igualzinho.
1: Fizeram um IA, eu e a Palestrina, falando que eu e a Palestrina. Não tem nada com a Palestrina, gente.
0: Você tá, fizeram aí a você com a Palestrina?
1: É, por causa do John Tatu, por causa da voz. Eu falei, o que eu tenho a ver? Eu sou um saco de vacilo.
0: Saco de vacilo.
3: Ai, tá duro, moço? Tá duro? A Xuxa não tem pra ela, viu? A loira doida, viu?
0: É verdade, lembra do dado? Eu lembro disso aí. Esse vídeo aí finalizou.
1: Oi, Diego, deixa eu te falar mais uma bomba aí.
0: Vai, mais uma bomba. Atenção, atenção, atenção. Mais uma bomba.
1: Quem você acha que vai ser contratado? colocado. O Neymar não vai ser colocado, mas quem você acha que vai pra Copa? Você. Quem você acha que vai pra Copa? Assim, quem vai se destacar? O
0: Neymar.
1: Um time que vai se destacar na Copa.
0: Quem vai se destacar é o Neymar.
1: Não, não, mas o Neymar não vai. Mesmo se for, ele só joga um jogo dois.
0: Mas ele vai, mas ele vai.
1: Não, mas ele não vai pra não fazer nada. E o Ancelotti detesta ele. Diego.
0: Mas não interessa. Ninguém sabe, ninguém quer o Ancelotti. Todo mundo quer o Neymar na Copa.
1: Mas o Neymar é de um CD só. Nem o Santos velho tá jogando.
0: Mas ele só tem que estar lá com a caixinha de som dele, só isso.
1: Ah, peraí, antes da minha saideira, ele também vai sair do Santos, gente.
0: Vai?
1: Vai embora do Santos, hein? Vai lá pros Estados Unidos. Eu tô cravando isso aí há meses. Depois não adianta que fala, ah, eu não sabia que o Neymar saiu, saiu.
0: Peraí.
1: Ele tá saindo do Santos.
4: Coloca de novo o barulho do furo do Ale, por favor.
0: Peraí. Olha, o Davi tá bravo com você, hein?
8: Fala, não.
1: Porque ele tá bravo.
8: Né? Não, e eu dou uma audiência, né? Pra Band, né? Nossa, a Band ganhou uma audiência hoje, né? Você é o Ronaldo, né? E o Neymar vai pra Copa sim, meu irmão. Sabe disso, deixa eu dar um pouco, você falando bobagem aí, tá? Neymar vai pra Copa sim, tá? Pronto, acabou. Cala sua boca, beleza?
0: É, ele tá bravo com você. Falou que o Neymar vai de qualquer jeito.
1: Ô Davi, mas você prefere quem? Assim, se seus pais escolhem um jogador top. O Neymar não tá mais em alto nível, gente. Agora, se for por marketing, leva o Cristiano Ronaldo e leva a Marata Cid.
0: Ó. Tá falando, o Pedrão falou aqui, ó. O Neymar vai ser campeão e vai mandar um chupa-lê fenomenal no último gol que ele fizer na
1: Copa. Não vai. O Brasil se chegar, mas faça o Bando de Coruja ser campeão com nosso grupo aqui do Bando de Coruja.
0: Na hora que ele for comemorar, Diego, que ele for pegar Diego, o troféu, ele vai falar fácil, chupa fenomenal.
1: Ô Diego, falando sério agora, é mais fácil você ir a personal e jogar mais que o Brasil, cara. Parado, não precisa nem força.
0: Tá ruim o Brasil assim, é?
1: Tô te falando, Diego. Eu tô te falando, se pegar Japão não aguenta, se pegar uma Alemanha não aguenta, se pegar uma Alemanha não aguenta, gente, não aguenta. Tipo, você vai tomar sono na veia e o cara tá morrendo.
9: Rapaz, tomara que esse Neymar vá pra Copa no primeiro jogo que ele for jogar, o cara dá no meio do joelho dele pra ele nunca mais relar numa bola. Que a raiva que eu tenho desse cara, mano. Só fala desse filho de rapariga agora.
0: Ô, Cleiton é petista.
1: Ele não vai, gente.
0: Todo petista agora, odeia o Neymar.
1: Não, eu não tô aqui falando de briga política, porque política não dá audiência pra lugar nenhum. É
0: verdade, é verdade.
1: Mas, gente, não é questão política. O cara não tá jogando no Santos. Com o time ruim. Pisar com o time do Santos é ruim, coitado do Neymar. Pior que tem.
0: Pera aí, escuta aí.
4: Ale, se vira, dá seus pulos, meu filho. Se o Neymar não for, eu não vou!
1: Não, mas ninguém vai. Agora, gente, falando sério.
0: Ah.
1: Eu faço as escalas dos jogos do Brasil. Ó, a estreia do Brasil é dia 13.
0: Não, mas você recebeu a lista dos pré-convocados, não recebeu?
1: Já,
0: toda a imprensa recebeu.
1: O Neymar tá entre os últimos da pré-lista.
0: Mas tá na lista.
1: Mas é igual, tipo, se eu pôr você na lista, tem que pôr você entre o meio, não no último.
0: Não, mas não interessa, o importante não, é que tá lá.
1: O Diego, mas
0: ele não
1: lista.
0: Vai por causa de jogo, ele vai por causa de patrocínio.
1: Mas o Diego, se for pra patrocínio, pra tomar de 12, não é melhor não ir, cara.
0: Pera aí, vamos ver aqui então.
1: É melhor não ir, é melhor levar o Maracacine.
0: O Garcia quer falar com você, peraí.
10: Ô, Diegão. O Ale Fenomenal vai engolir as palavras dele, cara. O Brasil vai ser campeão da Copa do Mundo e vai ser
1: gol de Hugo Souza. É mais fácil a Maracacine
10: do Neymar. O Hugo Souza vai ser
1: na Avenida Paulista, viu, Maracacine?
0: Ele quer falar da Maracacine. A Maracacine ele quer falar.
1: A Maratacine, se fosse a Maratacine lá, o Brasil ia trazer o X mesmo.
0: Peraí.
1: Infelizmente não tem Maratacines.
0: Peraí.
11: Não vai falar chupa fenomenal, não. Você fala isso, pega a mão, né? Vai parecer que tá falando do Ronaldo, o gordão lá.
0: Ei!
1: Não, mas pode falar, ele tá rico. O
12: Fenomenal é mais sensato do que muitos aí, hein?
0: Olha aí, Ale, o pessoal tá concordando com você, hein?
1: Não, mas, gente, se o Brasil fosse bom, fala um jogador que vai fazer sua chance na Copa do Mundo.
13: O Fenomenal, eu acho que a Itália é que vai ser campeã dessa Copa do Mundo. E você, o que você acha?
1: Vai, só se for em sonho de 2050,
0: não.
1: mas...
0: O Fenomenal falou que quem, ele cravou que quem vai ser campeão dessa Copa vai ser a Argentina.
1: Argentina de novo e em segundo lugar a Alemanha, gente.
0: Ó, peraí.
14: Diegão, você não tá entendendo o que o Ale tá falando aí. O Neymar tá na lista, mas ele vai ser dispensado por excesso de contingente. E agora, o Ale, sacanagem comparar a tua voz com a do John Tatu, hein? Tua dicção é muito melhor, pô.
1: Porque eu gosto da Palestina, gente. Eu tenho uma queda pela Palestina.
0: É, Ale, tem uma queda pela Palestina.
1: Então, ela também. Eu, porque eu gosto
0: das bochechas
1: dela também, né, gente?
0: Ei,
1: eu
0: pera.
1: Não,
0: ah, bochecha
1: também. Eu não queria falar, mas nada contra, mas ali estão falando que eu ia aparecer, né, Romeu e Julieta, porque eu sou corintiano.
0: Nossa, peraí.
15: É, top 3 comentaristas de futebol mais arrombados, né? Neto Casagrande, ali é Fenomenal.
0: Ei.
1: O Murilo, mas você tem que me conter, Murilo. Quase você foi suspenso da Band, Murilo. É. Calma, Murilo, vai devagar, Murilo.
0: Vai devagar, olha, Muriloco, vai devagar.
16: Meu Tatu, tá na hora, né, filho? Vamos marcar um fonoaudiólogo pra você, né?
0: Aí, tá
16: perder
0: tudo.
16: Pro Fenomenal é o ó, né?
1: E pior que agora eu tô indo, meu seguidor tá mandando aí no Instagram da Palestrina, cara, por causa da bochecha.
0: Vai lá falar da bochecha dela.
1: Não, só que eu falo, é do John Tatu, gente, não pode, é do John Tatu. Vocês querem magoar o John Tatu? Não pode, é saco de vacilo.
0: Fala, Tatu, fala.
17: Ô, Diego, o Ale falando isso aí, que a Argentina vai ser campeã, pode preparar aí, a Argentina eliminada da primeira fase. Ô, Diego, você é demasiado na boa, hein?
1: Agora, só de raiva, Tatu, eu vou torcer tanto pra Argentina e pra Alemanha, só pra chegar aí o Brasil na primeira fase tomar fumo.
0: O Brasil, olha, deixa eu falar, tem uma tradição que diz que o time desacreditado é o que leva a taça.
1: É mais fácil o Bande Coruja com a Maratacine e com os ouvintes, aí até que ele faz gol, cara.
17: Rapaz, tá osso pra mim, viu? Tô perdendo pro Ale Fenomenal.
0: Perdeu, tá? A dicção tá ruim, mano.
1: É, mas você pode tentar a Maratacine. Eu tô falando isso a mesmo, Duda, pra você lá no grupo.
0: Olha, mais alguma bomba?
1: Mais alguma? Não, tem mais uma bomba. Ô, Diego, tem Oi. Mais uma bomba exclusiva.
0: Pera aí, bomba!
1: A casa do patrão virou, viu? Aquela casa do patrão acabou, viu? Não tá dando audiência. Tá perdendo até pra Caiuxa.
0: Sério? Mas não vão tirar do ar, vão?
1: Não, tá, não, vai até meio da Copa e depois encerra, né?
0: Ih, cara, por que não dá certo esses reality no SBT, hein?
1: Não, é na Record.
0: Ah, é na Record, é.
1: Só é um detalhe, mas o SBT tá com uns planos aí de levar os caras da banca. Porque na verdade que você tá sendo especulado em dois horários aí na Band, a informação que chegou pra mim.
0: Tô sendo especulado, vamos fazer um teste já.
1: Não, mas você vai ser. Estão falando que você vai ficar à noite nesse horário e de manhã também.
0: Caramba, vou virar o quê? Vai ser Rádio Diego FM?
1: Não, mas na TV, cara. Isso aí, informação em primeira mão.
0: É.
1: Fiquei sabendo das informações. Eu falei, caramba, mas o Diego não mora em Santos? E o pessoal na coitada? Que eu oro todo dia pro personal.
0: Você ora. Olê, abraço, Alê, abraço, Alê, abraço. Abraço, Alê, Messi Bocu, I love you, nosso repórter especial, Alê Fenomenal. A qualquer momento de volta na nossa programação.

0: inferno, fenômeno. Vai se lascar, vai tomar na. Sabe, você seu grupo, sabe? Palhaçada, vai tomar na sua cabeça. Vai, tu vai passar como água no Momeira Fase.
1: Calma, Davi.
0: Coisa séria, não é brincadeira, não, tá, fenomenal? Coisa séria, não é piada, não, sabe? O Brasil pode ganhar a Copa assim, vai eliminar a Argentina na semifinal, campeão em cima da França, pode anotar isso aí.
1: É isso aí.
0: Tô isso na minha cabeça, sei o que vai acontecer, tá?
1: É isso sabe aí. Nada. É isso aí, vai trazer o caneco. Neymar vai trazer o caneco e cala a boca vocês. O fenomenal tá viajando, Davi. É, então nós somos Neymar Zete, nós.

0: Ô, Fenomenal, se a gente não for campeã, cara, eu vou fazer o fio terra em você, mano. Vou fazer o fio terra em você. Eu vou escabaçar esse caneco aí.
1: Ah, mas nem eu sei. Futebol é. Ninguém pode, ninguém sabe o que pode acontecer. Ninguém sabe nem vai ser campeão. Como que vai ser campeão de ser? Que há? É absurdo isso aí, viu? Pode ser, mas a Argentina não ganha, não. Outra não. A Argentina já. Nem França, a verdade é essa. A Alemanha, coitada, tá aprendendo, mas faz toque espera ganhar. Se for assim, se o Brasil ganhar. Mas não sei, pode ganhar, só vamos falar. Nem eu sei também, né?
2: Ô Davi, tem uma frase que eu acabei de criar. Acabei de criar, veio agora na minha cabeça, que é a seguinte: futebol é uma caixinha de surpresas. Boa, né?
3: Ô Diegão, tá chegando a hora, eu tô meio desmotivado, Diegão. Tô precisando de uma palavra de conforto do nosso Davi Massal, por favor.
2: Ah, é? É verdade, é verdade. Davi Marçal. Davi Marçal. É, mas antes disso.
4: Te aquieta, mangangá. 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
2: Eba!

0: Tati, Cleiton Petista, Catiele Linda, Xandinho, Engenheiros da FBS, Salvador e Mel Banana, Refinado, o finado, Região Taxista, Japonês Corno,
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0: cante.
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0: motoristas de... da Urubupongá, Paulo Bondinha.
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0: Edinaldo.
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0: Catiele Gostosa. Walter Calango Fantoche. Paneleiro de Sorocaba. José Hilton, Naldo Puxa Saco do Toquinho, motoristas da Cutrale, Tati Perigosa, Jones Caramujo, Luquinhas com K, Salatiel, motoristas da Aviação Bragança, Presidente 9 de, peraí, Região Taxista, Sidney Samurai.
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0: Xandinho Caçambeiro.
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0: Velho do Lixo. 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

0: Davi, da Índia. Elma Maria.
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0: Locutor que tá de férias.
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0: Pornos da Baixada.
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0: Júlio.
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0: Sorocabanos, Mário, Maicon Danjico, Juninho Primo. Champola, Barone, Mandira e não podemos esquecer dele.
2: De amor.
0: Não podemos esquecer dele.
2: Foi remédio na vida noturna.
0: Não.
2: Caiu na louca. Boada aqui na zona.
3: Tatu Taturinga.
0: Boa
2: do amor. Pegou do amor.
4: João Tatu!
0: Fui
4: com deitado, que mama dando cabeçada.
0: Ele.
5: João Tatu!
6: Ô, João Tatu, falei pra você que você ia ficar famoso nos 20 minutos antes de acabar o programa.
7: Podemos esquecer dele, o nosso mascote dos boi, João Tatu, o esquilo e o tigrão da quadra.
0: E o locutor, qual que é esse locutor?
8: Com certeza ele, João Tatu, que tem a dicção pior do que o Ale Fenomenal.
9: Nós não podemos esquecer dele, o maior boi do Brasil, João Tatu. Ia!
10: Não podemos esquecer do John Tatu e não direi mais Catiele. E quem falar da Catiele vai se ver comigo.
11: Não podemos esquecer dele, o cara que faz a alegria dos cowboys, John Tatu.
12: E não podíamos esquecer o corno 5G da madrugada, John Testosterona. Sai pra lá, mamangava.
0: Mamangava.
3: Diegão, não vai esquecer a hora do boi, cara.
0: Ó, o esquilo falando, o esquilo.
13: Mas a Cátia, ele tá que tá, né?
0: É, você
13: tá
0: vê?
13: Tá forgando, hein, viu?
0: Ela tá forgando.
13: Não, ele zoando o John Tatu, você viu que belezinha?
0: Mamangava é abelha,
14: Não podemos esquecer do nosso bundinha de apertar salame. John Tatu!
0: John Tatu!
15: Ô, Diego, não podemos esquecer do chorão do começo do programa. Do padeiro que não coloca fermento na massa, da loja de setas lá no Ibu, a Ibu Setas.
0: Ei!
15: E para de dar ênfase no meu nome, vagabundo.
0: Muito bem, muito bem. Essa foi a hora do boi, agradecendo o seu carinho, a sua audiência, a sua companhia, muito obrigado por você que tá fazendo bosta nenhuma e ficou me enchendo o saco a noite inteira.
16: Se tem uma coisa que me deixa passada,
17: é não podemos esquecer do fia a cabeça na terra.
16: Tem uma
17: Tchom.
16: Coisa que...
17: Ei, Diego, a Catrícia tá montando a cavalo e chamando o Tatu na escola. Yahoo! Sai, cachorro!
0: É Catiele! A Catrícia não sabe montar, aliás. O bicho que ela monta é diferenciado, né, Catrícia?
18: Ô, Diego, só pra fechar aí, cara, você viu que o Ale cravou aí que você vai tá na tela da Band aí de manhã. Será que você vai ser vítima de violência domiciliar?
0: Será? Ó, Catiele.
9: Isso é terrível.
0: Como é que é, Catiele?
19: Não podemos esquecer do John Tatu, teta de leite.
20: Ô, Diegão, esquecemos de falar do corno da bucha.
0: Corno da bucha? Ah, é verdade, é verdade.
21: Uma mensagem muito
0: emocional. Ah, é. Peraí. Calma. Tava esquecendo. Peraí. Mensagem o quê, Davi?
21: Chegou minha mensagem multivovocional.
0: Multivovocional, vai lá, vamos lá.
21: Chegou minha mensagem multivovocional. Olha lá. Vale mais uma coisa que você tem do que nada. Vale mais uma coisa que você tem do que nada, né? Dê valor a você. Vai dessa, bora pra frente. Sem ansiedade, porque você quer e tá pra chegar, entendeu ou não? Bora aí. Uma mensagem multivocional é essa aí, entendeu ou não? Bora pra frente. Sem ansiedade, porque o que você quer tá logo aí, entendeu ou não? É isso aí, a vitória, bora.
0: Mensagem multivovocional com o nosso Davi Bora. Ó, pra fechar com chave de ouro, hein, Davi? Caramba! Cada dia melhor, hein, Davi? Agradecendo o seu carinho, a sua audiência, muito obrigado, Davi.
21: Bora aí. Isso aí, sem ansiedade, bora aí.
0: Sem ansiedade. Vamos embora, gente. Ele já chegou cheirosinho, como sempre. Bom dia, Tadeu.
1: Muito bom dia, Diego. Bom dia, ouvinte Band FM em todo o Brasil.
0: Ah, tem que tirar.
1: Senhoras e senhores. Se tiver um momento, vamos rir, hein, meu? Momento, vamos rir com o Pidonço. Daqui a pouco, na hora do ronco, hein?
0: É? O que é?
1: Essa musiquinha aí que você tocou é a abertura do Vamos Rir.
0: Ah, é?
1: É.
0: Não sabia.
1: Não é aquela ópera? Não é não?
0: Não, pô.
1: Ah, não.
0: É trilha de...
1: Tô ficando louco.
0: Tá dormindo ainda.
1: Ô, Diego, tá tudo bem com você, cara?
0: Tá tudo certinho, sei como é que tá. Tá de boa,
1: hein? Ah, cara, vamos lá, metade da semana, hein? Alto do cume alcançado.
0: É verdade, hoje é quarta-feira já,
1: quarta-feira,
0: né?
1: Quarta-feira já.
0: Meiotinha de semana, agora é só empurrando com jeitinho que vai.
1: Exatamente.
0: Muito bem.
1: Se não der, a gente vai rebolando aí até...
0: Que isso?
1: Até ir tudo a semana, né?
0: Que isso, cara?
1: Não, cara, até ir tudo a semana, meu.
0: Ah, empurrando...
1: Você também leva tudo por trás, velho.
0: Que isso, mano? Tá muito esquisito esse papo, hein?
1: Inacreditável.
0: Tchau, Tadeu. Tchau. Você tá muito estranho hoje, Tadeu. Tchau.

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12: Bom dia, são 5 horas 3 minutos, gente. 5 e 3 horas de Brasília. Bom, bom, bom, bom, bom, bom, bom, bom, bom. Bom. Tem mais um Band Bom Dia saindo do forno, agora quentinho, hein? 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

13 de maio, o ano é 2026. Todo esse dia, viu? Todo ele. De amor. De amor. De amor e alegria pra você, ouvinte Band FM. Homem Vinheta acaba de entrar no estúdio e está já tentando consertar a porta. O mecanismo que segura a porta, ele tá tentando consertar já. Isso aí é compressão, filho. Isso aí é... Ah, só descolou. Só descolou. Aí um negocinho ali, já quer consertar, não tem jeito. É o espírito marido de aluguel.

0: Chega, chega.
1: Às 5:06, gente, 5:06, hora de Brasília. Bom, bom, bom, bom, bom, bom, bom, bom, bom, bom, bom, bom, bom, bom, bom, bom, bom, bom, bom, bom, bom, bom, bom, bom, bom, bom, bom, bom dia! Ô, metade da semana já, hein? 13 de maio, o ano é 2026. Todo esse dia, viu? Todo ele. De amor, de amor, de amor e alegria pra você, ouvinte Band FM. Homem-Vinheta acaba de entrar no estúdio e está já tentando consertar a porta. O mecanismo que segura a porta, ele tá tentando consertar já. Isso aí é compressão, filho. Isso aí é... Ah, só descolou, só descolou. Aí um negocinho ali, já quer consertar, não tem jeito. É o espírito marido de aluguel. Que baixa imediatamente assim que ele vê alguma coisa quebrada, né? Que coisa maravilhosa. Onde é pra você, ouvinte Band?

0: 13 de maio, o ano é 2026. Todo esse dia, viu? Todo ele. De amor. De amor. De amor e alegria pra você, ouvinte Band FM. Homem Vinheta acaba de entrar no estúdio e está já tentando consertar a porta. O mecanismo que segura a porta, ele tá tentando consertar já. Isso aí é compressão, filho. Isso aí é... Ah, só descolou. Só descolou. Aí um negocinho ali, já quer consertar, não tem jeito. É o espírito marido de aluguel que baixa imediatamente assim que ele vê alguma coisa quebrada, né? Que coisa maravilhosa. Onde é pra você, ouvinte Band FM? Vamos de Zap BB 119. Ai, meu Deus do céu, quase quebra o celular aqui. 119991.
1: Quebra, você é comediante.
0: Ai, gente, aprendi com você, né? Aprendi com você. Então mande mensagem aqui, vem de bom dia. Inventa, muito bom dia. Tudo bem com você,
1: bom
0: lindo?
1: Bom dia, tudo bem, tudo bem, tudo bem?
0: Tudo bem, tudo bem, bom, bom.
1: E você, como é que você tá? Como você tá? Como você tá?
0: Tudo bem, tudo bem, tudo bem.
1: Desculpa, vamos lá.
0: Bom, enfim, gente, é essa alegria. Esse é o ritmo, essa é a pegada aqui do nosso querido Band. Bom dia. Ai. Dormiu bem, lindo?
1: Dormi, cara, dormi bem.
0: Ai, que gostoso.
1: Dormi bem. Friozinho, né? O friozinho, ele...
0: Ah, eu gosto.
1: Você coloca umas cobertinhas, dá aquela encolhidinha.
0: Você também tem aquele ataque de alegria quando você deita assim no friozinho? Você coloca o cobertor em cima de você e faz. E
1: fica dando umas encolhidas assim. É gostoso isso.
0: Esse ataque de alegria,
1: é ataque de alegria. É
0: legal.
1: Aí você dá aquelas encolhidas. Né? Aí você põe. Aí fica bem quietinho assim, ó. É, cara.
0: Então, velho. Oh, sensacional. Sensacional.
1: É até porque a gente, assim, não tem um cobertor de orelha, né, cara?
0: Então, eu tenho esse problema, né?
1: É, não tenho. Também não, eu tenho uma pituca, né? A pituca, ela... Só que ela... A pituca, cara, ela é muito... É na dela. Sabia?
0: Né? Olha.
1: Sabia que ainda não foi assim?
0: Ela é antissocial. Chega a ser antissocial?
1: É.
0: Não troca ideia com nenhum cachorro?
1: Não, eu não fui atrás pra ver, mas já comentaram comigo. Isso é sério, cara. Diz que existe. Ela pode ser autista.
0: Mentira. É. Tem isso em cachorrinho
1: tem
0: também?
1: Diz que tem cachorrinho também.
0: Ai, tadinho.
1: E ela tem todos os sintomas assim, né? Uhum. É engraçado isso, cara. Porque, quer dizer, engraçado no sentido de...
0: É curioso, né?
1: Curioso é a palavra certa.
0: É. Uhum.
1: E aí, o que ela faz? Eu pego ela, eu deito, aí eu tenho aquele ataquinho de alegria. Né? Aí eu pego ela e abraço ela e trago ela bem pertinho assim de mim.
0: Ah,
1: aí ela fica quietinha com a barriguinha pra cima.
0: Uhum.
1: Aí eu faço carinho nela, ela fica quietinha, quietinha. Só que na hora que eu paro de fazer carinho, ela dá um tempo, aí ela já começa a se mexer pra sair. Ela não consegue ficar.
0: Ai,
1: aí ela vai e deita lá no meu pé, fica lá no meu pé quietinha.
0: Oh, meu Deus do céu, como é fofa, né?
1: Você não tem, né, nenhum pelinho pra te abraçar. Você não tem nada peludo, né?
0: Eu queria ter, viu, gente? Eu não tenho problema com pelo também, não, viu?
1: Você não tem nada peludo, então,
0: pra abraçar. Não, queria ter alguma coisa peludinha pra baixo.
1: Puxa vida, gente. Mas, você já pensou num pet, num gato, num cachorro? É que você...
0: É o que eu falo pra todo mundo, né? Que pergunta, porque você não tem um cachorro, um gatinho? Gente, eu tá vivo respirando aqui, é um milagre do Senhor Jesus. Com a péssima alimentação que eu tenho, às vezes eu esqueço de tomar água. Então, assim,
1: é melhor
0: imagina
1: não,
0: um animalzinho
1: então.
0: Depender de mim, velho.
1: Não, é melhor não.
0: Então,
1: mas você sabe que eu também sou muito esquisito. Eu, por exemplo, planta. Eu tenho planta em casa, sabe qual? Que eu ganhei, inclusive.
0: Uhum.
1: É, suculentas.
0: Ah.
1: As suculentas, ela
0: eu ouvi falar.
1: Ela praticamente vive sozinha.
0: Será, meu?
1: Eu tô te falando, eu sou prova
0: se
1: disso.
0: Se ela morrer na minha mão, aí eu vou ficar muito triste mesmo.
1: Não, aí você pode se enterrar, porque.

0: ela, pouca água, sabe? Entendi. Você põe um pouquinho d'água uma vez por semana, uhum, uma coisa assim. Entendi. Tá lá, tão lindas as minhas suculentas.
1: Ai, gente, então vamos arrumar uma suculenta pra mim, né?
0: Então,
1: gente, se tiver alguém com alguma suculenta aí, né?
0: Ou uma mulher que seja suculenta.
1: Manda um arroba soltadeu no Instagram, manda a DM.

0: 5:11. 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Eu sou Pedro Quadras. Bom dia.
1: Muito bom dia. Eu sou Silvânia Acre. Bom dia, Pedro Quadras.
0: Bom dia. Quarta-feira, 13 de maio. Silvânia, como é que foi a sua noite?
1: Foi ótima, graças a Deus. Foi esse,
0: não dá
1: foi
0: vontade de levantar, né, Silvânia?
1: Não dava, esse friozinho gostoso, a cama quentinha, né? E quando você acorda de madrugada pra ir no banheiro fazer xixi?
0: Ai, é terrível.
1: Aí você volta, deu tempo da cama gelar. Ah,
0: ai, gente.
1: Dá aquele sofrimento,
0: dá,
1: né?
0: Dá um sofrimento, mas estamos em dias aí de frio em algumas regiões do, sim, nosso país. Mas, Silvânia, vamos lá, vamos para mais uma edição do nosso Pulo do Gado?
1: Vambora.
0: Vambora.
1: Vamos para as efemérides de hoje. Hoje é dia 13 de maio de 2026, viu, Pedro Quadras?
0: Claro.
1: Dia da abolição da escravatura.
0: Olha aí,
1: Princesa, gente. Isabel, né?
0: Sim.
1: A Lei Áurea, né?
0: Lei Áurea, é verdade.
1: Libertava todos os escravos do Brasil. Hoje dia do automóvel também, hein?
0: Olha aí, você que tem automóvel, você que não tem, enfim, não é o seu dia, é o dia do seu automóvel.
1: Exatamente. Buzine, buzine, você que está aí dentro do seu automóvel, esteja ele quitado ou não.
0: Claro.
1: Esteja você aí devendo 36 parcelas para concessionária.
0: Isso.
1: Buzine, buzine seu carro aí.
0: Caso você não esteja no seu automóvel, gente, faça com a boca.
1: É.
0: Né? Inclusive, mande pra nós a sua buzinada. O telefone, Silvânia.
1: 11 99991-9197. Faz um.
0: Isso. Dê uma buzinada pra nós no dia do automóvel. Bom
1: usando
0: dia.
1: Usando sua boquinha, viu?
0: Isso.
1: Um abraço pra você. Tudo de bom. Hoje também é dia da fraternidade. Ô, gente, precisamos ser mais carinhosos uns com os outros, né?
0: Muito mais
1: fraternos, né? Isso. Vamos nos abraçar, vamos nos beijar. Vamos beijar na boca, gente. Dizer que um ama o outro.
0: Me permite, Silvânia, te dar um abraço?
1: Claro.
0: Espera só um minutinho. Gente, só um minutinho.
1: No dia da fraternidade, Pedro Quadras.
0: Eita,
1: abraço. Trocou de perfume?
0: Oi?
1: Trocou de perfume?
0: Na verdade, ai, não, deixa eu ver. Não é o mesmo.
1: Olha só.
0: Oi, olha, mas talvez na correria eu possa ter colocado do outro vidrinho, pode ser.
1: Pode ser também, né?
0: Um abraço.
1: Então, abrace seu coleguinha no dia da fraternidade.
0: Isso.
1: Hoje também é dia do zootecnista, né? Parabéns pra você que cuida de animais.
0: Olha aí, gente.
1: E hoje também, dia nacional do chefe de cozinha. A gente preparou uma entrevista rápida com o mestre de cozinha, Messi Ferrou. Bom dia, chefe de cozinha, Messi Ferrou, uma homenagem.
2: Bom dia, obrigado por me chamar nesse dia tão importante do chefe. Mandar um beijo para todos os chefes, inclusive o nosso querido, o chefe Casinha, que sempre nos ouve. E para ele, que é um ingrato, nunca me dá crédito, o nosso querido Jacquin.
1: Muito bem, parabéns pelo seu dia, chefe de cozinha.
2: É só isso?
1: Não, tem uma entrevista rápida. Agora um ping-pong?
2: Vamos lá.
1: Vamos lá, ping-pong? Pega a raquete aqui.
2: Vai.
1: Vamos lá. Vamos. Pega.
2: Opa!
1: Aqui, ó.
2: Ui, ui, ui.
1: Aqui. Aqui.
2: Toma esse.
1: Aqui, isso. Muito bem, esse foi o ping-pong com o chefe de cozinha, mas se ferrou. Obrigado.
2: O meu recíproco.
0: Caramba. São 5:14. Aqui é assim. Variedade, tudo que você precisa em um só gibi eletrônico.
1: Aliás, eu queria a participação do ouvinte repórter. Até ontem à noite, eu durmo cedo, gente, desculpa, não tem como saber.
0: Claro.
1: Até ontem à noite estava em iminência aí uma greve dos metroviários em São Paulo.
0: Poxa vida.
1: Então, você, ouvinte repórter, se está com dificuldade de pegar o metrô, mande as informações pra gente. Se eu não me engano, era a linha azul, a vermelha e a verde, né?
0: Isso.
1: Então, por gentileza,
0: a nossa linha está aberta. O ouvinte repórter também participa.
1: 11 99991-9197. Participe com a gente, viu? A ouvinte repórter Franciele disse que a greve está suspensa. Graças a Deus, né?
0: Obrigado
1: a
0: nossa repórter aí, ouvinte repórter Franciele, muito obrigado aí pelas informações.
1: Muito obrigado.
0: 5:15.
1: Repita.
0: 5:15.
1: Repita.
0: 5:15.
1: Repita.
0: 5:15,
1: porra! Esse ouvinte mandou buzinada aqui pra gente?
0: Vamos ouvir.
1: Aí, ó. Celebrando o dia do automóvel, aí
0: obrigado
1: as buzinadas
0: aí
1: do ouvinte Band FM, bom dia.
3: Bibi.
1: Obrigado, bom
0: aqui,
1: dia.
0: Gente, obrigado.
4: Essa buzina aqui é pra quem tem BYD.
0: Tá.
4: Ai.
0: Peraí, gente.
1: Um abraço pra você, obrigado pela sua buzina. Tudo de bom, as buzinadas do ouvinte Band FM.
5: Bom dia, Band FM. Eduardo Pigar aqui de Santa Fé do Sul, no estado de São Paulo.
1: Okay. Ele usou a buzina verdadeira. A um buzina abraço verdadeira pra você, meu querido. Feliz dia do automóvel.
6: Parece aquelas buzinas de perua Kombi com água, né?
1: Exatamente. Para Tassir mandou buzina também. Bom dia.
7: Fofa.
6: Cinco horas, 16 minutos. Aqui é assim, variedade, tudo que você precisa ouvir ou não. Mudou a trilha, rapidamente a gente muda a intenção e entonação da nossa voz. Este é seu gibi eletrônico, o Pulo do Gado. Nós vamos em busca das informações, em busca das notícias, em busca de tudo que você precisa saber. E infelizmente nós temos aqui dentro das nossas informações, Silvana, desculpa até um momento triste, mas nós vamos agora, gente, a nossa nota de falecimento.
1: Oh, meu Deus do céu, gente, vai pesar um pouco o clima, mas é preciso, o jornalismo tá aqui para isso, né, Pedro Quadras? Então vamos a,
6: é isso,
1: a nota de falecimento nesse momento para você, ouvinte Band FM.
6: A Rádio Bandeirantes, a pedra fundamental do Grupo Bandeirantes, traz para você, às 5 horas e 17 minutos, nota de falecimento. Bom, eu, Silvânia, nesta nota de falecimento, eu vou dar nota 4,5.
1: Nota 3. Achei pouco espetacular, morte natural, geralmente não tem nada de especial nessa
6: nada
1: morte,
6: de especial,
1: né?
6: E poucas coroas também. Exatamente. Parece que não tem amigos, né?
1: É, eu tô me imaginando assim no futuro. Mas é nota 3 então pra morte.
6: 3 mais 4,5 fica aí a nossa nota de falecimento. 5:17, esse é o seu gibi eletrônico, o Pulo do Gado.
1: Vagas de emprego, hein? Vagas de emprego, chegou uma pra mim aqui direto da Torre de Londres.
6: Olha aí, gente.
1: A vaga chamada Mestre dos Corvos.
6: Poxa vida,
1: provavelmente para cuidar dos corvos que ficam ali na região da Torre de Londres, né?
6: Olha aí, gente.
1: Serviço que deve pagar bem, paga em libras, né?
6: Olha aí, gente, tá vendo aí? Você que tá parado, você que tá pensando em trabalhar, tá precisando de uma oportunidade. Olha, é supervisor de corvos, é isso?
1: Isso, supervisor de corvos em Londres.
6: Você vê como é diferenciado, até a profissão em Londres.
1: Exatamente.
6: É diferenciado, é supervisor de corvos.
1: Exatamente.
6: Aqui, no mínimo, um supervisor de cornos. 5 horas, 18 minutos.
1: Provador de caixão, viu? Aliás, tem até o salário aqui pra você. É, salário gira em torno de R$2.300. Essa informação verídica, jornalismo da Band FM aqui trabalhando, viu?
6: Então tá aí, gente, é provador de caixões, é simples, né? Você vai lá, a fábrica de caixões, você vai, deita, vê se tá confortável,
1: se
6: fica apertado, se os pés não fica de fora.
1: Exatamente.
6: Né? Se na lateral, porque deve incomodar muito, gente, imagina se num caixão, deve incomodar muito nas laterais aqui também.
1: Sim.
6: Apertado, você não tem onde enfiar o braço, né?
1: Exatamente.
6: Então, provador de caixões, tá aí o salário, Silvânia?
1: R$2.300, tá desempregado, venha ser provador de caixões.
6: Agora, se você não quer ser provador de caixões, cuidado, você agora ganha. Um dia você pode provar e não ganhar nada. 5 horas, 19 minutos. Este é o Pulo do Gado.
1: O Baco tá oferecendo aqui vaga de emprego pra chupeteiro de bateria. Média de R$5.000 por mês, mais benefício, hein? Atenção, você quer ser chupeteiro de bateria? Olha, a vaga, gente, oferecida pelo ouvinte Baco.
6: Ah, você sabe que o chupeteiro de bateria, ô Silvânia, é até interessante, porque você pode, dentro da sua profissão, estar ajudando as pessoas.
1: Sim.
6: Né? Porque você tá andando, tá caminhando, vamos lá, tá caminhando pela cidade, caminhando pelas ruas, e de repente você vê um carro parado. O que você vai fazer? Uma chupeta.
1: Exatamente.
6: Então, gente, é muito bacana. Você vai andar com um carregador de baterias dentro do seu carro. Atenção! E hoje, Mercado Livre vende carregador de baterias muito barato.
1: Sim, sim.
6: Portáteis.
1: Exato.
6: Então tá aí, já pensou? Você tá passando, vê de repente uma pessoa, um amigo ali precisando, você vai lá, faz uma chupeta e rapidamente você ajudou essa pessoa. 5:20.
1: Pra fechar o programa aqui, ainda não demos aqui o mugido, né? Um mugido especial pra aquela pessoa especial, só pra fechar, mande aqui sua mensagem no WhatsApp da Band FM 11999919197. Manda aqui o mugido pro glorioso Antônio Tadeu. Antônio, um mugido pra você, meu querido.
6: Mugido, seja muito bem-vindo.
1: Olha, várias vagas de emprego surgindo aqui. Obrigado, Diego. A gente vai repassando aqui ao longo dos programas, tá? É, amassador de jiboia, 5.000 por mês. Olha, gente, vagas interessantíssimas, viu?
7: Só não trabalha quem não quer. Só claro não trabalha que você, quem não quer. Você vai escolher aquilo que esteja apto a cumprir.
1: É isso. Mugido especial, então, pra Queca. Mugido pra você, Queca. Pro Billy Simplício também, mugido. Mugido aqui pro glorioso Cláudio. Cláudio, nosso grande sommelier de personagens, sempre sugerindo um personagem ou outro ali que ele sente falta, né? Hoje ele está sugerindo o Pastor Raimundo. Traremos o Pastor Raimundo hoje, então, para você, meu querido Cláudio Mugido.
7: Perdão, Silvana, perdoe ouvintes do Puro do Gado, mas aqui não posso deixar de passar batido. O nosso querido ouvinte Adriano acaba de... Não fique triste, ele tá meio magoado. Sim. Que eu esqueci de falar, aniversário da cidade de Pireré.
1: Pirerenses, como a gente pôde esquecer?
7: Poxa vida, então, Pireré, muito obrigado pelo carinho. Cidade com 14 mil habitantes também. Olha, cidades pequenas, mas que são relevantes e merecem o nosso carinho. Pireré, que em tupi-guarani significa cobra da cabeça pelada e trincada.
1: Ponto final em mais uma edição de O Pulo do Gado.
7: 5:21, O Pulo do Gado. Seu gibi eletrônico promete voltar amanhã com mais informações pertinentes, precisas. Aqui você nunca sai sem ter a informação precisa aí na hora. Silvânia, muito obrigado por dividir essa bancada comigo.
1: Obrigado você, Pedro Quadras. Para mim, uma honra, um prazer. Amanhã falaremos novamente.
7: E pro ouvinte, desejamos uma ótima quarta-feira. Bom dia.
1: Bom dia.

0: Vou lá trocar a câmera, esqueci.
1: Vou lá trocar a câmera. Gente, aqui é assim. Aqui é assim. A gente cobra escanteio e corre pra cabecear. E aí vem ele. O nosso querido pastor Raimundo, sempre muito dedicado com suas performances no Cabo de Aço, enquanto o nosso querido Tadeu tá lá, trocando a câmera. Aqui, operador de áudio, operador de VT, operador de vídeo, operador de máquina, operador de empilhadeiro, Tadeu faz tudo.
0: Olha, sem estrutura nenhuma, primeiro lugar, hein? Tem horário por aí que tem uma estrutura gigantesca, 15 produtores. Bom, vou citar nomes, hein? Vamos lá, gente. O pastor Raimundo tá chegando. Baixa ele aí.
1: Tá todo encapotado.
0: Abaixa lá.
1: Tá frio, né? Tá frio aí em cima, né, pastor?
2: Abaixa!
0: Abaixa lá.
2: Abaixa, tá ventando aqui, rapaz.
0: Abaixa lá.
2: Tá ventando aqui, rapaz.
1: Tá ventando, ela tá balançando o cabo.
2: Tá balançando a barca.
1: Ih, travou a carretilha. Pera aí. Aperta esse botão aí.
0: Aperta lá, aperta lá.
1: Atalha, atalha. Aperta aí, aperta. Isso.
0: Sabia que ia dar ruim qualquer hora dessa, viu, cara? É.
1: Vou lá ajudar, peraí, Tadeu.
0: Ajuda lá, ajuda lá.
2: Ajuda a puxar, ajuda a puxar. Pega pelo pé, puxa.
1: Peraí, pô.
2: Aí, pronto, aí, aí, pronto. Ai. Ai,
0: ih, pastor. Não precisa ser tão espalhafatosa a sua entrada assim, viu, pastor?
3: Bom dia.
0: Muito bom dia, pastor Raimundo.
3: Você falou que não precisa, né? Vocês para falar toda aí, mas a gente, o show, ele tem que ter suas. Por exemplo, você vai no show do Ativo, vamos supor. A gente tem abertura Guns N' Roses, por exemplo. Você vai no show do Guns, você não chega lá e ele já tá no palco. Ele já tá lá. Não tá!
0: Não é assim, acende a luz, ele tá lá, né?
3: Acende a luz, Axel. Não tá!
0: Não tá, não.
3: Tem toda uma abertura. Pá, luz.
0: Já viu a entrada do Psy, aquele do Gangnam Style? Já viu o vídeo dele entrando no palco?
3: Sensacional.
0: Estádio lotado, ele sai do chão, né?
3: Você sabe que eu quero fazer isso aqui. Eu quero. Vamos fazer isso agora? Posso fazer agora?
0: Vamos fazer agora? Vamos lá.
3: Aquela câmera pega, né?
0: Aquela câmera pega.
3: Tem uma abertura aí, eu quero ter uma coisa, puf, e dá uma explosão e eu saio, tá?
0: Tá, pera aí, deixa eu ver.
3: Você vai narrando aí.
0: Tá, só um minutinho, deixa eu pegar aqui o... Aproveitar que eu falei dele, né? Vai ser ele.
3: Porque o show, gente, ele tem que ter essa abertura.
0: Exatamente.
3: O artista se aparecer do nada lá, assim, já apareceu, e perde a graça.
0: Exato, completamente. Então a entrada tem que ser, assim, é marcante, segundo
3: só vou beber, o mundo aqui. Só vou beber uma água aqui, inclusive essa água aqui. Pra quem quiser, eu vou... Essa minha garrafinha aqui, ó. Com a minha foto aqui, ó. Ó.
0: Tá.
3: Essa aqui, ó. Que eu bebi. Eu vou abrir aqui agora. Agora uma rifa dela, ó.
0: Tá lá.
3: Essa garrafinha, ela vai desse jeito aqui, ó. E essa água aqui não é qualquer água, não. Essa água aqui é água. Eu peguei lá na mina do cume.
0: Ah, é uma água abençoada. Dá atenção, gente. Vai ter uma rifa da água, é isso?
3: Desliga o microfone, desliga o microfone.
0: Desliga, produção, o diácono, desliga aqui.
3: Acabei de pegar na torneira ali. Vai ver o tanto que eu vou arrecadar, sabe? Abre o microfone, abre o microfone.
0: Liga lá.
3: Ó, então tá aqui, ó. O número, R$1.000, hein?
0: Meu Jesus, uma rifa de água, R$1.000.
3: Não é qualquer água, não, filho.
0: Ah, é a água
3: não
0: do cume. Só
3: o trabalho que eu tive pra subir no cume. Vamos lá fazer a abertura?
0: Vamos lá, então. A abertura com o pastor Raimundo. Vambora. Vamos lá, peraí. Só um minutinho. Vamos lá, peraí.

0: Oppan Gangnam Style.
1: Tá aí. Pastor Raimundo entrando na igreja ao som de Gangnam Style. Achei estilosa.
2: Você viu?
1: Achei estilosa. A dona Florzinha só tomou um susto na hora que o seu som saiu do chão, né? Ela realmente. Realmente.
2: Porque é surpresa!
1: É surpresa, é surpresa.
2: Aí, ó, não esperava!
1: Alguém traz água pra dona Florzinha?
2: Pra ela, mim também, peraí.
1: Ela achou que fosse algum espírito maligno.
2: Essa aqui é R$1.000 o número, já vendi 5.
1: Saúde, pastor.
2: É com gás.
1: Pastor Raimundo, pra mim é uma honra recebê-lo aqui no Band Bom Dia.
2: Obrigado.
1: O senhor que tá nessa, na obra, né?
2: É.
1: Viagens nos lugares mais distantes, os lugares que ninguém quer frequentar, o senhor tá indo.
2: Eu tava falando aqui, sabe que não era nem pra eu estar aqui, né?
1: Mentira, mas e no sentido de não era pra você estar vivo? Mentira, pastor, por quê?
2: Por isso que essa água aqui tá valorizada. Ninguém sabe, mas eu fui Rio de Janeiro. Fui pro Rio de Janeiro.
1: Olha.
2: Um beijo, um abraço para os rios cariocas. Eu fui lá. Você sabe que é o Pão de Açúcar, né?
1: Sim. Um monumento.
2: Né? E no Pão de Açúcar tem um teleférico, né?
1: Tem.
2: Tem um teleférico. Eu tava no teleférico.
1: Fazendo a obra no teleférico no Pão de Açúcar.
2: A obra. Tava eu ali de bermuda, sandália. Câmera aqui, uma câmera Canon bonita, essa última. No pescoço, bem turista. Com essa garrafinha na mão. Aonde eu ia buscar água? Lá em cima, no Pão de Açúcar.
1: O quê?
2: Só que na hora que eu tô subindo, travou. Travou o teleférico. E o pessoal desesperado. Todo mundo gritando e tal. Eu falei, para, gente. Ei, para aqui. Eu tô aqui. Bati no peito e falei, eu tô aqui, ó. Mulheres gritando, as crianças. O que eu fiz? Uma pipa. Tinha enrolado no cabo de aço.
1: Oh, meu Deus!
2: Uma pipa, molecada, empinando pipa. Rolou a pipa. E o telefone travou na linha.
1: Meu Deus!
2: Eu falei, pera que eu vou lá desenrolar.
1: Aham.
2: Eu vou desenrolar, subi. Saí por fora, abri a porta, o telefone. Só lá no alto, mais alto que tava na mesa. Belezinho, hein? Subi. Abri a porta do telefone, subi em cima do telefone. Sabe onde tem o cabo de aço?
1: Mas, pastor, não corre o risco de cair lá do alto, não?
2: É. Claro. Mas aí é que tá. A fé que eu tenho, rapaz. Subi no cabo sem nada, viu? Tá, lembra que eu tava de bermuda?
1: Sim, sim.
2: E eu com uma mão no cabo de aço, uma na máquina fotográfica fazendo selfie aqui, ó. E aquele vento, juju, trincando, o vento tá 150 por hora, balançando. O cabo de aço balançando e eu aqui, ó, segurando. E o pessoal vai cair. Eu falei, calma, gente. Aquela gritaria. E eu desenrolando a pipa, né?
1: Aham.
2: Uhum. A rabiola grande. Desenrolei a pipa, mas aí aconteceu, o motor travou.
1: Meu!
2: Teleférico começou a pegar fogo. Eu tinha o quê? Ainda tinha água aqui na garrafinha. Peguei, joguei água no motor, apaguei o fogo. Ai! O pessoal me aplaudiu. Só que aconteceu, o vento balançou. Eu me desequilibrei, rapaz.
1: Lá no alto, no teleférico... Entre a base e o Pão de Açúcar.
2: O mais alto que tem. Eu me desequilibrei. Não consegui segurar no cabo. Rapaz, não caí?
1: Pastor Raimundo!
2: Eu venho caindo, sabe? Parecia. A minha vida passou em câmera lenta na minha cabeça. É? E aí eu com aquela fé. Nisso que eu tô caindo, eu sinto meu corpo amortecendo. Sabe um baque? Buf! Parecia que eu tinha caído num caixão, num colchão. Amorteceu. Aí eu parei e eu senti que eu tava flutuando. Achei que tinha morrido. Você acredita que tava passando um rapaz de asa delta? Você sabe como é que o pessoal sofre asa delta?
1: Você é ouvinte, Band FM. Você não tá ouvindo à toa esse trecho do programa Band Bom Dia, não. Meu Deus, essa história vai te edificar, né?
2: Eu caio, o rapaz, piloto, passando, ele tava voando, fazendo um panorâmico. Ele passou, eu caí em cima da asa delta. Caí aqui de costas, ó. E é verdade, é. É verdade?
1: É.
2: E aí ele sentiu aquele baque e ele não sabia o que, mas ele olhou pra cima e viu minha silhueta na asa, né? Aí ele falou, quem é? Eu falei, sou eu, Pastor Raimundo. Rapaz, e tinha um turista com ele, né? A asa ficou um pouquinho pesada, ela começou a descer. Que eu fiz? Falei, não se preocupa não. Por quê? Que eu vi? Eu tava com minha câmera fotográfica, eu aproveitei, porque senão o pessoal não acredita, né? Eu comecei a tirar selfie, eu na asa delta, fiquei de pé, e comecei a tirar, rapaz do céu. A asa delta, ele fez uma manobra, eu fui escorregando.
1: Meu amigo!
2: Ele deitou a asa.
1: Tá.
2: Eu fui e segurei na ponta da asa. Só que quando segurei na ponta, ficou igual uma pipa com a rabiola, ficou pensa, asa delta.
1: O senhor tirou foto disso aí. Tem gente aqui que não tá acreditando.
2: Calma.
1: Estão chamando o senhor de mentiroso.
2: É aí que se eu não tô com a câmera. Aí eu tirei foto. Diz que eu tirei foto. O que que acontece? O helicóptero do bombeiro passando do meu lado, ó. O helicóptero do bombeiro passando. E o bombeiro vendo aquilo, ele não sabia o que fazer. Eu falei, ei, não se preocupa. Só deixa a corda pendurada. O bombeiro sabe o rapel? Bom, o copo número um, ele soltou o rapel em cima da asa delta. Eu aqui, ó, lacei a mão, tipo Tarzan. Segurei. E eu tenho praia, né? Eu fiz sobrevivência na floresta. Rapaz, nisso que eu lacei a mão, tô puxando aqui o cara. E aí, ó, essa mão na corda e ela tá dando tchau pro cara da asa delta, ó.

0: gente. Vamos lá, vamos cantar.
1: Oh, meu Deus do céu.
2: Vamos lá, cadê o pessoal? Já tá aí?
0: Vambora, vamos cantar, gente? É, o pessoal já tá aí. Toma de pé, por favor.
2: Vai de pé. Toma.

0: Mundo, muito obrigado pela sua participação.
1: Só respondendo as pessoas aqui. Estão pedindo pra eu mandar as fotos, vai? Da minha aventura. Olha,
0: homens e mulheres de pouca fé. Que coisa, hein, pastor?
1: Eu tenho uma notícia que, infelizmente, né? Eu, sabe que eu tinha minha câmera? Eu fui levar logo aquela câmera. Eu tinha uma câmera antiga, bonita da Canon. Eu não desfaço dela de nenhum, tenho um sentimental, era do meu avô. Então, gente, desculpa, as fotos eu fui, acabei de mandar revelar na Kodak e queimou o filme.
0: Ah, gente! A gente, mas
1: não 24 fique... poses, queimou as 24, hein?
0: Não fique triste. Vamos abrir uma sessão de ofertas aqui, dízimos e doações pro pastor ir de novo no Pão de Açúcar, tentar replicar essa aventura aí.
1: Eu vou, eu vou com uma câmera digital. Eu vou registrar, viu?
0: Com vai subir em nuvem isso aí. Vai ver só.
1: Bora!
0: Obrigado. Pastor Armando, obrigado, viu?
1: Na bateria, Whindersson. Baixo. Cotoco. Guitarra. Axel. Roses, tchau.

0: sensacional.
1: Foi. São 5h37 agora, a gente.
0: Direto emendando!
2: Puxa a vida, velho!
1: O cara quer matar o humorista, né?
2: A cara do Pidoso. Espera um pouquinho, velho.
0: Espera aí, velho.
2: Não tem espaço, agora você espera.
1: O programa tá recheado hoje.
2: Público, senhoras e senhores. Vamos começar o nosso 5 rápido.

0: Eu perguntei a ninguém, o Tafarel!
1: Eu tô!
0: Então aperte o meu nariz! Bom dia, amiguinho!
1: Muito bom dia, palhaço! Bri, bri, bri, bró, bró, bró, pra animar a criançada!
0: Cheguei pra animar a criançada!
1: Aê! Atenção, você ouvinte Band FM, 11999919197. Diga, bri, bri, bri, eu tô feliz!
0: Boa!
1: Fala assim, bri, bri, bri, eu tô feliz! Fala o teu nome também, né?
0: Fala o nome, é verdade!
1: Eu sou Tadeu! Bri, bri, bri, eu tô feliz!
0: Eu quero que os ouvintes participem, né?
1: Né, palhaço, pra estar junto com a gente, né? Porque você faz parte da alegria do circo, né?
0: É verdade.
1: Palhaço é sinônimo de festa, né?
0: Inclusive, eu quero ser solidário, mandar um beijo pra ele, que já deu tudo certo, né? Acontece, foi um acidente. Um abraço pro Tirulipa, o circo dele pegou fogo.
1: Ô, gente, fiquei sabendo. É verdade. Meu Deus. Mas Deus vai dar,
0: sim,
1: ó, vai dar tudo de
0: bom,
1: volta, né?
0: O Tirulipa é um menino bom.
1: Ele é um menino bom.
0: E eu gosto
1: é um
0: dele
1: bom.
0: Porque ele tem o circo. Eu adoro, eu sou do circo, né?
1: Uhum.
0: Então, a todos os profissionais do circo do Tiru, vai dar tudo certo, viu? Vocês vão reerguer.
1: Papai do céu vai dar tudo de volta em dobro,
0: vai,
1: viu?
0: Vai voltar com tudo, viu, Tiru?
1: Boa
0: Tiru.
1: Sorte pra você, Tiru, Deus abençoe. Vamos lá.
0: Verdade.
1: Tô feliz.
0: Só pra avisar.
1: Oi.
0: Desculpa, o Tiru, o Tirulipa é um dos artistas que não ouve a gente, viu?
1: Ah, é, um abraço, mais um grande artista que não ouve a gente, grande Tirulipa, obrigado por não estar ouvindo aqui o Band.
0: Obrigado.
1: Bom dia. Um abraço.
2: Ô, Bri, Bri, Bri, eu tô feliz, aqui é o Léo Brutos, um abraço.
0: Ah, então aperta o meu nariz.
3: Bom dia, Bri, Bri, Bri, eu estou feliz, Fernando de São Roque, então aperta o meu
4: Bibribi, eu tô feliz, Dalina de Campinas.
1: E Dalina?
0: Oi, Dalina, aperta o meu nariz.
5: Olá, meninos, eu sou a Raquel, Bibribi, eu tô muito feliz.
0: Ah, que legal, então aperta o meu nariz.
6: Bibribi, blá, blá, blá. Eu tô feliz. Eu sou a Cirlei de Sinop, Mato Grosso. Bom dia, bom dia.
0: Ó, oh, pessoal de Sinop, aperta o meu nariz. Legal. Manda um abraço pro Johnny Hoffman.
1: Johnny Hoffman?
0: Que é, verdade, o pescador.
1: Ah, um abraço pro Johnny Hoffman, então.
0: É lá, Sinop, lá. É verdade.
1: Tamo junto, Sinop.
0: Obrigado.
7: Bri, bri, bri, eu tô feliz. Aperta o meu pipi.
0: Ó, oh, amiguinho.
1: Não, sem dó.
0: Amiguinho.
1: Ele tá de boa aqui, o palhaço,
0: amiguinho,
1: hein?
0: Amiguinho, você não começa não,
1: não
0: hein?
1: Não começa não, tá? Bom, ah, me poupe.
8: Bri, bri, bri, eu não tô feliz porque eu tô com frio.
1: Ai, tadinho.
0: Ai, então aperta o meu pipinho.
1: Palhaço, o que você me conta de bom?
0: Amiguinho, é verdade, viu? O frio tá demais, né?
1: É, né,
0: ih, eu já passei cada uma no circo por causa de frio, viu, amiguinho?
1: Eu imagino, né?
0: Eu tinha que fazer, é um espetáculo, não pode parar.
1: Não pode parar.
0: Ah, a pessoa compra ingresso e tá lá, meu, frio, sol, chuva, ah, não tem problema, né?
1: Exatamente,
0: a gente ganha e a gente também tem que fazer, né, amiguinho?
1: Você é profissional da alegria. Então
0: verdade.
1: Pode estar fazendo frio, chuva, calor. Você tá lá animando, alegrando a galera, né, o palhaço?
0: Animando. Ah, mas porra, aconteceu um acidente esse dia, né?
1: Ah, não,
0: é
1: palhaço.
0: Verdade, é.
1: Oh, meu Deus.
0: Ah, porque o que acontece, né, amiguinho? A gente faz o show.
1: Tá.
0: E a gente não sabe o que vai acontecer, né? É. Né, amiguinho?
1: Aham, palhaço.
0: Aquele frio tava, né? E aí eu tinha que fazer uma esquete com o meu amiguinho, né? Eu ia fazer com o meu anão Pipoca.
1: O Pipoquinha, ele tá bem?
0: A Pipoquinha!
1: Ele tá bem?
0: Tá com pneumonia.
1: Ô, oh, meu Deus, mas gente, só notícia ruim. Ô, oh, Pipoquinha, melhoras pra você, viu?
0: É verdade, tá internado.
1: Ô, oh, meu Deus.
0: Internado.
1: Saiu um, entrou outro, né? Saiu o Bilola... Tava internado também, parece Bilola, negócio do pulmão, negócio de cigarro, né?
0: Verdade.
1: E agora entrou o Pipoquinha. Oh, meu Deus do céu. Mas
0: vai que sai o Pipoca e entra o Bilola.
1: Também.
0: Mas é verdade, mas tá bem, ele tá bem, já tá recuperando, tá tomando antibiótico. Verdade, tá tomando antibiótico. Verdade. Vai ficar bom.
1: Tá, e tava você e o Pipoquinha, então, no frio?
0: No frio, pra dizer, e ele? Você sabe que o que que acontece? Quanto mais alto, mais frio, né? Porque eu sou alto. Pipoca é baixinho, anão, né?
1: Sim.
0: Pipoca. E aí, o que que acontece? Nós fomos fazer apresentação de trapézio. Porra, aí quanto mais nós sabia, mais frio tava.
1: Sim, sim.
0: Rapaz, e o que que acontece? Nosso circo é pobre, né? Nosso circo, naquela época, tinha um rombo na lona.
1: Oh, meu Deus!
0: Rapaz do céu, a gente subiu e aquele rombo na lona, aquele frio que entrava encanado, pegou bem no meio da gente, assim, ó. Eu acho que foi aí que o Pipoca ficou doente.
1: Então, imagino também, né? Esse vento aí é perigoso.
0: É verdade. Aí a gente começou a balançar no trapézio, só que, meu, aquele frio. Imagina, frio, trapézio, vento, aquilo foi deixando a gente duro. A minha mão congelou, amiguinho.
1: Não é possível. A minha mão,
0: qual era o nosso show? O Pipoquinha balançava e eu também. E ele ia dar um sarto. Ele ia dar aquele quadrúpede.
1: Sim.
0: Quadrúpede no ar. E aí eu tinha que pegar ele. Mas minha mão congelou.
1: Meu amigo, um momento crucial do número.
0: E eu tava pendurado pela perna. A gente põe o trapézio aqui assim, ó. Ó, amiguinho. Ó, o trapézio vem aqui, ó. Tá. Aí a gente fecha aqui. E aí quando eu faço assim, eu me penduro.
1: Sim.
0: Aí eu me pendurei. Começou a balançar, balança pra lá, balança pra cá. E o Pipoquinha do outro lado, ele, ó. A gente tem os gritos, né? Uap! Uap! A gente sabe o que é.
1: Usa um cachorro latindo.
0: É, uap! Quando ele fez uap, que eu sabia que ele já ia balançar.
1: Uhum.
0: E eu tô lá e pra cá. Lá vem o Pipoquinha. E a gente é tudo.
1: Cronometrado, tudo ensaiadinho, né?
0: Alright. Aí ele veio, aí a gente cruzava no ar assim, ó, veja bem, pra lá, pra cá. Só que o Pipoca é mais leve do que eu. Ela tá vendendo tênis, lindo.
1: Tones a um anãozinho, né?
0: Ah, o cara tá vendendo tênis. Pode passar aqui. Aí deixa eu te falar, amiguinho. A gente tinha que cruzar juntos aqui, ó. Pra quê? Pra na hora que ele sortasse, eu segurasse ele. Só que o vento era forte, o Pipoquinha mais leve, o vento balançou ele. Desincronizou.
1: Ô, meu amigo.
0: Aí ele ia pra lá e eu pra cá. Aí ficou errado. Aí a gente ia junto assim, ó. Rapaz, na hora que ele sortou do trapézio, aí minha mão congelada.
1: Ai.
0: Ele segurou na minha mão congelada, não consigo segurar.
1: Puxa, que azar.
0: Foi direto no chão.
1: Ah, não.
0: Caiu no chão.
1: Meu Deus do céu.
0: A sorte.
1: Machucou muito, Pipoquinha.
0: A sorte, amiguinho.
1: Ah.
0: E naquela época ainda tinha animar, tinha elefante naquela época.
1: Sim.
0: Meu, ele caiu em cima da bosta do elefante.
9: E peguei o seu sapato na maré e eu dei um nó.
0: E ele pequenininho. Eu sou o bri-bri-bri, bró-bró-bró. Eu perguntei, amiguinho, tá feliz?
1: Eu tô.
0: Então aperte o meu nariz. O duro não foi o tombo que ele levou, o duro foi pra tirar ele da merda.

0: Pidôncio.
1: Deixa eu entrar nessa brecha aqui, senão eu não consigo falar.
0: Por favor.
1: Bom
0: por
1: dia.
0: Favor. Bom dia, Pidôncio. É que o programa ele tem muitas atrações.
2: É dinâmico, cara.
0: É dinâmico. Tá? Tem que ter muitos personagens pra entrar, cada um tem sua horinha.
1: Não, né? Mas é legal, eu tava ouvindo a história do pastor Raimundo, hein? Naquela daquele carro na asa delta. Olha que loucura.
0: Tem gente que acha que é mentira, você acredita?
1: Não é possível, não é possível que vai chegar meio pé. Hoje é Deus.
0: É ter muita fé, é pouca fé,
1: pouca
0: né?
1: Pouca fé.
0: É pouca fé, né? É, vou te falar.
1: Aonde? Assim,
0: o quê?
1: Pouca fé aonde? Tem garrafa?
0: Não, é. Não ter fé. Você tá bem, Pidôncio?
1: Hoje é Deus, qual é a pessoa? Eu tô bem, graças a Deus.
0: Tá.
1: Mas eu tô vindo pra cá, aí eu olho pro chão, eu acho um negócio. Quem é? Eu vou perguntar pro ouvinte agora, eu quero que o ouvinte responda, você, meu querido ouvinte do Band Bom Dia. Qual é o número, Jadeu?
0: É 11999919197.
1: Mas tem que falar a verdade, principalmente as mulheres. Talvez a mulher ainda vou entender. Agora, quem é um homem igual esse homem vinheta que carrega isso aqui na bolsa?
0: É um chaveirinho em forma de bilola, né?
2: Dá aqui, isso aqui é meu?
0: É isso, mas...
1: Olha isso aqui, Jairinho.
0: Mas você acha que tem ouvinte que carrega isso na bolsa?
1: Não sei se é um chaveirinho, né?
0: É.
1: Pode carregar outras coisas, né?
0: Exatamente.
2: Mas é, eu fiz isso aqui. Eu tenho uma forminha de gelo em casa, que é o gelo fica em formato de bilola.
0: Você ainda tem essa forminha?
1: Aí piorou. Você é manja bilola? O que, que é?
2: Não, quero isso aqui é pra sacanear as pessoas. Por exemplo, o amigo vai lá tomar um uísque. Ah, põe duas pedrinhas de gelo, soco duas bilolas nele.
0: Mas vamos falar, é um excelente quebra-gelo.
2: Aí, ó, não é um quebra-gelo?
0: É um excelente quebra-gelo.
2: Aí, o cara, você é demais, hein? Você também só pronta.
0: Tá tímida ali na festa, né?
1: Nesse caso, sim.
0: Vai servir a bebida? O gelo tá em formato de bilola.
2: Mas Pidôncio, você perguntou uma coisa que eu vou te falar, hein? Hoje em dia, tem muita gente que carrega na bolsa, mas não nesse formato aqui.
0: Ah.
2: Hoje é diferente.
0: Carrega
2: hoje tem, né? Nós já falamos isso aqui. Inclusive a dona Lourdes comentou da tal da rosa.
0: A rosinha.
2: Da flor, lembra?
0: Mas será que tem mulher que carrega?
2: Deve carregar, que ele é maravilhoso. Ah, se bem que vai carregar pra onde, né?
0: Ah, não sei, às vezes não.
2: Ah, você sabe
0: depois do almoço,
2: e
0: né?
2: E da borboletinha, você já ouviu falar da borboletinha?
0: A borboleta também já ouviu falar.
2: Então,
0: caramba.
2: Com controle remoto. Põe lá, fica com controle remoto, a pessoa pode estar trabalhando aqui, ó, no escritório, ó.
0: Sim, sim.
2: Controlinho na mão, no computador e aqui, ó.
0: Mas o difícil é controlar, né? Você então tá aqui, ó.
2: É.
0: Trabalhando de boa?
2: É.
0: De repente.
2: Ah! Isso.
0: Oi, tudo bem? A planilha que a gente separou aqui.
2: Isso. Eu apertei o controle, vai, apertei.
0: O orçamento. O orçamento que a gente preparou.
2: Apertei.
0: Cacete! O orçamento preparado.
2: É verdade, pode acontecer isso, cara.
0: Cara, não é.
2: A pessoa
0: não é
2: pode fácil. Começar a se contorcer, né?
0: Exatamente. Mas assim.
2: Ela pode falar que tá com cãibra, né?
0: Pra você. Pra você, mulher, carrega aí na sua bolsa, né? O seu.
2: Mas você sabe que deve ser interessante, tá? Desculpa te interromper.
0: Não, pode falar.
2: É que a cabeça fica. Deve ser interessante, porque diz que você pode fazer uma surpresa, por exemplo, casal. A mulher tá lá com a borboletinha, aí vai no restaurante, por exemplo. Ele fica com controle.
0: Já vi isso pessoalmente.
2: Então, não é?
0: Eu sabia que era isso que tava acontecendo.
2: Sério?
0: Eu sabia exatamente que era isso.
2: Então, aí o cara fica com controle aqui, ó.
0: Sim.
2: E não pode ter aquelas reações, né, escândalo. Então a pessoa tem que começar a aguentar.
0: Exato. Mordeu o beiço, aquela coisa toda.
2: Já deve ser interessante, hein,
0: Exatamente.
2: Eu acho que essas coisas que dão como é que eu posso dizer? Uma apimentada, né, no relacionamento.
0: Exatamente.
1: Quem é que vai pôr pimenta no negócio?
0: Olha, eu tenho na gaveta aqui, ó. Escreveu o nosso amigo Reinaldo. Obrigado, Reinaldo. É, vamos lá,

0: nosso cafezinho de todas as manhãs aqui no Band Bom Dia. Hoje tem chocolate quente, viu? É, tem chocolate
1: quente. Que delícia.
0: A gente separou pra você o Mint Band FM.
1: Leitinho com chocolate.
0: Quem quiser pode pedir, viu? 11 99991 9197.
2: Oi. Bom dia, bom dia, bom dia, Tadeu. Me vinheta, pidoce vagabundo. Ô, senhorinha, manda um abraço aí pra mim, é do Guarulhos. Manda café.
3: Fala, tranqueira.
0: Um abraço pra você, meu querido, cafezinho.
4: Bom dia, Tadeu. Bom dia, vinheta. Bom dia, Pidoncio. Hoje nós estamos com uma companhia, dona Noemi, que é o Gilson e a Giovana.
1: Ah, que legal.
4: Quero café.
0: Dona Noemi, um abraço pra senhora. Um cafezinho aí pra essa família bonita
3: que
0: ouvindo.
3: Que legal,
0: aqui.
3: Né, Jadiel? Família ouvindo, né?
0: Legal, né, Pidoncio?
3: Família unida, sofre unida.
0: Isso me remete aos tempos áureos do rádio, né? É onde verdade. A família se reunia na sala pra ouvir o rádio.
1: Ao lado do rádio.
0: Um abraço pra vocês, viu? Oi!
5: E galera da Hora do Roco, bom dia, bom dia, bom dia!
3: Dia!
5: Galera, manda um alô aí pros meus gêmeos que estão fazendo 9 aninhos hoje, Enzo e Isabelle. Minhas bênçãos.
0: Olha!
5: Que é o Raí de Diadema.
0: Os gêmeos, Pidonce, eles nasceram no mesmo dia, né?
3: É nada!
0: Caramba, desculpa.
1: Desculpa aí.
0: Só um comentário.
2: Bom dia, Tadeu, homem vinheta. Fala, Pidoncio, filho da mãe. Quero café.
3: Não.
2: Mano, esse Tadeu queima, viu? Esse Tadeu queima.
0: O quê, cara?
1: Como assim?
0: Eu tava sendo ator. Na hora do que eu tava fingindo lá do vibrador.
1: Imagina, gente.
0: Eu sou um ator, cara.
1: Um grande ator.
0: Como diria o Pidoncio, eu fiz Macunaíma, meu.
3: Oh. Fez bem a Macumamima.
6: Bom dia, meninos. Aqui é Angelina de Arujá. Manda um chocolate quente pra mim, por favor. Tá muito frio. E um pouquinho de chantilly, né, gente? Pra fazer uma gracinha assim.
0: Sim, legal.
1: Gente, vamos falar a verdade. Um cafezinho com aquela. Sabe o chantilly? Só não precisa ser muito. Né, daquela espirrada de chantilly.
0: Só uma espirradinha só.
1: Só uma espirrada.
6: Bom dia, bom dia. Quero café pro meu marido, que hoje é aniversário dele. Tá aqui do meu lado ouvindo. Manda um cafezinho, parabéns. Um happy birthday pro Rodrigo.
0: Rodrigo, happy birthday pra você, meu
1: parabéns,
0: querido.
1: Parabéns, vai ganhar parabéns. Presentinho hoje. Lindo.
0: Hoje tem.
3: Ai!
0: Final e mais uma edição aqui do nosso.
7: Obrigado, senhor!
0: Band, bom dia! Obrigado, ouvinte da Band FM, pela audiência, tá? Segue a gente nas redes sociais, Soltadeu no Instagram, Soltadeu no Instagram.
1: E arroba Emerson Franca Oficial.
0: Muito bem, programinha disponível nas plataformas digitais em formato podcast pra você
3: podcast.
0: Ouvir. A hora que você quiser maratonar essas loucuras que a gente faz aqui.
3: É
0: tá
3: verdade, adeus.
0: Band, bom dia, procura lá na seção de podcast.
3: É só procurar lá que acha, não acha?
0: Acha mesmo, Pidoncio. Com imagens no YouTube. Dá um like aí no nosso vídeo também, comenta, engaja.
3: Aí é só entrar lá, procura, é Band?
0: Não, é Band FM, digita Band FM no YouTube. Vai achar a gente.
3: Legal, já
0: tá
3: deu.
0: Bom? Não, não esquece de se inscrever também no canal da Band FM.
1: Gente.
0: É de graça, tá? Vem aí mais uma edição da Hora do Ronco. Pra alegrar a nossa manhã de quarta-feira aqui na melhor emissora do Brasil, é Band FM.
3: Parece que não fiz nada.
0: Cara, mas não foi por culpa sua.
1: É, programa, hoje não foi por culpa sua, não.
0: O programa foi dinâmico. Você tentou, você ficou toda hora assim, ó. Acabou o pulo do gado, você ficou assim tentando entrar. Aí já emendou com...
3: Vocês não abriram uma brecha pra mim.
1: Lá ele.
0: Não saia daí. Já, já tem muito mais músicas aqui na Band FM. 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
38: 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E aí, galera, acordada? Vamos juntos. Vamos começar mais um Band Bom Dia nessa manhã gostosa. Eu sou Iberno Nunes, muito prazer. É bom ter você aqui. Tem música boa pra animar você. Você que tá no trampo, você que tá trabalhando. Então, só pra curtir. Vamos juntos. Band FM, a sua rádio do seu jeito.

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0: 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Agora é hora do alô do ouvinte na Band FM. Alô pros nossos irmãos caminhoneiros na estrada, fazendeiros e fazendeiras também, sitiantes acordando cedo, pegando no duro, literalmente, para aí, cabo da enxada, gente. Motoristas de aplicativos também, galera da saúde, tá na labuta cedo, todo mundo ligado aqui na Band FM, a sua rádio do seu jeito.
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Band FM, bom dia, tô indo embora, tá chegando aí a hora do ronco pra turbinar ainda mais a sua manhã, daquele jeitão que eles sabem fazer muito bem, e eu volto amanhã, se Deus quiser, a partir das 5 horas da manhã. Bom dia pra você que tá chegando agora, não sai daí não. 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
1: Bom dia, são 6:01, gente. 6:01, hora de Brasília. Maravilhosa manhã de quarta-feira pra você. Que bom você tá passando sua manhã junto com a gente. Você tá na Band FM, tá na hora do ronco. Fala as besteiras, dá as risadas aqui. Começar o dia mais leve.
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3: É isso aí, Pedro.

0: do ronco tá chegando, meu povo.
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0: 6 e 1, muito bom dia, homem
1: bom
0: vinheta.
1: Bom dia!
0: Bom dia, Pidoncio!
2: Excepcional dia!
0: Muito bom dia, senhor Pedro Luiz Ronco!
3: Muito bom dia, Tadeu! 6:01 dessa quarta-feira, 13 de maio, 2026.
0: Hoje queremos saber do ouvinte Band FM qual é o seu ponto fraco. Uma coisa que não pode acontecer.
1: Não, não pode.
0: Que você fala, me desmancho inteiro,
1: Aí eu me derreto.
0: Seja qual for, até no momento da mais íntimo, né?
1: Isso.
0: Na hora da festinha também pode.
1: Isso,
0: ou no dia a dia também.
2: Também pode, né?
0: Mas isso aqui é meu ponto fraco. Lasanha é meu ponto fraco.
1: Um aumento de salário.
0: Um beijo no meu pescoço é meu ponto fraco. Você vai contar pra gente qual é o seu ponto fraco aqui na hora do ronco. Qual é o seu ponto fraco, seu Pedro?
3: Defesa, meio de campo e ataque.
1: Tudo?
0: É o time do Corinthians.
3: Ah, tá. Não, vem com essa, não, que nós ganhamos de vocês, tá? Mas a pergunta é legal. Todos nós temos um ponto fraco.
1: É,
3: queremos saber qual é o seu aqui na Band FM, porque começou. Yeah!

0: FM Marília Mendonça, segundo amor da sua vida, aqui na Hora do Ronco. São 6h05 agora. Hoje a gente quer saber qual é o seu ponto fraco. Conta pra gente aqui em qualquer área da sua vida.
1: Qualquer
0: tá?
1: área, é.
0: Desde o dia a dia até aquele momento mais gostoso.
2: Desde o joelho até a testa.
0: Exatamente. Ponto fraco, 11999919197. Palavra-chave qualquer, Pidonço.
3: Fraco.
0: Fraco. Escreva fraco, que a Band FM te liga e você vai falar ao vivo com a gente aqui. Na Hora do Ronco, fraco. Manda aí e conta o seu ponto fraco.
4: Adulto.
0: Eu sei que Baiano, o seu ponto fraco, Pidonço,
3: barata,
0: é a roleta de piadas.
3: Poxa vida, ó. Que danadinho que você é, hein? Você é sabidão, hein? Sabidão, hein?
5: Pastor. Português.
6: Religião. Profissão.
0: Marido.
3: Marido.
0: Nossa, caiu marido.
3: Marido, você acredita?
0: Mas quando faz, você tá pensando, ó.
3: É assim
0: engraçado,
3: você pensa?
0: Né? Tem uns pensamentos esquisitos, né? Já é marido. Ah! Marido foi assaltado, já.
3: Ah, não!
0: Hoje em dia tá um negócio de assalto, violência. Tem que tomar um cuidado, viu, gente?
3: Uhum.
0: Evita ficar com o celular bobeando na rua aí. Evita sair com anel, correntinha. Você não pode ter nada.
3: Evita sair de casa.
0: Pronto, falou tudo, Jadeu. Evita sair, que é o melhor. Mas o cara saiu. Tinha que trabalhar? Marido saiu, levaram tudo. Relógio, aliança dele, roupa, voltou pelado pra casa. Ele chegou desesperado, né, Jadeu? Uhum. Quando ele entra, Jadeu, ele vê a mulher dele vindo na direção dele, pelada. E atrás dela vindo também o vizinho pelado também, Jadeu.
3: Ah, não.
0: Ele falou, não acredito, vocês também foram assaltados?
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0: Além de corno, é burro.

0: Tarde FM, Zezé de Camargo e Luciano, Indiferença aqui na Hora do Ronco. Não fique indiferente, participe desse programa aqui. Vem contar pra gente o seu ponto fraco na Hora do Ronco. 6h11, seu Pedro, tem ouvinte na linha.
1: Alô?
2: Alô?
1: Bom dia!
2: Bom dia, seu Ronco!
1: Qual é seu nome?
2: Meu nome é Rinaldo.
1: Rinaldo, muito bem. Ô, Rinaldo, conte pra gente seu ponto fraco.
2: Meu ponto fraco, Ronco, é mulher, cara. Eu não consigo ficar só com uma.
1: Eita, puxa vida. Do céu. Você é casado, Rinaldo?
2: Viúvo.
1: Viúvo. E depois da... Quanto tempo você é viúvo?
2: 10 anos.
1: 10 anos. Nesses 10 anos, quantas mulheres diferentes você já teve?
2: 32.
0: Meu, teu cara vai contando, hein?
3: Caramba, perdeu de mim.
1: 32 mulheres?
2: 32, Ronco.
1: Mas você não consegue ficar com uma só, se apaixonar?
2: Não, eu tenho uma que faz 7 anos que eu tô com ela. Sim. Mas esse dia ela tava fazendo frango caipira aqui na minha casa e chegou a outra, cara. Mesmo me levei tanta porrada.
0: Não entendi porque citar o frango caipira, né?
4: Aí chegou a galinha.
1: Não, ele comeu o frango.
4: Comeu frango?
1: Não, a galinha ele não comeu.
0: É, administra esse negócio direito, hein?

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0: Band FM, Matheus e Cauã. 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
1: Legal. Se me deixar entrar, eu vou assistir.
0: Vamos deixar, seu Pedro.
2: Se couber.
0: Esse vai ser disputado, hein?
2: Tem de gente esse, perturbando.
0: Esse aí vai ser disputado.
1: É verdade.
0: Seu Pedro, hoje nossa pergunta qual que é?
1: É sobre ponto fraco dos nossos queridos ouvintes. Qual seria e por quê? Aqui na Band FM na hora do
2: mundo. Oh, palavrinha-chave qual que é, Pidoncio?
3: Ô, meu querido. O que você quer de mim?
2: A palavra-chave.
3: A palavra-chave, sei lá qual que é.
2: É fraco. Você tá desligado no programa. Desde a hora puxa, do bom dia.
0: Puxa a orelha dele. Puxa a orelha.
2: Porque na hora de puxar a nossa orelha, ele puxa.
0: Exatamente.
3: Eu só consigo puxar do Jadeu.
0: Ah, vai cagar.
1: Quem é que tá fraco? Galinha de Angola. Tô fraco.
0: Daqui a pouco na Band FM.
2: Oh, meu Deus.
0: Você vai ouvir Edu.

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23: Quem quiser ver imagens aqui do estúdio Band FM, viu? É bandfm.com.br.
24: Não faz isso, não.
23: Temos câmeras, vários ângulos aqui. É. O Ronco tá lá, se virando. O Ronco tá bonito hoje, hein, gente? É legal ver.
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23: Tem ouvinte na linha, Ronco.
24: Não gostei, tá? Ah, alô!
26: Alô!
24: Bom dia!
26: Bom dia!
24: Qual é seu nome, querida?
26: Eu sou Angelina, aqui de Arujá.
24: Ah, Angelina de Arujá.
26: Isso.
24: E qual seria o ponto fraco de Angelina?
26: O ponto fraco é a palavrinha promoção na lojinha nova.
24: Não entendi.
26: Quando há uma promoção numa loja recém-inaugurada, e aí a amiga fala assim, vamos lá dar só uma olhadinha, seu Ronco, eu volto dividindo 12 parcelas.
24: Legal.
23: Gostou. Ela é consumista.
24: Mas
26: você
24: fica mais satisfeita quando tem promoção de que produto?
26: De roupa, né, seu Ronco?
24: Roupa.
26: Ah, a gente vive reclamando que não tem roupa e tá sempre devendo roupa no cartão.
23: Não cabe no guarda-roupa, mas tá lá.
21: Tá lá.
26: Exatamente, é isso. É porque assim, a conta às vezes não é cara. Nossa, Angelina, você gastou R$2.000 de roupa? Não, eu gastei 10 de 200, é diferente.
24: 10 de 200,
23: é isso aí.
26: Eu consigo pagar.
23: Perfeito, perfeita conta.
24: Blusa, cachecol, saia.
26: Isso, agora casacos para o inverno.
24: Casaco também.
26: Exatamente.
24: Um preço bacana de um casaco.
26: Um casaco, dependendo da marca, seu Ronco, uns R$300, R$400.
24: É caro, claro. É caro.
26: Ah, mas aí é quentinho, né? Estiloso.
24: Sim,
26: pra combinar com a bota.
24: Quanto dura um casaco pra você?
26: Então, se eu enjoar dele, eu fico um ano, dois no máximo.
24: Gostei de você.
23: Vamos fazer compra, né?
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0: Band FM Ferrugem é tanta aqui na Hora do Ronco, 6h27 agora. Hoje a gente tá perguntando pro ouvinte Band FM qual é o seu ponto fraco. Pode gravar sua resposta, né? O número do WhatsApp, Dom Senhor.
1: Oi?
0: Número do WhatsApp, qual
1: é? Esse é que tá na tua frente, é só ler.
0: É nada. 11999919197. Conta aí pra gente o seu ponto fraco.
2: Fala, Ronco, bom dia. Tá aqui o Homem Vinheta, Pidoncio, como é que tá? Aqui é André de São José do Rio Preto.
0: E aí?
2: Tá bom? Como é que vocês estão por aí?
0: Bem, graças a Deus.
2: Ponto fraco meu é cartão de crédito, cara.
0: Aí, ó.
2: É, eu não posso ter um cartão de crédito que eu estouro ele.
0: Não.
2: Todo cartão de crédito, toda vez eu estouro o cartão. Rapaz do céu.
0: Oh, meu Deus.
2: Vivo no vermelho, brincadeira, mas tá bom. Eu quero um cartão de crédito, tem um...
0: É, rapaz, realmente é difícil.
3: Tá estourando tudo, hein, filho?
4: O técnico do Palmeiras também, o cartão vermelho é o ponto fraco.
0: É verdade.
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0: Ô, cara!
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0: Controla esse negócio aí, velho.

0: Band FM, Eduardo Band. Costa, ainda tô aí na hora do ronco. 6h32, a informação pede passagem.
1: Agora, Jornal do Ronco.
0: Bom dia. Muito bom dia.
1: E pessoal da redação, grampear direito. Os caras não grampeou no meio da folha.
0: Grampear a folha, gente.
1: Olha, eu vou parar de fazer isso aqui, hein?
0: Meu, oh, cara de cavalo, Robson Ramos. Parar com isso aí, hein, meu.
2: Cara de cavalo?
0: Vamos lá. Vamos lá.
1: Ele vai chamar a gente de cara de burro. Uma competição inusitada chamou a atenção durante um evento em Boracéia, no interior de São Paulo.
0: A 35ª edição do Boracéia Rodeo Show organizou o prêmio Bezerrão, uma competição cujo objetivo dos participantes é beber um litro de leite no menor tempo. Os competidores precisavam beber a garrafa inteira sem desperdício. Quem derramava uma quantidade considerável de leite era desclassificado.
1: O campeão e eleito Bezerrão 2026 foi... Desculpa, gente. Foi o participante Paraná, que bebeu o litro de leite em 10,15 segundos. Olha só. Em segundo lugar, vem Caroço, com o tempo de 10,78 segundos. E fechando o pódio, vem o Wilson, que terminou a prova em 12,35 segundos.
0: Além do título de Laele Bezerrão 2026, o Paraná recebeu R$300 e produtos de uma marca de leite patrocinadora do evento.
1: É isso. Eu conheço gente que não deixa uma gota. Os comentários é de Pedro Luiz Ron.
2: Ô, tiro leite.
0: A hora do gente. Esse aí mama rápido.
1: É isso, tem gente que lambe até os lábios.

0: FM Jorge Mateus, sol nos olhos na hora do ronco, 6h36, seu Pedro. Hoje, nossa perguntinha qual que é, hein?
1: É uma pergunta interessante. Queremos saber o ponto fraco dos nossos ouvintes. Conte o seu aqui na Band FM na hora do ronco.
0: Ah, palavrinha chave, Pidoncio.
2: A palavrinha chave é fraco.
0: Manda fraco aí, 11 999919197. Fraco, vem falar ao vivo na hora do ronco.
2: Vem!
0: Ronco mostrando os seus músculos nesse momento. Que homem.
3: Representa o símbolo, né?
0: Forte, é o símbolo. Símbolo né?
3: Do fraco.
0: Não.
1: Fracolino.
0: Não saia daí. Já já tem muito mais músicas aqui na Band FM.
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0: 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Esta é a Hora do Ronco, 6h43 agora, senhor Pedro Luiz Ronco.
1: Sim.
0: Hoje a gente tá falando de ponto fraco, né?
1: Todos temos.
0: Uhum.
1: Alô?
20: Alô, bom dia.
1: Bom dia, quem é você?
20: Eu sou a Lilian.
1: A Lilian, muito bem. E a Lilian tem algum ponto fraco?
20: Tenho, infelizmente. Eu tenho ponto fraco por doce. Sabe aquele bolo de leite ninho com Nutella? Então, eu não consigo resistir.
21: Ai. Um cafezinho. Ai.
20: E depois aquele copo de Coca-Cola geladinha.
21: Isso também, ah, também, tá bom. Uhum.
1: Mas tem outros tipos de doces que você aprecia?
20: Ah, gosto de pudim de leite, moça.
21: Quero.
1: Chocolate.
20: Sorvete. Chocolate eu gosto também.
1: Gosta.
20: Tudo na base do chocolate é bom, né?
1: Ah, é bom.
21: Tudo.
1: Uhum. E você gasta muito dinheiro com doces assim?
20: Olha. Não vou dizer que eu gasto muito dinheiro, mas que não pode faltar em casa.
21: Ah, não pode.
20: Isso aí é certeza.
1: Você pesa quantos quilos?
21: Que é isso? Que tipo de pergunta é essa? Que
22: é sensível, sensibilidade.
20: Tão indiscreto esse homem.
1: É,
20: fala, eu tenho 70.
1: 70?
21: Tá bom.
1: Quanto você mede?
20: 1,60.
1: Corta os doces.
21: Não, pronto, pronto.
23: A hora do...
21: 30 quilos mais leve que eu.
23: Caramba, Tadeu, corta o doce.

0: Band FM, Maiara e Maraísa, felizes para sempre, aqui na Band FM. Ô, Vinhetão,
1: oi, querido. Agora é primeira aula de inglês para você.
0: Com o professor Pidoncio Pidunga da Silva.
2: Você fica rindo, perde a credibilidade. Você faz a vinheta de abertura rindo, parece que a escola aqui é uma palhaçada, parece que a escola é uma brincadeira, parece que a escola... Que meu curso não é sério.
1: Desculpa.
0: Então, vamos manter a calma e a
2: bom
0: seriedade.
2: Bom dia, crianças.
0: Aqui.
2: Não é, muito já deu, porque a gente, você sabe... São anos e anos aí de escola, de curso, de estudo, pra de repente ser jogado fora pra uma brincadeira. Tá, Vinhetão?
1: Desculpa. Ah, primeira que... aula do inglês pra vocês.
0: Que comida, hein? Que
2: pronto,
0: é isso?
2: Mostra a verdade.
0: É isso. Pois, hein?
2: Te jantei, hein, Vinhetão?
0: É brincadeira,
2: Vinhetão. Você pode fazer o dia que você quiser. O importante é o que eu faço aqui.
0: Exatamente.
2: Você pode brincar, você pode... O importante é a minha credibilidade.
0: Credibilidade.
2: Que eu já tenho.
0: É, exatamente. É isso aí. Muito bem. Pidoncio, grande professor.
2: Obrigado,
0: mestre, pra mim é uma honra, viu? Poxa, dividir os microfones da Band FM com alguém tão sábio quanto o senhor.
2: Poxa vida. Mas sabe que é assim, já deu uma vida, a gente aprende. Você aprende comigo, eu aprendo com você. Então eu não posso aqui me colocar pelo meu nível de sabedoria acima de você.
0: Exatamente.
2: Tá, então vamos manter um nível, tá? E a gente vai aprendendo um com o outro, beleza?
0: Vamos aprender então?
2: Chapeuzinho vermelho! Vamos aprender, hein?
0: Renata é a aluna.
2: Rinite.
0: Tá chegando a época, né?
1: Nossa, é verdade, né, cara?
0: Pessoal tem rinite sofrer.
2: Meu Deus.
0: Rinite quer saber qual é o significado da palavra increase.
2: Ô, Jadeu, nós estamos, né, 2026, vem a Copa, hein? Menos de um mês, acho que é pra Copa, hein?
0: É, menos de um mês, exatamente.
2: Não é?
0: É, começa dia 11, né? Dia 11 de...
2: De
0: junho.
2: E esse ano movimentado. Esse ano tá muito movimentado. Tem Copa, tem eleições, né?
0: Tem eleições também.
2: E aonde a gente pode aqui, ó, que vê só? É que hoje não é mais de papel, né? Mas a gente podia aqui com uma caneta, aqui, ó, votar. A gente pode na urna mudar o que a gente tá passando, por exemplo, nesse Brasil incrível aqui, em crise, que tá nessa em crise... bom dia, Nelson!
0: Bom dia, Nelson! Muito bom dia, Nelson!
2: Então, o país tá em crise?
0: Meu querido!
2: Vamos mudar na urna?
0: Increase não tem nada a ver com crise. Increase é aumentar, em inglês. Você entendeu? Aumentar.
2: Você vinha, tá querendo me derrubar?
0: Não. Não quer derrubar ninguém
2: pode
0: aqui.
2: Pode deixar que você cai sozinho. Cala a boca! Cala a boca!

0: isso.
1: Band FM Daniel, declaração de amor aqui na Hora do Ronco. 6 para 7 agora, gente.
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1: Vamos lá, que hoje o tema é ponto fraco. Qual é o seu ponto fraco?
3: Qual é?
1: Grava sua resposta aí.
3: Fala pra nós.
1: 11 999919197. Quero ouvir a sua voz.
4: Bom dia, meninos. Bom dia, Tadeu. Bom dia, Pidoncio.
1: Oi,
4: homem vinheta.
1: Bom dia, meu amor.
4: E bom dia, Ronquinho, meu
1: bom
4: querido.
1: Dia.
4: Então, meu ponto fraco são as minhas filhas. Não tem jeito. Tudo que elas me pedem, às vezes eu não quero fazer, não quero dar, não consigo, não posso, eu faço qualquer coisa, mas no fim eu acabo por fazer aquilo que elas me pedem. É difícil, é complicado. É. Beijinho, meninos.
1: Beijinho.
5: Quer ser minha mamãe?
1: É que

0: Band FM, Felipe Rodrigo ignora aqui na Hora do Ronco. 6:53 agora, seu Pedro. E hoje nossa perguntinha qual que é?
1: É sobre ponto fraco dos ouvintes. Conte o seu aqui na Band FM, na Hora do Ronco.
0: A palavra-chave qual que é, Pedro?
2: Fraco.
0: Manda fraco aí, 11 999 91 9197.
1: Você não vai ficar mais fraco.
0: Um biotônico raiz agora pra dar aquela aquecida no peito.
3: Eita,
0: né?
3: Eita, que... com ovo de pata.
4: Não saia daí, já já tem muito mais músicas aqui na Band FM. 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
5: A sua rádio do seu jeito, 74 agora,
34: só, seu Pedro. Só no momento que dos outros querem mandar um abraço para nosso trovinte que custou muito do meu espanhol. Nós outros é chocatore tentinho.
5: O dentinho?
34: Oh, o dentinho,
5: Dentinho, acho que nunca jogou na Europa. Na Europa não, na Espanha, né?
8: Não, na Espanha não.
15: Na Espanha não, né? Mas deve conhecer espanhol.
34: Só não sou nossa pele, porque se te sobrou o caralho nos morreres.
15: Dentinho, um abraço.
8: Porque ele já jogou no Corinthians, não precisa jogar em lugar nenhum mais, tá?
15: Que maravilha.
8: É um ídolo.
15: Maravilha.
16: Você acha que se ele voltar, ainda vai jogar muito, cara.
15: Um abraço,
8: Dentinho. Eu gostaria.
15: Dentinho. Você aceitaria o Dentinho hoje no seu
8: elenco? Com toda certeza.
15: É, tem muito bagre lá, né? É, 7-5, agora tem ouvinte na linha,
8: seu Pedro. Não gostei também. Alô?
17: Alô, bom dia, meninos.
8: Bom dia. Quem é?
17: É a Karine de Pirituba.
8: Karine de Pirituba. Tá sabendo que hoje a nossa pergunta é ponto fraco, né? Nós gostaríamos de saber o seu ponto fraco.
17: Meu ponto fraco é homem feio. Não posso ver um homem feio bobeando que eu já quero pegar.
15: Aí já deu. Presente. Opa, tô aqui. Tô aqui.
17: Tem presente? Opa, tô okay. Passando aí.
15: Homem feio se apresentando aqui. Oh,
8: querida, por que essa tara por homem feio?
16: Ai, meu Deus.
17: Não sei, é uma coisa maior, parece que chama assim. E aí no fim, o fim é triste, né? Você já sabe.
15: É maior,
17: vai dar vai dar moral pra feio, porque aí se acha, né?
15: Não, eu sou humilde. Eu sou humilde.
17: Ah, então eu vou passar aí.
8: Você
17: tô procurando um homem feio ultimamente.
8: Você é solteira?
17: Solteira.
8: Solteira. Nunca se casou?
17: Sou divorciada, na verdade.
8: E o cara era feio ou bonito?
17: Era feio. É. E aí você já viu o fim, né?
8: Vou te fazer só mais uma pergunta. Tá, nesse momento divino, você, querida ouvinte, aceita o Tadeu?
17: Aceito.
8: Vai que é teu.
18: A hora do Rondo.
15: Eu sou feio humilde, hein?
18: Do Rondo.
15: Eu sou feio humilde.
16: Como é que é, Tadeu? Você tá todo assanhadinho, né? É, engraçado digo, isso.
15: Vamos pra música, gente.
16: A gente conversa em casa.
15: Zé Neto, tá, Cristiano.
16: Você vai ter lasanha ontem.
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0: Band FM, Zé Neto e Cristiano, cadeira cativa, aqui na Hora do Ronco, 7:09, agora, gente, bom dia!
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2: Enoeque, Joaquim Manuel foi no meu consultório, sabe que eu sou o famoso Dr. Pedro Luiz Ronco, na verdade? Uhum. Tava preocupado, foi, seu Joaquim, qual é seu problema? Oh, Dr. Pedro Luiz, estou muito precário, acho que estou nas últimas. Me explica aí, eu vou resolver. Sabe o que é? Eu encosto a ponta do dedo na testa, uma dor que eu não aguento. Encosto a ponta do dedo nos ombros, até sair lágrimas dos olhos. Encosto a ponta do dedo na barriga, uma dor. Encosto a ponta do dedo nos joelhos, quase que eu morro de dor. Doutor Pedro Luiz, o que eu tenho? Dedo quebrado.
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0: Tarde FM, é de Brito e Samuel, Romance Rosa, aqui na Hora do Ronco, 7h13 agora, gente.
1: Olha ele aí, ó.
2: E opa!
1: Ô, mãe!
0: É ele.
2: O Lorota é malandro do bem.
1: Eu sou malandro do bem, malandro.

0: desculpa aí.
1: Bom dia, Lorota, como é que você tá, cara?
0: Eu tô bem, mas se melhorar, melhora.
1: Grande Lora. Pô,
0: que legal tá junto com vocês, hein, malandro?
1: É, prazer é todo meu, uma honra estar diante de um grande empresário como você.
0: Empresário.
1: Grande homem dos negócios.
0: Business. Eu gosto de fazer. Sabe o que eu gosto? Tadeu, você tá bem?
1: Tô bem.
0: Já perguntou, né?
1: Já perguntei, né?
0: Eu tô bem, mas se melhorar, melhora. Falei?
1: Pode falar. Se melhorar, melhora.
0: Melhora, amor. Que é isso, cara? Sabe de uma coisa, mano? Eu sou uma pessoa que não reclama da vida, mano. Tenho minha mãe, né? Até hoje, graças a Deus. Dia das Mães foi maravilhoso, né, Malena?
1: Ah, que você deu de presente pra sua mamãe?
0: Você não vai acreditar. Ela quase teve um treco. Porque eu fiz surpresa. Mano. O que aconteceu? Ela achou que não ia ganhar nada. Eu fiquei quietinho. Começou o dia das Mães, domingão, eu quietinho, sabe?
1: Passou... Sem falar nada.
0: Nada. 10 horas da manhã, eu tava dormindo.
1: Peraí, Lolota. 10 horas da manhã, tudo bem que é domingo,
0: mas... Não, mas aí deu 1 da tarde, né? Deu 1 da tarde, aí eu acordei.
1: Você acordou 1 da tarde no Dia das Mães?
0: Mas fiquei quietinho. Tá. Ela tinha feito o almoço, fiquei quietinho. Sabe aquela cara fechada? Mal sabia ela.
1: Oh.
0: Aí, falei, mãe, eu tô saindo. Só que o que eu fiz? Eu saí pela porta da frente, dei a volta no quintal e entrei pela porta de trás. Fiquei quietinho. Aí... Ela foi fazer o quê? Foi entrar no meu quarto. Ela foi ver, vai, minha mãe, mãe é fogo, mãe. Aí ela entrou no meu quarto, tinha um pacote gigante no meu quarto, mano.
1: Ah, que lindo.
0: Tinha um pacote gigante, Tadeu. A hora que essa mulher desembrulhou, quase ela teve um treco.
1: É mesmo?
0: Adivinha quem tava lá dentro?
1: Como assim?
0: Eu.
1: Peraí, você se deu de presente pra sua mãe?
0: Eu me dei, eu fiz uma caixa grandona. E eu entrei dentro. Ela abriu, eu falei, surpresa, feliz dia das mães!
1: O que ela falou?
0: Oi?
1: O que ela falou?
0: Posso falar o palavrão ou não?
2: 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A hora
0: Posso
2: do
0: falar
2: ronco.
0: Não?
1: Ô, Lorota.
0: Agora eu não entendi porque ela xingou, cara.

0: Rede FM, Bruno e Marrone, choram as rosas aqui na hora do ronco. 7h20, tadinha da Rosa, né?
1: Ah, puxa vida, alguém fez alguma coisa pra ela, né, Jadil?
0: Chora não, Rosa. 7h20.
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3: Falei pra vocês, né, que minha querida esposa, Dona Cleide, o filho Maurício estão dando um giro pela Itália.
0: Poxa, ai, que inveja, hein?
3: E hoje me ligaram e falei, pra onde vocês estão indo? Estamos indo pra Montalcino.
0: Ai, que legal.
3: Foi, olha, bacana. E se vocês não sabem, Monte Altino é a região que tem um dos vinhos mais caros do mundo.
0: Caro quanto, seu Pedro?
3: Brunello de Monte Altino, um litro sai por aproximadamente R$25 mil.
0: Nossa, que caro!
3: Não, caramba, é uma maravilha e tudo. Foram conhecer a fábrica, os vinhedos, né? Olha. E ela falou assim, Pedro Luiz, Brunello de Monte Altino, quanto você quer que eu te traga? Eu falei, quanto é que custa? Fala, R$25 mil. Fala, me traz duas gotas.
4: Caramba, velho.
0: Vai sair ali na faixa dos R$300, né?
4: Por aí, é.
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0: FM, Bruno Diegues, ele mesmo, vocalista do Jeito Moleque. Você lembra do Jeito Moleque? É, com um sorriso maroto, tem música nova, chama Clique. Aqui na Hora do Ronco, se você gostou, pode pedir que a gente toca de novo, tá?
1: Isso.
0: 7h23, agora, seu Pedro, e hoje nossa pergunta qual que é?
2: É sobre ponto fraco dos ouvintes, conte o seu aqui na Band FM na Hora do Ronco.
0: Ah, palavra-chave qual que é?
3: É fraco.
0: É fraco, manda fraco aí, vai.
1: Manda.
0: 11999919197, fraco, e vem contar o seu ponto fraco.
1: Nosso,
0: né? Já teve de tudo, hein? Até teve. Mulher que... ponto... O ponto fraco era homem feio. Conta o seu ponto fraco aqui pra gente, viu?
1: Boa.
4: Valeu, Ronald. Daqui a pouco na Band FM tem mais músicas. E tem Gustavo.

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24: Band FM, a sua rádio do seu jeito, é a hora do ronco, 7:30, seu Pedro, e tem ouvinte na linha.
25: Alô?
26: Alô?
25: Bom
26: Oi,
25: dia.
26: Luquinho. Oi, bom dia.
25: Bom dia, quem é?
26: É a Mauricia da Vila Ema.
25: Muito bem. E qual seria o seu ponto fraco?
26: Ah, o meu ponto fraco é vocês da Band, viu? Eu acordo 5 horas da manhã pra ouvir vocês.
25: Olha,
26: que linda. E amo quando o Emerson França fala, que delícia. Fala pra mim, por favor.
27: Ô, meu amor, você é uma delícia de mulher.
26: Ai, que delícia, eu me derreto inteira. Eu acordo 5 horas da manhã só pra ouvir vocês. Vocês são lindos, amo vocês. Vocês são meu ponto fraco, viu? No dia que não dá pra ouvir vocês, eu fico doente.
27: Aí, ó, viu?
25: Linda.
27: Que linda, gente.
25: Ah, puxa vida.
27: Obrigado pelos elogios, infelizmente a gente não tem dinheiro, viu?
25: Não, você não, acha não que ela tá pedindo não. dinheiro?
26: Pra ganhar a caixa premiada, tá bom.
27: Ai, explicou. Ai,
25: explicou o elogio.
27: Aí tá certo.
25: Seu ponto fraco é puxar o saco pra ganhar dinheiro, né? Um beijo, querida.
27: Foi, a gente toda empolgada aqui, hein?
25: Pois é, eu já tava me achando.
27: Poxa, ela só queria a caixa.
28: É inevitável. Você pode...

0: quem? Fala pra mim.
1: Band FM, Murilo Rufi, saudade estranha aqui na Hora do Ronco, 7h35, agora homem vinheta.
2: A partir de agora, eu gostaria que você prestassem atenção. Porque neste momento... Ah, você também, viu?
1: Você
2: também passou.
1: É, a Thaís também.
2: A Thaís Freitas. Ouvisse o momento, vou morrer.
1: Você.
3: É.
1: Cotonopa muito.
3: Muito. Especial. Pra nós.
1: Pra nós.
2: É isso aí. Tudo isso pra isso.
1: Mas não, tem que chamar atenção. Ele não entende de marketing, viu, Pidoncio? Entende nada de propaganda. Deixa ele. Para de encarar ele.
3: Você já fez merchandising?
1: Quem? Merchandising? Ele não entende dessas coisas.
3: Ele não conhece merchandising, então não adianta.
1: Pidoncio foi aluno do Washington Oliveto. Trabalhou na W Brasil, rapaz.
3: Tá louco.
1: Tá de brincadeira.
3: Eu quase participei lá com aquele... Como é que fala quando você põe um sapato que tá muito apertado?
1: Sapato muito apertado.
3: Justo. Roberto Justo, já quase participei com ele daquele negócio do emprego lá.
1: Aquele negócio do emprego lá. Muito bem, vamos lá, ô.
3: Vamos lá.
1: Querido.
3: Ah, vá, pô. Você não manja de mexidizem, ô. Para.
1: Vamos
3: Deixa eu mandar um abraço pro Sidney lá de Santo André da farmácia que tá ouvindo a gente.
1: Fala, Sidney.
3: E da mãe, é o que fornece, que vende monjaro pro Maurício.
1: Aí, pô. Ele ainda tá usando essas coisas, gente?
3: Não.
1: Ele parou de usar pra ir pra Itália, né? Porque como é que vai ter fome pra comer pizza?
0: Eu acho que ele deu um tempo.
1: Então, senão não compensa.
3: Não compensa, né? Ô, Jadeu, você sabe que tem muito homem desconfiado, né? Às vezes é bobagem, cara. Você sabe que, às vezes, por isso que a gente já comentou isso aqui, não fica mexendo, não vai atrás que você pode achar, gente. Isso aqui, Jadeu, com a Miveta tem, ó, celular. O cara vai lá... Principalmente mulher, fica de olho pra ver se pega a senha do cara. Ou espera o cara dormir pra pôr o dedão e agora quer pegar...
1: O zóio.
3: A menina do zóio.
1: É.
3: Vai que a menina do zóio tá dormindo. E o cara começou a fuçar. Começou a desconfiar da mulher e tal. Mas ele, poxa vida, também... Ah, quer saber? Não desconfio mais. Parou de mexer. Começou a confiar na mulher. Aí um dia, chegou em casa mais cedo esse cara. Mexe daqui, mexe dali. Aí a mulher dele, sabe quando a pessoa tá com aquele zoião arregalado, meio assustado? Ele falou, que estranho, você tá com problema? Não, nada. É que você chegou mais cedo hoje, nossa, não esperava que eu não lavei a louça, de repente você vai ficar bravo. Não, amor, tá tudo bem. Mas você tá assustado? Não, que de repente não varri o chão, tá? Aí o cara foi, vai dali, vai de lá, ele falou, ó, amor, como eu cheguei mais cedo, eu vou tirar um cochilo. Foi pro quarto, já deu. Foi pro quarto, começou a tirar, ele tava de terno. Tirou o terno dele na hora que ele abre a porta do guarda-roupa, já deu. Pra guardar o terno, tinha um cara pelado dentro do guarda-roupa.
1: É o quê?
3: Cara pelado, gente, cara pelado. O cara falou, meu, o que você tá fazendo aí? O cara falou, não, deixa eu te explicar. Eu sou detetizador. E já detetizei tudo lá fora, agora eu tô detetizando com o seu guarda-roupa. O senhor pode perder todas as suas roupas, tá cheio de traça aqui dentro. Ele falou, mas você detetiza pelado? Ele falou, olha, já comeram a minha roupa. Eu falei pro senhor, como é que eu tô aqui?
1: Esse é gênio.
3: Gênio.
1: Você entendeu? Esse aí é gênio.
3: Eu já tinha comido a roupa. O Carlão gostou, Carlão?
4: Muito boa, mesmo.
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1: Cara, pensa rápido, hein?
3: Tava pelado, as traças comeram.
1: Esse
3: as traças
1: aí.
3: Comeram ele.
1: Eu entendi. Eu já entendi a piada.

0: Band FM. Leandro e Leonardo, desculpe. Desculpe, mas eu vou chorar aqui na hora do banco. Chora. 18 para as 8 agora, gente. Bom dia.
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0: Mostra a cabecinha aqui, choro. Qual é o seu ponto fraco? Conta pra gente aqui. 11 99991 9197.
2: Bom dia, Tadeu. Bom dia, Pidoncio. Bom dia, Ronco, seu velho safado.
3: Sou eu.
2: Então, meninos, meu ponto fraco é homem. Somente um negão. Eu fico louco. Beijo, amo vocês.
0: Eu percebi que tinha alguém tossindo, cara, atrás dele. Você percebeu? Volta de novo, gente. Tem um cara tossindo atrás dele, Ronco. Presta atenção.
2: Bom dia, Ronco, seu velho safado. Então, meninos, meu ponto fraco.
4: É o negão, cara.
0: É, pois é.
3: E ele tosse forte, hein?
5: O quê? Cheio de paixão. Catracá, catracá, catracá. Dá um xaropinho pro seu negão aí, lindo.
0: Tira ele da friagem, pelo amor de Deus.
4: Mano, que porra!

0: Band FM, Gustavo Mioto, pedido de socorro aqui na Hora do Ronco.
1: Socorro!
0: 13 para as 8, seu Pedro, nossa pergunta hoje qual
2: é? É sobre o ponto fraco dos nossos ouvintes. Você tem um, não tem? Vai contar qual é aqui na Band FM na Hora do Ronco.
0: Palavra-chave, qual é que é?
3: Sou eu ainda?
0: É.
3: É.
0: Então, é, tá. Ainda é você, ainda é você. Não. Aliás, hoje é você também, então, independente.
3: Não dá pra pagar um pão de queijo, por falar?
0: Você quer?
3: Não,
0: Ana, são 5 pães de queijo, tá? O Pidonço também quer, tá bom?
2: Traz 2 pra mim.
0: Tá. Então são 6, tá? 6 pães de queijo.
4: Coloca mais um pra mim também.
2: Dá 7, o cartão
0: são
2: dele.
0: 7 pão de... É fraco, manda aí 11 999 919.
3: Traz um refri pra mim também, tá de 2 litros.
5: Sai daí. Já já tem muito mais músicas aqui na Band FM. 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
19: Não vale nada,
20: né? Aí como a gente fala besteira, né, cara?
21: Ah, é bom, né?
20: Ô, seu Pedro, tem ouvinte na linha.
22: Alô?
23: Alô, bom dia.
22: Bom dia, quem é?
23: Ana Paula.
22: Ana Paula, muito bem. Conte pra gente, Aninha, qual é o seu ponto fraco?
23: Meninos, meu ponto fraco é dormir de conchinha. Ah, pensa.
20: Adoro.
23: Vai fazer um ano que eu estou namorando, aquele locutor de rádio, e olha, vou te falar, ele não deixa desejar nada.
22: Como é que é?
23: Ai, isso mesmo.
22: Você tá namorando?
23: Sim.
22: E você já dorme com ele?
23: Sim.
22: Mas não vai esperar o casamento?
23: Não.
20: Bom, a gente não tá nos anos 50 mais, não.
23: Exatamente, não estamos mais nos anos 50.
22: Quem é?
20: Não é famoso, não.
22: Vai dormir de conchinha com o namorado?
23: Sim, imagina nesse frio. Um cobertor de orelha é tudo de bom.
22: Mas olha, então não case, não. Porque se casar, vocês vão dormir em cama separada.
20: Mantenha assim,
22: isso.
20: Mantenha assim.
22: Mantenha... Como que eu posso dizer? Aconchegada.
20: Você já comeu de... Você já dormiu de borboleta? Comi e dormi.

0: Sandro, tem ouvinte na linha.
1: Alô?
2: Alô, bom dia.
1: Bom dia, quem é?
2: Ana Paula.
1: Ana Paula, muito bem. Conte pra gente, Aninha, qual é o seu ponto fraco?
2: Meninas, meu ponto fraco é dormir de conchinha. Pensa.
0: Adoro.
2: Vai fazer um ano que eu estou namorando aquele locutor de rádio e olha, vou te falar, ele não deixa desejar nada.
1: Como é que é?
2: Isso mesmo.
1: Você tá namorando?
2: Sim.
1: E você já dorme com ele?
2: Sim.
1: Mas não vai esperar o casamento?
2: Não.
0: Bom, a gente não tá nos anos 50 mais, não.
2: Exatamente, não mais nos anos 50.
1: Quem é?
0: Famoso.
1: Vai dormir de conchinha com o namorado?
2: Sim, imagina nesse frio. Um cobertor de orelha é tudo de bom.
1: Mas olha, então não case não, porque se casar, vocês vão dormir em cama separada.
0: Mantenha assim,
1: isso. Mantenha. Como que ela pode chegar? Aconchegada.
3: Você já dormiu de borboleta?
0: Comi e dormi.

0: dorme com ele?
1: Sim.
0: Mas não vai esperar o casamento?
1: Não.
2: Bom, a gente não tá nos anos 50 mais, não.
1: Exatamente, não estamos mais nos anos 50.
0: Quem é? Não é famoso, não. Vai dormir de conchinha com o namorado?
1: Sim, imagina nesse frio. Um cobertor de orelha é tudo de bom.
0: Mas olha, então não case, não. Porque se casar, vocês vão dormir em cama separada.
2: Mantenha assim.
0: Isso.
2: Assim.
0: Mantenha. Como que eu posso dizer? Aconchegada.
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2: Comi e dormi.

0: Band FM, Júlia e Rafaela Medo. Aliás, daqui a pouco tem resultado da promoção, um celular pra mim e outro igualzinho. Uau. Pra você, hein? Daqui a pouco se inscreve, manda mensagem no Whats, conta porque a outra pessoa que você vai escolher merece um celular igualzinho. 11 999919197.
1: Mas a quem Band tá dando?
0: FM. A Band FM e a dupla Júlia e Rafaela. É, são dois celulares.
1: Por que não pega um celular desse que eles estão dando e troca por esse que tá com defeito?
0: Cala a boca, Fidoncio! Cala a boca!
1: Não, tem um nosso
0: cala a boca! Vamos girar aqui.
2: Adulto, baiano, barata, Joãozinho.
1: O que era? Só trocar.
0: Cala a boca! Tem um ouvinte é que merece tudo de bom e do melhor.
1: A gente não.
0: A gente se vira.
3: Padre, papagaio, pastor, português.
2: Religião.
1: Agora é roleta?
0: Yes!
2: Corno.
0: Corno.
1: Corno.
0: Corno.
1: Ah, gente, pô, evitar isso, né?
4: Como evitar? Você já contou uma outra piada aí?
0: É.
1: Ô, Jadeu, o cara, sabe aquele conservador, sabe? O cara bem conservador, bem na dele. O cara é muito conservador, então isso é, às vezes é até estranho, até mais chato, mas era ele, o conservador, exagerado.
0: O jeitinho dele.
1: Exagerado, uhum. Sabe aquele... Só que ele era tinha esposa dele, e aí o que acontece? Ele surpreende a mulher dele com o vizinho.
0: Que isso?
1: Ele olhou pra ela, cruzou o braço e falou: ah, nossa, Adelaide, tá moderninha, hein? Daqui a pouco tá fumando.
0: O cara realmente.

0: Tarde FM, Zezé de Camargo e Luciano, Bruno e Marrone. Passou da conta aqui na Hora do Ronco.
1: Agora paga.
0: 8h03 agora. Hoje é dia de ponto fraco, hein? Conte pra gente aqui qual é o seu ponto fraco. A maioria no sentido positivo, né? O ouvinte vai mandar aqui um ponto fraco no sentido negativo. Aliás, grave sua voz aqui, hein? Poucas participações. Quero sua voz aqui, tá?
2: Também quero.
0: 11 999919197. O que foi?
1: Agora tudo faz sentido porque você estava xingando, hein?
0: Cala a boca!
3: Fala, pessoal. Bom dia.
2: Bom
3: tudo
2: dia.
3: Bem? Gente. Aqui quem fala é o Alan de Santo André. Meu ponto fraco é acordar cedo. Tô indo trabalhar agora, mas vou te falar. Não me acostumo com essa rotina de acordar cedo, viu?
1: Mas Ronco tem a solução, Ronco tem a solução pra ele.
4: O meu é trabalhar muito.
0: Ah, tá. Onde 8 horas da manhã é cedo, cara?
1: Pelo amor de Deus, gente. Já é 4 da manhã.
0: Quase na hora de almoçar já.
1: É só ir pedir a demissão.

0: Band FM Péricles com Ana Castela. Simplesmente acontece aqui na Hora do Ronco. 8:07 agora, seu Pedro, perguntinha hoje qual que é?
1: É sobre o ponto fraco dos ouvintes. Conte o seu até as 9, Band FM, Hora do Ronco.
0: Hoje é você, Pidoncio, não adianta fugir. A palavra-chave qual
2: que
0: é?
2: Antes, deixa eu mandar um beijo pra ela que tá embaixo do cobertor. Ai, que ouvindo delícia. A gente, que a gente tá de férias. Ai. Jéssica Bublitz. Ó, que diferente. Jéssica, um beijo. Obrigado por estar com a gente embaixo das cobertas, né, Tadeu?
0: Isso que é paixão, né, cara? Nas férias ouvir a gente, acordar cedo pra
1: não,
0: colocar...
1: Não, não é paixão, é castigo.
0: Não.
3: Às vezes é tortura, alguma coisa que ela fez quando era...
0: Penitência que tá pagando.
3: Penitência,
0: né?
3: Pode ser, pode ser.
0: Exatamente, em busca do milagre.
3: A palavra é fraco.
0: Fraco, manda fraco aí. 11999919197, fraco. Mande aí.
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0: A sua rádio do seu jeito, 8h14 agora, seu Pedro. Dia de ponto fraco hoje no programa, hein?
1: Alô?
2: Alô?
1: Bom dia.
2: Bom dia.
1: Quem está falando?
2: Aqui é a Fabiana, de Pirituba.
1: Fabiana, conte pra gente, Fabi, qual é o seu ponto fraco.
2: Bom dia, meninos. Beijo em todos.
3: Bom dia.
4: Bom dia.
2: É, meu ponto fraco, gente, é o inverno mesmo. Vocês acabaram de falar aí da previsão do tempo e realmente eu não funciono muito no inverno. Eu fico depressiva de verdade. É péssimo.
0: Mas inverno é vida.
1: Vai se catar, Tadeu.
2: Então, eu já tentei virar essa chavinha, sabe? Mas o meu psicológico não aceita. Meu corpo não foi feito pro inverno. Meus hormônios, meu espírito, minha alma não foi feita pro inverno.
1: Você é friorenta?
2: Muito, sinto muito frio.
1: Sai de casa bem agasalhada?
2: Demais, mas por mais que eu coloque muita roupa, o frio não passa.
1: Bom, eu vou ter que... uma pergunta mais íntima, posso?
2: Pode.
1: Como é que você dorme? O que que... você coloca pijama?
2: No inverno, se puder, eu coloco até touca.
4: É, põe pijama, touca.
2: Moletom, meia, cachecol, porque eu sinto muito frio.
1: Caramba, tadinha, né? E você é casada?
2: Não, eu sou divorciada.
1: Divorciada. Ah. E não tem ninguém pra te aquecer, não?
2: Ninguém, eu durmo sozinha.
0: Ai, eu também. Esse é o problema.
1: É. Mas tem saudade?
2: Mas mesmo quando eu era casada, eu sempre fui assim, tinha muito frio, a pessoa também não conseguia me aquecer, não.
1: Ah, tinha que separar mesmo.
0: Ai, tinha que... a hora do ronco!
1: Ó, gente!
0: Que isso?

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1: Band FM, Gustavo Lima, Melu, aqui na Hora do Ronco. 8h19, agora Homem Vinheta.
2: Segunda aula de inglês pra vocês.
1: Com o professor Pidôncio Pidunga da Si.
3: Oi.
1: Oi.
3: Peraí, você tá me perguntando um negócio. Fala que você não ouviu, tá com vergonha? Vem cá. Fala no meu ouvido, oi. Ah, não! Aí tá perguntando a família dos bonequinhos sem nome.
1: É, eles estão todos reunidos aqui.
3: Ah,
1: né?
3: Lá, tá vendo? 1, 2, 3, 4, 5, 6 ali, 7, 8, 9.
1: Tem mais 9. Um aqui, não tem?
3: Não. Não, então são 9. Toda a família, a mesma família, né?
1: É, todo mundo juntinho.
3: São gêmeos?
1: Bonitinhos, né? São. O nariz puxou um pouco pro lado do ronco, né?
3: É, verdade. É.
4: Mas tem orelha?
1: Não, aparentemente não.
4: É, não dá pra ver.
3: Então tem irmão.
1: Mas cada um tem um negócio. O olho é do Pidôncio ali. Cada um tem alguém
2: do Pidôncio é o mais. É que ele é bem esquisitinho, então.
1: Exatamente.
2: É mais o Pidôncio mesmo.
1: Puxou mais o Pidôncio.
3: A criança, cada um quiser pegar um pode levar, não tem nome, tá?
1: Cala a boca! Vamos lá, Pidôncio, pra mais uma aula.
3: Aí as crianças batizam, pô.
1: É, também pode ser, pode ser. Pode ser um exercício aqui, né? Né? What's your name?
3: Só que eu quero nomes em inglês, tá? Pra eles.
1: É isso, né? Professor! Vamos lá, porque a Andréia...
3: Indri,
1: quer saber a palavra, eu não consegui entender, desculpa, me passa... Passa a cola aqui, ô, ei!
3: Ela sabe.
1: Quem?
3: Vem cá!
1: A Ana?
3: Aninha sabe.
1: Então, Aninha, por favor, esse microfone aqui do lado do ronco, por gentileza.
3: Qual é a palavra em inglês pra eu poder explicar, porque esse burro...
1: Não fala assim.
5: Ele não sabe falar a palavra. É copper.
1: Copper.
4: Olha que bonito.
3: Quem é?
1: Nós estamos aplaudindo a Ana aqui. A única pessoa inteligente nesse estúdio.
3: Peraí, posso falar? Aninha, qual o curso que você aprendeu? Pode falar.
5: Friends.
1: É uma série americana, ela aprendeu assistindo Friends.
3: Obrigado, pode sentar. A chance que você tinha pra ganhar um ponto comigo...
2: Ela é sincera, filho.
1: É copper, é isso? É isso? É. Como é que escreve, Ana? Eu não sei.
3: Mas é burro! Você sabia que a Aninha, você pode ver que era uma menina esguia, uma menina charmosa, né?
1: Linda,
3: menina,
1: maravilhosa.
3: Ela é diferenciada no sentido de estilosa e tal. Uhum. E pode ver que ela não se importa com o negócio de alimentação e mantém esse corpo esguio, porque faz copper.
1: Ah, meu Deus. Você faz copper? Tem nada a ver com corrida.
2: Ela corre, né?
1: Bom dia, Nelson. Tem nada a ver. Copper.
3: O Nelson não aguenta mais que ele tá dando bom dia pra ele meia hora.
1: Copper é cobre em inglês. Cobre.
3: Quem? Tá devendo pra quem?
1: Ah, vai tomar banho.
4: Eu faço teste de Copper.
1: Ah, faz sim, com certeza.
2: Vai.

0: Band FM, Fred e Fabrício te amaram, é meu talento aqui na Hora do Ronco, 8h24, Homem Vinheta, que momento é esse?
1: Momento do ronco.
2: Vou contar um dos meus pontos fracos.
0: Conte.
2: Entrar na piscina sem escadinha.
0: Ah, mais uma vez aí uma indireta para Emerson França. Gente, vamos providenciar.
3: A escada tá lá já, cara.
0: É só ir, Ronco.
3: Tá instalada já.
0: Vai lá, é só ir, leve 3 quilos de carne.
3: Por gentileza, né?
2: Perdi a vontade.
0: Canha. Do Ronco. Leva cerveja também. Fazendo tudo isso, pode usar.
3: Claro.

0: Band FM.
1: Agora se falar, não, eu...
0: Zé Felipe, Ana Castela. Na boa. Sua boca.
1: Até porque as duas pessoas têm que estar aqui, principalmente outra parte, senão...
0: A gente tá no ar já. Acho que se essa conversa vazar aqui, acabou. É fim do programa, tá? Vamos seguir aqui? Vamos lá, 8h28 agora, gente.
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0: Bom dia, Babi.
3: Oi, Tadeu, bom dia. Hoje tem mais decisão na Copa do Brasil. São os jogos da volta da quinta fase. Vamos aqui aos destaques.
0: Bora.
3: Às 7 horas da noite tem Juventude e São Paulo. Uhum. Na primeira partida, o São Paulo ganhou de 1-0. Às 7h30 é a vez de Coritiba e Santos.
0: Certo.
3: No jogo de ida, os times ficaram no 0-0. E às 9h30, para fechar, tem Jacuipense e Palmeiras. Uhum. Palmeiras que tem uma situação aí bem confortável, porque no primeiro jogo venceu por 3-0. E olha, gente, tinha uma possibilidade aí de ter greve de metrô hoje em São Paulo, mas no final da noite de ontem, os metroviários decidiram, em assembleia, aceitar uma proposta do metrô. Então, greve suspensa, tá? Sem greve hoje, nessa quarta-feira.
0: Graças a Deus.
3: Um beijo, Tadeu.
0: Beijo, Babi.
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4: Quero ver alguém achar ele aí.
5: Tá bom,
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5: Ronaldo!
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5: Muito bom dia, amiga minha.
8: Muito bom dia, Tadeu, tudo bem?
5: Tudo bem, você?
8: Tudo, Jai, tudo bem, seu Ronco?
10: Bom.
8: Tudo bem, Pidoncinho?
4: Ótimo, Mi.
8: Tudo, Jai, com você, Vinheta?
11: Tudo bem, Mi.
8: Ah, então tá bom, gente, vamos pro nosso papo de amiga?
12: Bora. Bom dia, Milena. Amiga, me dá um help,
8: amiga.
12: Socorro.
8: Ai, meu Deus.
12: Bom, meu filho tinha se separado de uma pessoa que era intrigueira, fofoqueira, vivia fazendo intriga entre as famílias, tanto dela quanto a nossa, até entre nós mesmo, e agora meu filho voltou com ela. Milena, o que que eu faço? Porque agora ela quer vir, né, em casa, e se ela não vir, o meu filho não vem, e agora eu tô num beco sem saída. Não sei o que fazer, se aceito ela dentro de casa de novo, pra poder ter meu filho perto, porque se ela não vir, ele não vem. Eu não sei o que fazer. Me ajuda, amiga. Beijos.
8: Olha, complicadíssima, né, essa situação, porque assim, eu sei que você quer ter seu filho por perto. Realmente, se você se botar contra e falar que, ah, ela não pisa mais aqui, ele não vai mesmo na sua casa, né? E relacionamento é isso. A gente que tem que ver que não dá mais mesmo. O resto que falar, pode falar, que a gente não vai ouvir. Não tem jeito. Não. Agora, você também não precisa abrir a porta da sua casa como se nada tivesse acontecido, sabe? Aquela coisa, ai, entra, claro, querida. É. Não, eu acho que você, como mulher, dona da sua própria casa, você tem que expor que, peraí, gente, me dá um tempinho, vai.
5: É.
8: Vamos com calma, vai.
10: Continue feliz sem os dois.
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5: Fique em paz aí, querida.
8: Manda seu filho. Não, não faz isso, não.

0: FM, hein?
1: Band FM Panda, eu te seguro aqui na Hora do Ronco. 20 pras 9 agora, vamos dar uma olhadinha no Instagram da Band FM. 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A Thaís Morena tá com a gente aqui.
2: Thaís.
1: Bom dia, lindos.
2: Bom dia.
1: Bom dia. A Si diz que o ponto fraco dela é chocolate.
2: É bom, hein?
1: Bom também, né?
2: Amargo.
1: Mas chocolate, chocolate, não é um sabor chocolate.
2: Não.
1: Chocolate.
2: Não.
1: Andressa, um beijo pra você. Obrigado pela mensagem. Beijo. Val também tá com a gente aqui. Ela diz que o ponto fraco dela... Me ajudem aqui que eu não consigo
3: claro,
1: decifrar.
3: Claro, vamos lá.
1: Ela diz que o ponto fraco dela é jubileu. Ela diz que pensa no jubileu, já dá água na boca.
2: Deve fazer 25 anos de casado, 50, né?
3: É algum caro o jubileu?
1: Deve ser isso, eu não sei.
2: Eu me lembrei de um ponto fraco meu, perigosíssimo.
1: Ixi, qual é o seu ponto Maria, fraco?
2: Véio. Kryptonita.
1: Tá bom, ô Clark Kent. Ana Paula tá com a gente aqui. Bom dia, meninos. Meu ponto fraco é tomar cerveja ouvindo o Pablo.
3: Caramba,
1: o Pablo do Arrocha,
3: né?
1: Ou Pablo Vittar?
3: Deve ser o Pablo do Silvio.
1: Pablo, qual é a música?
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1: Um beijo, linda.
5: 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Pra ficar bonito.

0: Band FM Victor e Léo Fada, aqui na Hora do Ronco, 15 pras 9 agora, gente. Vamos pro zap zap?
1: Vamos! Vambora.
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3: Também não para, hein, Jadil?
0: Não para aqui, ó. TikTok, toca me voe.
3: Ah, tá louco.
0: Qual é o seu ponto fraco? Conta pra gente aqui. 11 999919197.
4: Bom dia, Ronco.
1: Bom dia.
4: Um ótimo dia pra nós aí.
1: Obrigado.
4: Que esse dia seja abençoado.
1: Amém.
4: O meu ponto fraco, Ronco, é não saber beber. Eu bebo uma, tô bem. Bebo duas, tô bem. Três, tô bem. Ah, aí já perdi a conta. Eu vou ver, já perdi o dia. Eu vou parar daqui 3 dias. Aí dá ruim, né? Aí eu não sei o que eu faço, Ron. O que eu faço? Valquíria de Mogi Guaçu.
5: Vamos embora. Ah. Pra onde?
6: Pro bar.
5: Fazer o quê?
6: Beber, cair, transar.
1: Valquíria, como você disse, é anônimo, então você não é alcoólatra anônimo, é alcoólatra conhecido.
5: É.

0: Band FM Natan, Zé Vaqueira, aproveita que eu tô obrigado aqui na Hora do Ronco.
1: Obrigado.
0: Quem acabou, seu Pedro?
1: Amanhã, se Deus quiser, estamos de volta sempre pela Band FM pra todo o Brasil, com mais uma edição de A Hora do Ronco.
0: Segue a gente nas redes sociais, eu estou lá no Instagram como Soltadeu.
2: Repete.
0: Soltadeu no Insta.
2: @ Emerson Franca Oficial, também no Insta.
0: Emerson Franca Oficial. E o Ronco, como é que tá lá?
1: Pedro Ronco Oficial.
0: Pedro Ronco Oficial no Insta também, tá bom? Vem aí amanhã no Show Band FM, um abraço pra você, Pidoncio.
3: Um abraço, cara, se ninguém pergunta no Instagram.
0: Qual é o seu Instagram?
3: Eu não tenho.
0: Então pra que,
3: que eu vou perguntar?
0: Só pra você ficar na conversa aqui, na conversinha?
3: É, lógico, tá no assunto.
0: Antes da manhã show tem histórias que a vida conta.
1: Não, a história hoje é muito bacana pros ouvintes que podem ganhar dois celulares.
0: Ah, é verdade, Ronco, ainda bem que você lembrou.

0: novinhos. Um celular pra mim, outro igualzinho pra você. Promoção da Band FM e da dupla Júlia e Rafaela. Se inscreve através do WhatsApp da Band 11 99991 9197, tá? Quem ganhou o celular de hoje? Os dois, né? Escreveu o seguinte.
1: Vai.
0: É ela, tá? Quem merece um celular igual ao meu é minha colega de trabalho, Samara.
2: Samara.
0: Além de uma ótima colega, o celular dela está muito ruim, quase parando. Desse jeito, não podemos colocar a fofoca em dia.
2: Ah, legal.
0: Bela frase, hein? Parabéns, Rosana de Lourdes da Silva. Rosana, você e sua colega de trabalho ganharam!
1: Ganhou, meu! Que legal!
0: Rosana de Lourdes da Silva, um celular pra você e outro pra sua colega Samara.
2: Tadeu?
0: Pois não, seu Pedro.
2: Te salvei. Mais um pão de queijo.
0: Vou passar um pix de R$200 pro senhor.
1: Oba!
0: Agora,
1: tá, seu Pedro? Poxa!
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8: Gente, 9:10, excelente manhã. Quarta-feira, meia semana. Eu sou Iberno Nunes. Muito prazer. Vamos começar, hein?

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Ei, amiga, ei, amigo, a dificuldade chegou? Não pare. Não, não pare. Na hora da dificuldade, levante a cabeça e respire fundo. Lembre-se, todo campeão já caiu, mas se ergueu ainda mais forte. Primeiro, pare e avalie o que deu errado. Aprenda com o erro. Ajuste o plano. Segundo, busque força nos seus porquês. Por que você começou essa jornada? Por que realmente eu quero fazer isso? Terceiro, dê um passo pequeno hoje. Não queira dar um passo maior do que a sua perna alcança. Um estudo, uma ligação para alguém, uma ação. A consistência vence montanhas, lembre-se. Você é maior que qualquer obstáculo. Persista, porque do outro lado da dor, está a vitória. Um excelente dia. Fé em Deus e siga em frente sempre.

quarta-feira pra você, dia 13 de maio de 2026, aniversariantes do dia, parabéns, saúde, felicidade e alegria pra você. É o nosso Manhã Show, vai rolar Super 6, tem promoções da Band FM também, tem fofoca com a Cacá Novelas, tem o Band Notícias, tem o Alô do Ouvinte, tem o Quem Ama Não Esquece, lá no finalzinho fechando amanhã.

0: Bora aqui, agora aumenta o volume, porque agora vamos ouvir a Cacazinha, a fofoqueirinha de hoje, vamos. Ô Cacá, o que você trouxe pra nós aí?
1: Opa! Bora lá! Que já estamos no meio da semana! Vamos falar da Luana Piovani, que resolveu falar da intimidade dos homens com quem ela se relacionou. Quem falhou na cama. Olha que absurdo, gente. Também vamos comentar sobre ex-BBBs que não receberam, digamos, presentes que prometeram. Por exemplo, presente da empresa da Virgínia Fonseca. E também vamos falar sobre a saúde do apresentador Joel Datena, da Band TV. Ele fez uma cirurgia na coluna, gente. Tudo isso a gente comenta aqui hoje na Band FM.
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0: Luan Santana com Cleiton, aliás, Cleiton e Romário com Luan Santana. Namorando ou não, agora 9h39, excelente manhã pra você, tá chegando ela agora, vamos lá, vamos lá. Ela é a fofoqueira mais amada do Brasil, fala Madinha.
1: Olha, gente, bora falar do Joel da Atena, apresentador do Brasil Urgente. Ele teve que se afastar do programa porque fez uma cirurgia na coluna na noite da última segunda-feira, gente. É isso mesmo. O Joel tá bem, mas por recomendação médica, ele ainda tem que ficar de repouso, se recuperando aí do procedimento. Mas o que que aconteceu? Gente, Joel da Atena, ele vinha sentindo dores nas costas, mas ele achava que que era muscular. Por quê? Porque o Joel, a gente sempre encontra ele aqui no Grupo Bandeirantes, né? E ele entre um trabalho e outro que ele faz aqui dentro, ele vai pra academia. Ele é um cara que não, né, cuida do corpo, cuida da saúde. Acontece que ele foi fazer uns exames e percebeu que realmente a dor não era muscular e que ele precisava fazer essa cirurgia na coluna. Fez essa cirurgia e, graças a Deus, correu tudo bem. É uma questão agora de repouso. Quem tá fazendo o Brasil Urgente no lugar dele é Lucas Martins. Toda saúde pro Joel, né? Joel, gente, vou contar uma coisa pra vocês aqui, sabe? O Joel, uma simpatia. Além dele ser lindo, ele é muito simpático, ele é muito querido no Grupo Bandeirantes. É verdade, simpatia mesmo. Bom, daqui a pouco a gente volta e é pra falar de ex-BBB. Prometeram para ela produtos da empresa da Virgínia Fonseca, mas até agora ela não recebeu nada. Daqui a pouco a gente volta.
0: Vamos lá, vou esperar por essa aí também.
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16: Pensa agora 9h47, excelente quarta-feira pra você que tá curtindo a gente em casa, no trânsito, na fazenda, na chácara, no sítio, na roça. Muito obrigado pela audiência de vocês. Tá chegando aí mais músicas, hein? A sua rádio do seu jeito.

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0: Fala aí.
1: Sim, é ex-BBBs. Quem não lembra da Chay, do BBB 26. É, tava a Chay e a Samira também do BBB 26. Elas deram entrevista pro pod delas ali. O pod delas, que agora é apresentado pela Tatá e pela Vitube. E aí perguntaram pra ela, a Tatá perguntou se ela tinha recebido ali os produtos da WePink, da empresa da Virgínia. Por que isso? Porque a Chay, dentro do reality, ela mostrava os produtos da WePink. Ela consome esses produtos e gosta. E a Chay falou que até agora não recebeu nada, né? Porque a Virgínia, quando viu ela fazendo propaganda dos produtos, disse que ela tem, digamos assim, ela vai receber pelo resto da vida dela os produtos da WePink, mas ela não recebeu nada até agora. Só que Chay falou que tudo bem, que entende que a Virgínia é muito corrida, tem uma vida muito atribulada e que ela também, se ela não recebeu os produtos, tá tudo certo para ela, porque ela já comprava quando era pobre e agora quando tá rica, beleza, ela volta a comprar. O que ela quer mesmo é conhecer a Virgínia Fonseca. É, ela é fã total. A Samira também aproveitou para falar que ela ganhou um apartamento. Só que a Samira, ela é gaúcha, né, gente? Ela mora no sul. E esse apartamento, já informaram a ela que é no Rio de Janeiro, em Campo Grande. Isso, gente, é normal. Não dá pra ela ganhar um apartamento, já que é de uma construtora, na cidade que ela quer, né? Depende aonde a construtora tem o apartamento. Mas, como diz a Vitube, dá pra ela vender este apartamento, e que é melhor, né? Eu acho, pelo menos, porque na verdade é no Rio de Janeiro, no Campo Grande. Então, acho que ela deve vender esse apartamento, mas ainda não ganhou. Demora. Esses prêmios demoram mesmo. É isso, gente. Ai, ó, daqui a pouco a gente volta e é pra falar da Luana Piovani. Ai, meu Deus, essa mulher causa, hein? Essa mulher causa. Ela resolveu falar dos homens que falharam na cama com ela. Ave Maria, me aguarde.

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20: Tamo junto, vamos nessa. Agora 10h04. Excelente manhã de quarta-feira. Seja muito bem-vindo, seja muito bem-vinda. Eu sou Iberno Nunes. Muito prazer. Você tá em casa, no trânsito, na roça, na fazenda, na chácara. Não importa. Está aqui, tá tudo bem, tá tudo certo. Pra cima sempre, claro. Band FM. A sua rádio do seu jeito.
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20: E daqui a pouco vai rolar Super 6.

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0: Gomes, muito mais músicas, 10h21. Muito bem, Luan Santana, aliás, e é exatamente, Luan Santana, Olho Marrom. A gente volta já já, daqui a pouquinho vai rolar Super 6, mas antes da Super 6, olha a minha vez pra você. Antes da Super 6, tem ela ainda, né?
1: Você precisa aceitar.
0: Ah, não, para aí. Quero que você aceite ela. Aceitar o quê, Cacadinha?
2: Fala. Luana Piovani, ela gosta de causar, né, gente? Desta vez, vi, olha, né? Só. Ela deu uma entrevista se pra um podcast e lá ela falou o seguinte, que na vida dela, homens já falharam ali na cama e foram num total de 9 homens. Aí perguntaram pra ela quem era, se ela podia citar algum deles, e ela falou que não, que era melhor não, porque ficava desagradável, mas que a internet iria atrás, que é só a internet ir atrás que vai descobrir, porque a internet tá com tempo e vai fazer isso. Agora, tem uma coisa, né? Esses homens, pelo que ela deu a entender, seriam famosos. E ela já viveu vários romances ali com pessoas famosas. A Luana Piovani já namorou o Rodrigo Hilbert, já namorou o Paulinho Vilhena, Rodrigo Santoro, que inclusive ela traiu ele, né? E o Pedro Scooby, que é o pai dos 3 filhos dela. Então, espero que não saia essa lista, porque eu acho totalmente deselegante da parte da Luana Piovani falar uma coisa dessa em entrevista. Só faltava mesmo ela falar o nome dos homens, né? E vamos combinar, 9 homens. Meu pai do céu! Meu pai do céu, o que, que é isso? Vai fazer uma lista agora? Ridículo. Eu achei ridículo isso.
0: Concordo com você,
2: isso é
0: Cacá.
2: Muita intimidade, né, gente? É bem deselegante. Eu não sei o que, que você acha. Comenta com a gente aqui, né? Um beijo, meu povo. E até amanhã. Tchau, tchau.
0: Muito bem, Cacazinha. Valeu. Beijão pra você também. Já já tem Super 6. Vai preparando aí pra você voltar na sua música preferida pelo WhatsApp da Band FM, tá bom? Fica aí. Sai daí não que a gente volta já já. São 6 músicas boas, mas claro, tem aquela que você gosta mais.
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6: Vamos nessa, agora 10h28, vamos começar a Super 6 agora.

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1: A música 1, Gustavo Lima e Luiz Ponce, Vagabundo. A música 2, Victor e Léo, Sinto Falta de Você. A música 3, Matheus e Cauã, Admita, versão de Pertinho, exclusiva aqui da Band FM. Ainda a música 4, Felipe Araújo, Estranho de Novo. Música nova, 5, Jorge Matheus, Aí Já Era. E a música 6, Ferrugem, Arrependidas. Qual dessas 6 músicas é a sua música favorita? Aquela que você tá afim de ouvir de novo, hein? Pra voltar nela pelo WhatsApp da Band FM no 699-9981-9494. Abração pra você de Ariquemes e Micro Região, Viliena também, Jaru, Jiparaná, Rolim de Moura, São Francisco do Guaporé, São Miguel do Guaporé, Cacoal, a todos vocês. Bom
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1: Fechando a música 6, Ferrugem, Arrependidaço. A música 5, Jorge Matheus, Aí Já Era. A música 4, Felipe Araújo, Estranho de Novo. A 3, Matheus e Cauã, Admita. A 2, Vitor e Léo, Sinto Falta de Você. E a música 1, abrindo lá com Gustavo Lima e Luiz Fonsi, Vagabundo. Qual dessas 6 músicas é a sua música favorita? É claro, pra você votar, tem que ser pelo WhatsApp da Band FM no 69 99981 9494. Combinado? Então vamos lá. Hora de mandar aquele alô pra você que tá aqui na nossa lista de ouvinte VIPs, seja o seu nome ou seu áudio também, a gente aproveita e manda alô. E se você não mandou o seu alô ainda, que o seu áudio pra eu colocar aqui na minha lista, manda pra gente pelo WhatsApp, manda alô, pede música, fique à vontade. O WhatsApp é o 69 99981 9494. É rapidinho, é só assim, ó.
2: Luana Piovani, ela...
1: Calma, Cacazinha. Você já falou, meu amor. Você já falou. Deixa eu trazer aqui os nossos ouvintes. Vamos lá. Fala aí, Anderson. Como é que você tá? Onde é que você tá ouvindo a gente agora?
3: Olá, pessoal. Aqui é o Anderson, do bairro Jardim Europa. Eu estou ligado na melhor programação. 98.5 Band FM Cacoal. A sua rádio, do seu jeito.
1: Jeito. Valeu, garoto. Obrigado pela audiência também. Quem tá ouvindo a gente também?
4: É isso aí, Paulo. Pessoal. São Paulo aqui de São Miguel.
1: Fala, João.
4: Sempre conectado na Band FM.
1: Tá bem acompanhado, hein? Valeu, um abraço. Rap rasteiro. Quem mais também tá ouvindo a gente? A Naldinha? Fala aí, Naldinha. Fala aí.
5: Bom dia, aqui é a Naldinha da linha 11. Estou com a Band FM.
1: Então tá certo. Tá muito bem acompanhado, Naldinha. Quem mais tá ouvindo a gente nessa manhã? Cadê você? A gente volta já.
0: 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E já tem essa aqui do Jonas.

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13: Muito bem, quem votou, já votou, tá tudo certo, não dá mais tempo pra votar na edição agora, mas a tarde tem. 10h55, a mais votada dessa manhã, que foi a música 2. Vamos lá, eu vi então, né?
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1: Planejar para reduzir riscos, proteger vidas e fortalecer a capacidade de resposta do país diante dos desastres naturais. Com esse objetivo, a Defesa Civil Nacional promoveu nesta terça-feira, 12 de maio, a primeira oficina de alinhamento estratégico dos órgãos e entidades do Sistema Federal de Proteção e Defesa Civil. O encontro reuniu representantes de órgãos federais e estaduais para discutir caminhos de implementação das diretrizes do plano, com foco na elaboração dos planos estaduais de proteção e defesa civil e no fortalecimento da articulação entre União, estados e município. O chefe de gabinete da Secretaria Nacional de Proteção e Defesa Civil, Rafael Machado, destaca a importância da oficina.
2: Essa é uma oficina de alinhamento estratégico para os órgãos e entidades do Sistema Federal de Proteção e Defesa Civil. O sistema tem três níveis, né? O sistema nacional tem três níveis, federal, estadual e municipal. E na organização do plano, das metas e objetivos do plano, os órgãos colocaram metas setoriais para acompanhar o Plano Nacional de Defesa Civil, de Proteção e Defesa Civil. E aí eles, essas oficinas são justamente para manter um alinhamento estratégico de todos os órgãos do sistema em torno das metas do plano.
1: Lançado em novembro de 2025, durante a COP30, o Plano Nacional de Proteção e Defesa Civil estabelece 163 metas destinadas ao fortalecimento da atuação coordenada em gestão de riscos e desastres em todo o território nacional. Entre os principais objetivos do plano está garantir que todas as unidades da federação possuam planos estaduais estruturados, alinhados às diretrizes nacionais e capazes de orientar ações de prevenção, mitigação, preparação, resposta e recuperação diante de desastres. Para mais informações sobre ações do Governo Federal em Proteção e Defesa Civil, acesse mdr.gov.br. Reportagem Janaína Castro.
3: Olha, Janaína, obrigado pelas informações. Agora são 11:03, logo mais às 18h tem jornalismo ao vivo aqui na Band FM para todo o estado.
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34: 11:08. Seja muito bem-vindo, seja muito bem-vinda. Excelente manhã de quarta-feira, meio da semana, dia 13, aniversariante de hoje. Parabéns pra vocês. Saúde, paz e felicidade. Vocês merecem? Claro que sim. Pra cima sempre, como sempre, na Band FM é bem melhor. 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

0: 99119197. Você comenta a história do Quem Ama Não Esquece de hoje.
1: Bom dia, Milena. Bom dia, Murilo.
0: Bom dia.
1: Meu nome é Rosângela, moro em Vitória da Conquista.
0: Ô, Rosângela.
1: Me emocionei com essa mensagem.
0: Não é?
1: Vocês são uma grande família abençoada. Não precisa gerar, né? Precisa amar. Se no mundo tivesse 10 casais igual vocês, como vocês, não teria tanta criança na fila de adoção, nem tanta criança na rua.
0: Ai, você tem razão, viu? É exatamente isso. E essa história é muito bacana porque ela vem mostrar esse lado, né? Esse outro lado da mãe, que vai além da gestação. É presença, cuidado, escolha, amor que é construído diariamente. Isso sim é ser mãe.
2: Bom dia, Band. Aqui é Carla de Águas Claras. Linda história. Às vezes, né, a gente sonha em ser mãe e não consegue naturalmente. Porque não é para ser, né? Mas quando a gente tem os filhos que a gente adota e bate, né, aquele amor imenso, é porque já eram nossos.
0: Uhum.
2: Talvez até de outras vidas. Um casal maravilhoso, com muito esforço, né, com muita dedicação, conquistar os filhos, enfim, formar uma família muito bonita e feliz. Parabéns a eles.
0: Nem me fala, que família linda. Tá lá no nosso Instagram, @BandFM, para você também comentar. E a nossa vida é isso, né? Você vê só a Fernanda, ela foi muito poderosa. Depois de tantos anos, dor, frustração, tanta coisa que essa mulher passou, ela ainda conseguiu pegar esse sofrimento, transformar em acolhimento para 6 crianças que precisavam de uma família. O que você acha dessa história? Tô esperando você aqui também.

0: Band FM, Henrique e Juliano, como é que a gente fica no nosso Quem Ama Não Esquece de hoje? A história da Fernanda, que queria muito engravidar, tinha o sonho de ser mãe. E ela arrumou um jeito de ser mãe. Pegou da dor dela de não conseguir engravidar e partiu pro caminho da adoção. Que sim, foi muito difícil, não foi fácil, mas ela foi persistente. E com muito amor e muita determinação, ela conseguiu alcançar o objetivo dela. As fotos dessa família, a Fernanda, que agora tem 6 filhos adotivos, está lá no nosso Instagram, @BandFM.
1: É, a minha esposa, ela é adotiva. O meu sogro com a minha sogra pegou ela quando ela tinha 3 dias de idade, de nascido, né? Só que, porém, até hoje ela procura a mãe biológica dela, né? Do tempo pra cá, ela procura porque, querendo ou não, a mãe de criação dela já faleceu, né? Então, do tempo pra cá, ela procura a mãe biológica na região de Rafar, Capivari.
0: Sim.
1: Mas, infelizmente, ainda não temos sucesso, tá bom?
0: Tá
1: mas
0: bom,
1: um abraço,
0: meu amigo.
1: Fiquem com Deus e que Deus abençoe a todos vocês aí e essa criançada toda.
0: Um beijo pra você. Eu já vi vários casos assim, né? Da família, da pessoa ser adotada e depois querer procurar a mãe, né? Eu acho que cada um tem que ir em busca daquilo que vai deixar a pessoa completa, né? Acho que fica realmente essa curiosidade de saber da onde eu vim, né? Qual é a minha família? Muitas pessoas já viram o contrário também, de falar, não quero nem saber, tá? Tomara então, já que a sua esposa tem esse desejo, que ela consiga encontrar a mãe dela biológica, viu? Um beijo pra você.
2: Então, quem tá falando aqui é Marina de São Miguel. Eu sempre mando mensagem pra vocês.
0: Ah, obrigada.
2: Mas, assim, eu tenho duas sobrinhas, as duas muito bem de vida, muito bem de vida.
0: Sei.
2: Tentaram adotar crianças aqui em São Paulo, não conseguiram. Não conseguiram. Se queria menina, por que você quer menina? Se queria menino, por que você quer menino? Sabe, muita burocracia. Aí elas partiram para outros meios, foram em outras cidades, que eu não sei qual, e conseguiram adotar. Uma sobrinha minha adotou um menino, que hoje está na Espanha estudando e trabalhando.
0: Ai, que
2: e
0: tudo.
2: A outra adotou um casal, que também estão trabalhando fora, estão
0: que
2: super
0: legal.
2: Bem de vida, todos os dois.
0: Muito
2: entendeu?
0: Bom.
2: Então é muita burocracia, por isso que tem tanta criança abandonada, que tem gente que desiste. Fiquem com Deus, um grande beijo para todos e parabéns, muita felicidade para esse casal.
0: É, um beijo para você. Eu já ouvi falar que é muito burocrático mesmo, mas acho que muito dessa preparação, né? Existe para proteger, né? As crianças já passaram por traumas, perdas, rupturas muito grandes. Então, o negócio da adoção, realmente, eu sei que é burocrático mesmo. Já ouvi falar mesmo que é realmente muito difícil. Mas, no final, né? Tudo vale a pena, não é? 11999919197. Você já passou por essa experiência de alguma forma? O que você acha dessa história da Fernanda, hein? Tô esperando seu comentário aqui com a gente. Comenta também através das nossas redes sociais.

0: Band FM, a Simone Mendes, dois fugitivos, aqui no nosso Quem Ama Não Esquece de hoje. Tudo bem, Murilo?
1: Tudo bem, Milena, e você?
0: Tudo jóia.
1: Corajosa, nossa ouvinte, né?
0: Ela, podemos dizer que é corajosa. Igual todo mundo me fala, você é corajosa. Eu falo, não, gente, foi falta de planejamento mesmo.
1: A Milena tem quatro, né?
0: Não precisa ter coragem pra ter filha, Só não se planejar.
1: É verdade.
0: Acaba acontecendo.
1: Também tem isso, mas o legal e fica de exemplo, né? É muito difícil criar filha, a gente sabe, a gente que tem sabe, né? E é cada dia mais difícil, cada dia mais desafiador no mundo que a gente vive. Antigamente a gente ficava na rua, minha mãe não sabia nem onde eu tava. Hoje a gente fica tão preocupado, né? Nossos filhos acabam vivendo e sendo criados numa bolha. Mas que legal que ela teve, né? Que ela teve essa iniciativa e conseguiu também realizar esse sonho de ter filhos, no caso dela, seis. Deixa eu fazer aqui um comentário antes, a gente vai postar uma foto na internet já. A gente recebeu a visita hoje aqui da imagem de Nossa Senhora de Fátima, porque hoje é dia de Nossa Senhora de Fátima. Independente do teu, da tua crença e da tua religião, a gente ficou muito feliz com isso, abençoaram aqui o nosso estúdio.
0: Sim.
1: Então, que seja abençoado sempre, né? Daqui a pouco a gente vai postar essa foto que ficou muito bonita aqui no estúdio, com a imagem de Nossa Senhora de Fátima.
0: Amém, eu adorei essa visita inesperada, mas muito, muito boa, muito abençoada aqui pro nosso Quem Ama. Foi bem na hora da história, foi tudo muito lindo. Meio-dia e sete agora.
1: Vamos lá, gente. 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
2: 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Pois é, Murilo, tem algumas situações que o trabalhador CLT, pra sacar o FGTS, usa pra comprar ou construir um imóvel residencial, né? Seja como entrada de um financiamento ou parte do pagamento. Dá pra sacar ainda em caso de demissão sem justa causa e quando a pessoa se aposenta. Uma outra forma muito usada de sacar é o saque aniversário. No mês de aniversário, o trabalhador tem o direito de sacar parte do seu saldo no fundo de garantia. Para fazer isso, tem que acessar o aplicativo do FGTS com a sua conta, aquela conta gov.br. Aí lá você seleciona sistemática de saque e opta pelo saque aniversário, isso lá no gov.br, né, Murilo?
1: Boa, essa opção é boa. 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
1: 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Feito, Alê. 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
1: Para a gente esclarecer com mais dicas financeiras. Não é da sua conta essa iniciativa da Band FM e do PicPay Bank. Até amanhã, Alê. Obrigado. Um abraço.
2: Até amanhã, Murilo. Até amanhã, Milena. Tchau, tchau.
0: Beijo. Isso. É, o nosso Quem Ama Não Esquece de hoje vai ficando por aqui. Se você perdeu essa história linda, você tem vontade, de repente, de adotar escutar também, né? Quer se inspirar com essa história, tem no Band Love Reprise.
1: 10h30 da noite, hein, gente? Com o Marcelo Dias no Band Love. Aliás, é o Fefo que tá apresentando esses dias. Acho que é o Fefo ainda. O Dias não voltou de férias. Mas acompanha lá 10h30 da noite no Band Love ou nas nossas redes sociais, no YouTube da Band FM. A hora que você quiser ouvir, tá lá à sua disposição as nossas histórias do Quem Ama Não Esquece. Milena, beijo, viu? Até amanhã.
0: Muito bom. Beijo, Murilo. Até amanhã.
1: Tchau, gente. Até amanhã. Beijo.

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0: Aí começa agora o nosso Minha Música, Minha Vida. É o momento, hein? Essa é a hora, hein? Você vai pedir sua música aqui pelo 11 999919197. Manda aquela mensagem no capricho. Vai sem tempo, não precisa ter pressa mesmo, porque eu quero saber qual história você tem com essa música. Ah, eu penso nessa música toda vez que eu toco essa música. Eu lembro do meu amor. Ai não, eu lembro daquele primeiro beijo que a gente deu ali, escondidinho. Ai, que coisa boa, hein? Me conta aí a curiosidade que você tem com essa música de um momento que é só seu. Você compartilha com a gente e eu toco sua música. Não é uma troca muito bacana,
2: hein? Bom dia, Milena.
0: Oiê.
2: A música que marcou minha vida foi A Viagem de Roupa Nova. Uma música que minha mãe amava muito e há 22 anos ela partiu nos deixando só saudade e lembranças. Mas lembranças boas. Toca ela pra nós aí, gata.
0: Que maravilhoso, sua gata. Tona, um beijo pra você. Eu vou tocar sua música agora. Vamos relembrar esses momentos incríveis que vocês passaram juntas.

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1: Band FM, nosso príncipe Daniel, seus beijos no Minha Música, Minha Vida. E aí, tá a fim de pedir sua música? Manda aqui sua mensagem. 11 999 919197 e conta a história que você tem com a sua música, que eu tô esperando você.
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0: Mi, o que que você sabe? Eu sei que você quer ouvir a sua música agora, não é? Não tem hora que a gente, ai, precisava tanto ouvir aquela música pra sentir de novo aquela sensação. Eu sou tão maluca, gente, que às vezes eu quero ouvir uma música só pra chorar, sabe? Tem dia que eu tô querendo chorar, eu falo, ah, eu vou ouvir essa música pra eu chorar. Vocês são assim também, meio emocionados? A música traz emoções pra você? Tem música que faz eu dar risada, tem música que me faz ficar arrepiada, não é? A música tem esse poder na nossa vida, né? Eu quero saber qual música te traz a sensação, qual sensação ela te traz e por quê. Me conta aqui, vai.
2: Bom dia, Band. Pode tocar pra mim a música do Alexandre Pires, Quem é Você? Essa música lembra minha esposa, quando a gente se conheceu, isso em 1999, 23 de dezembro de 1999.
0: Ah, que romântico você, hein? Eu gostei muito. É claro que eu vou tocar sua música e vai ser agora.

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0: Danilo Davi, não mexe nas minhas gavetas. Minha última música aqui do Minha Música, Minha Vida, onde você pede sua música e conta a história que você tem com essa música. E o Minha Música, Minha Vida tá de volta amanhã. Agradecer a você que me fez companhia, que durante todo esse período foi muito bom estar com você na manhã, no comecinho da tarde. Obrigado pelo seu carinho. Você que ainda não me conhece, vai ser um prazer te conhecer, viu? Meu Instagram é @milenabarros, 2 S no final. Bota um S a mais lá que você vai me ver lá. Tem as reflexões que eu posto aqui, que eu faço com vocês todos os dias, que eu faço com você aqui, né, na Band FM. E eu te espero por lá, tá bom? Vai ser um prazer te conhecer. Vai ser um prazer também, agora, te dar 2 celulares.
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0: 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Quem tá levando é você, Rosana de Lourdes da Silva! Aê, Rosana de Lourdes da Silva! Sabe o que ela disse pra ganhar o celular? Porque você tem que fazer uma frase, né? Explicando pra gente por que que você merece ganhar esse celular e a outra pessoa também. Ela disse o seguinte: quem merece um celular igual ao meu é minha colega de trabalho, a Samara. Além de uma ótima colega, o celular dela tá muito ruim, quase parando. Desse jeito, a gente não consegue colocar a fofoca em dia. Eu amei, isso é das minhas, viu? Que eu também adoro uma fofoca. E diga aí muito bem a Cacá Novelas, que sempre fofoca aqui comigo, viu? Ótima ideia pra gente ganhar um celular novo também, hein, Cacá? Ó, Rosana de Lourdes da Silva tá levando um celular pra ela e o outro pra amiga dela fofoqueira. Parabéns, eu amei. E eu vou ficando por aqui, tô de volta amanhã. Beijo, divo! Beijo, diva!
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0: Pra você ligado aqui na Band, hoje nessa quarta-feira, meio de semana, e você ligado como aqui, ó, sim, 13 de maio de 2026. 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
0: Olá, meus queridos, tudo bem? A partir de agora a gente começa por aqui mais uma edição, sim, claro, do Curte Aí de hoje, com sua participação pelo 69-9981-9494. Muito prazer aqui, ó, Glênio Barros, sim, você do outro lado, como é que você tá? Tá tudo bem aí? Pra você, Deliquemes, Cacoal, Vilhena de Paraná, Rony de Moura, Charu, São Miguel do Guaporé, São Francisco do Guaporé, sim, claro. Bom, bora começar aqui o nosso Curte Aí de hoje com ele, ó, Michel Deló. Boa tarde!

do Bom Gosto com o Conselho. Agora faltando 19 minutos para as 2 horas da tarde hoje, nessa quarta-feira. E você ligado aqui na Band, olha, para você que eu vou dividir a tarde com ele, com o Robson Ramos. Ele chega com a Super 6, edição da tarde. E logo em seguida tem Band ao vivo. Ainda hoje também tem Jornal Rede, Clube Cidade, Rede Estadual, com a apresentação do Iberno Nunes e a Beatriz Maciel.

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De volta aqui agora, faltando 14 minutos para as 2 horas da tarde. A música continua. Daqui a pouco tem Tamo Junto, mas agora tem ele, Luan Santana. 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

0: dela, Lady Gaga, com Bruno Mars, Diamond Smile, aqui fechando muito bem mais uma edição do Curte Aí de hoje, nessa quarta-feira, dia 13 de maio de 2026. Bom, na sequência tá chegando aí mais uma edição do Tamo Junto.
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Opa, boa tarde pra você ligado aqui na Band, essa é a Rede Band, FM Rondônia. Sim, alô Porto Velho, alô Ariquemes, Cacoal, Vilhanas de Paraná, Rony de Moura, Jaru, São Miguel do Guaporé, São Francisco do Guaporé, tudo bem aí? Muito prazer, aqui é o Glênio Vá! Sim, tá começando mais uma edição agora, não tamo junto! 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

Olá, meus queridos, tudo bem? A partir de agora a gente começa por aqui mais uma edição, sim, claro, do Tamo Junto de hoje, nessa quarta-feira, meio de semana, e você ligado aqui na Band. Participa com a gente pelo 69-9981-9494, fica à vontade. Lembrar pra você que ainda vou dividir as tardes com eles, com o Robson Ramos, sim, com ele, o Robson Ramos, a partir das 4 horas da tarde ele chega com a Super 6 e logo em seguida tem Band ao vivo.

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0: Olha, filme tá aí, o som dele do Ferrugem com Arrependidaço. Agora 2 horas e 15 minutos, começando muito bem mais uma edição aqui do Tamo Junto de hoje. Claro, dessa quarta-feira, ó, lembrar pra você que o Robson chega daqui a pouco a partir das 4 horas da tarde com a Super 6. Já tem essa daqui, ó.
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0: Manda FM, tá aí o seu dedo do Thales Moreno com Vai Ter Bolão, agora 2:33. E você ligado aqui na Band, participando com a gente pelo 69-981-9494. Muito prazer aqui, Glênio Barros. Esse é o Tamo Junto e vai ter às 4 horas da tarde. Já já tem essa daqui, ó.
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FM, 2 horas e 38 minutos. Agora tem ela aqui, ó, Ana Castela, pra você que pediu. 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

0: Muito FM, eu sou da rapaziada da turma do Pagode com ele, Zeca Pagodinho, pedindo a conta e você ligado aqui com a gente, levando a gente carona em casa, onde quer que você esteja. Mandar um abraço aqui pro Leandro de Ariquemes, que já tá ligado com a gente também, né, Leandro? Um abraço pra você e toda a rapaziada de Ariquemes. Aí você, você tá onde, rapaz? O que você tá fazendo? Fala aí pra nós aí,
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1: Opa, e a gente vai por aqui, ó. Essa é a Rede Band FM Rondônia. Alô, Porto Velho, Ariquemes, Cacoal, Vilhena, de Paraná, Rony de Moura, Jaru, alô, São Miguel do Caporé, alô, São Francisco do Caporé. Muito prazer aqui, ó. Glênio Bar. Sim, agora é hora de dar uma recordada com eles aqui, ó. Você lembra do Soeto? Você lembra? Você lembra? 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

0: Patrocínio, se ligado aqui na Band, rapaz. Hoje nessa quarta-feira, dia 13 de maio de 2026. Tá tudo bem? Levando a gente de carona? A você, motorista de aplicativo aí, ó. Obrigado pelo carinho de sempre, tá bom? A todos vocês que levam a gente de carona aí, rapaziada dos ônibus coletivo também. Você que tem seu empreendimento, tá com a sua caixinha aí ligada aqui na Band. Cara, eu sempre reivindico, você me coloca lá no fundão, né? Me coloca aí na frente aí, ó. Deixa eu dar um alô pra quem tá passando. Ei, alô, você que tá passando aí, ó. Ei, ei, ei.
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Quando é filme tá aí, eu sou o dedo do Bruno Mars com o Trash, agora 3 horas e 13 minutos. Se ligado aqui na Band, rapaz. Hoje, nessa quarta-feira, dia 13 de maio de 2026. Tá tudo bem? Levando a gente de carona? A você, motorista de aplicativo aí, ó. Obrigado pelo carinho de sempre, tá bom? A todos vocês que levam a gente de carona aí, rapaziada dos ônibus coletivos também. Você que tem seu empreendimento, tá com a sua caixinha aí ligada aqui na Band. Cara, eu sempre reivindico.

Minuto, se ligado aqui na Band, rapaz. Hoje nessa quarta-feira, dia 13 de maio de 2026. Tá tudo bem? Levando a gente de carona? A você, motorista de aplicativo aí, ó. Obrigado pelo carinho de sempre, tá bom? A todos vocês que levam a gente de carona aí, rapaziada dos ônibus coletivos também. Você que tem seu empreendimento, tá com a sua caixinha aí ligada aqui na Band. Cara, eu sempre reivindico.

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7: Estamos de volta aqui agora, 3:19, e você ligado aqui na Band, manda a gente de carona, hein? Onde é que você tá, rapaz? Tá preparando aquele lanche, que maravilha, hein? A sua rádio do seu jeito. Um abraço aqui pro Márcio, motorista de aplicativo, tá ligado com a gente, né, Márcio? Um abraço pra você, trabalhando, claro, obrigado pra você que leva a gente sempre de carona aí, né? E claro, pro seu passageiro, com o maior carinho, ouvindo a Band FM. Bom, se você encontrar um cara chamado Márcio, pede uma corrida de graça, fala que foi o cara da Band que mandou. Brincadeira, né?

0: Quando eu filmei, o som dele do Tiozinho, sim, o que que eu faço agora? O que que eu faço agora? Sim, já vou pro intervalo começar, porque já por aqui, isso, tem as últimas de hoje. Obrigado, nosso, tamo junto, cara, a hora passou rápido demais, né? E você participando com a gente pelo 69998-9494, fica à vontade, tá bom? Espero que você tenha uma tarde maravilhosa, é claro, sim, de quarta-feira, bom? Já tem essa daqui pra você que pediu, ó.
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4: Estamos de volta aqui agora, 3 horas e 38 minutos. Lembrando que daqui a pouco tem ele, hein? Robson Ramos com a Super 6. Sim, é aquela hora que você vai voltar na sua música preferida, hein? E logo em seguida também tem Band ao vivo. A sua rádio do seu jeito.
5: Clebinho, essa história. Viu?

0: Com pela última vez, bom, na sequência tá chegando ele aí, ó, Robson Ramos com a Super 6 e Band ao vivo, retorna 5:30, até lá, fica aí.
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1: Tocam agora e tem de presente pra você aqui na programação da Band FM, na nossa Super 6. Olha que coisa maravilha, hein? A garrafa térmica é exclusiva da Band FM. Essa garrafa térmica aqui, ela tem algumas coisas muito legais. Claro que você pode levar onde você quiser, no treino, na academia, na caminhada, pode levar pro trabalho, pode encher de água geladinha, pode colocar refrigerante se você preferir, pode colocar suco, pode colocar um chazinho geladinho e aí ela vai manter a temperatura bonitinha. E tem o kit com 3 Tic Balms também, o hidratante labial para hidratar seus lábios da Tic Balm, criando memórias. Eu tava falando da garrafa, que o lance que eu sempre falo aqui é o seguinte: ela é pra você ostentar. Quem vê fica doido, que é uma também. Então põe isso na conta pra vir atrás da sua, tá bom? Anote a sequência das músicas aí. A música 1 da Super 6 é Simone Mendes, Saudade Proibida, a versão exclusiva da Band do De Pertinho. A música 2 é o Murilo Huff, Deixa Eu. A 3 é o Sorriso Maroto com o Ian, Fica Com Deus. A música 4 é Zé Neto e Cristiano, Cadeira Cativa. 5 pra Gustavo Mioto, Pedido de Socorro. E a música 6 é a Paula Fernandes, Mentiras. Qual dessas 6 músicas aqui você gosta mais, hein? Participe com a gente aqui pelo nosso WhatsApp da Band FM, que é o 11999919197. O telefone da Band FM, que é o 11-3743-1313. E você vem, escolhe a música que você gosta mais, não é pra adivinhar nada. Aí a mais pedida a gente toca de novo. Boa sorte pra você.
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0: FM, Sorriso Maroto com Ian, fica com Deus, e a 3 da Super 6, valendo de presente pra você, aqui, ó, o kit personalizado João Bosco, Vinícius e Band FM, com Big Copo Térmico, chaveiro com abridor de bebidas, o suporte de celular e a bolsa térmica, tudo com a marca João Bosco Vinícius. É isso que tá valendo. Vem, participe com a gente aqui, vem pelo WhatsApp da Band FM, 11999919197, telefone da Band, que é 11 37 43 13 13. Escolha qual dessas 6 músicas você gosta mais, porque é isso que vale. Aí a mais pedida, toca de novo. Boa sorte.
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0: Band FM, ela é Paula Fernandes. A música é Mentiras, a música 6 da Super 6, lindíssima aqui na programação da Band FM. Daqui a pouco tem o resultado, você vem, participa, escolha a sua que ainda dá, hein?
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0: Babis, o que você conta de novo?
2: Robson Ramos, estou de volta aqui na Band FM com outras informações. Hoje tem mais decisão na Copa do Brasil. São os jogos da volta da quinta fase. Vamos aqui aos destaques, tá? Às 19h tem Juventude e São Paulo. Na primeira partida, o São Paulo ganhou de 1-0. Às 19h30 é a vez de Coritiba e Santos. No jogo de ida, os times ficaram no 0-0. E às 21h30, para fechar, tem Jacuipense e Palmeiras. Palmeiras que tem uma situação bem confortável, né? Porque no primeiro jogo venceu por 3-0. E a Caixa Econômica Federal informou que o pagamento do Bolsa Família de maio começará no dia 18. Os primeiros a receber são os beneficiários com NIS de final 1. Um beijo, Robson. Já eu volto.
0: Valeu, Babi. Até mais.
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0: É hora do resultado da Super 6, hein? 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
0: Quem se deu bem? Foi a nossa amiguinha, Luciene Santos Nascimento. Luciene, parabéns pra você, meu bem. Você ganhou. Tá levando o kit personalizado que todo mundo quer ganhar. Personalizado do João Bosco e Vinícius e da Band FM, com big copo térmico, com chaveiro cobridor de bebidas, com suporte de celular e a bolsa térmica. Tudo tem a marca da Band FM e do João Bosco e Vinícius para você dar aquela ostentada. Ô Lu, parabéns, você ganhou. É só passar aqui na Band FM para retirar, tá bom? Obrigado a todo mundo que participou, tá na hora da gente ouvir a vencedora. A Luciene votou na música 1 e ganhou a música 1.
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Raíssa também tá ouvindo a Band FM nesse fim de tarde de quarta-feira. E um beijo na Mariana Santana, que já veio pra cá também. Deixa eu contar. Daqui a pouco tem convidado no Estação Podcast. Sabe o que é Estação Podcast? É o rabinho do Estação que a gente bota no YouTube da Band FM. É aquela esticada, com, sempre com uma entrevista, convidados bacanas pra contar histórias interessantes pra gente. Hoje o comediante Marco Cirilo, hein? Comediante do sertanejo, cara. Vai vir aqui e vai ser legal pra caramba. Acompanhe com a gente no YouTube da Band FM, ali no finalzinho do Estação do Rádio, tipo 10 para as 8, já entra no YouTube da Band pra curtir junto com a gente. Estaremos te esperando por lá também. Vem pra cá acompanhar.

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0: Band FM, Sampa Crio, pra sempre vou te amar. Aqui no fim de tarde da Band FM, Silvia Sulé, beijo pra você, queridona. A Renata Manzini também já mandou mensagem pra gente aqui, também quer ganhar o celular. Vai se inscrevendo e boa sorte. Quem sabe da próxima não é você, não é? E o Band ao vivo tá chegando aí.
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16: Fala, gente! Bom fim de tarde pra todo mundo. Tá tudo beleza por aí, não é? Eu sou o Robson Ramos, tô aqui na Band FM, gente. Bora? Aqui todo mundo animadão, pra cima sempre, como sempre. A Band FM é bem melhor.
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18: Ao vivo, né, gente?
19: Sejam todos bem-vindos ao show.
20: Pra começar bem, deixa eu começar assim, ó.
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19: Enquanto isso, nós vamos cantando e vamos dançando em ritmo de festa, meu povo.
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16: Band ao vivo é show no seu rádio, aqui na programação da Band FM. Tudo que você adora em versão de show tocando aqui, tá pronto o Band ao vivo da quarta-feira. Hoje tem Gustavo Lima e tem o Ferrugem.

0: Band FM, Band ao vivo, pra você curtir com a gente aqui, é o Belo, pra ver o sol brilhar. Aí, o Belo tá sempre presente com a gente aqui.
1: Às vezes na tá programa, bem chatão, tá... ele entra do nada vendo, no programa,
0: canta véio. Do nada.
2: Eu tô aqui pra você.
0: Ah lá, tá vendo? É. Só porque tocou a música dele, tá assim agora.
2: Ana Maria Brisa falou
0: toca que... Toca a música, ele entra.
2: Que tá se atrasando, falou, Belo, você pode fazer
0: não pode nada.
2: A abertura ali pra mim enquanto eu chego?
1: Eles combinam entre eles.
2: Aí eu falei pra ela, olha, com certeza, você é maravilhosa.
0: Espera um pouquinho.
2: Por você... Eu vou, mas ela tá chegando aí, cara.
0: Você. Eu já te conheço. Você sabe que eu te conheço, você lembra que eu te conheço há quase 30 anos, né?
2: 30 anos. É uma honra pra mim, você.
0: A gente é parceiro,
2: há 30
0: velho.
2: Anos me conhecer. Robson Ramos.
0: Isso, uma honra pra mim, isso.
2: Comunicador, honra pra mim.
0: Ah, tá.
2: É pra mim.
0: Tá, vai nessa.
2: Você me conheceu há 30 anos.
0: Te conheço exatamente, então.
2: Né?
0: Então.
2: Eu fico lisonjeado.
0: De agora, verdade. Não quer dizer por causa disso que você vai com um pedaço de uma música tua, você vem aqui pro estúdio pra falar. A gente não, tem coisa é pra fazer.
2: É, eu vim só pra cobrir o buraco da Ana Maria.
0: Mas ela já chegou aí, ó. Vem cá, Aninha.
3: Oi, menino, cheguei, obrigado. Viu?
1: Buraco.
3: Obrigado.
1: Tchau, viu, Belo? Já dá tchau. Já dispensa
3: tá
1: já.
3: Pra vocês, eu tô tchau. Aqui pra vocês.
0: Tá, isso, tá vai, bom. Paulo Gomes, beleza?
1: Dormindo. Beleza, velho.
0: É, sabe o que vai ter buraco. já? Estação Band FM. Aí. É zoeira no nosso radinho. E depois do Estação no Rádio tem Estação Podcast.
3: É, vai ter.
0: YouTube da Band. Toda semana um convidado diferentão, gente boa. Hoje tem Marco Cirilo.
3: Olha, comediante.
0: É aquele comediante do sertanejo.
3: Aô!
0: Aoba! Aoba!
1: Ah, nossa, ele é muito louco.
3: Muito divertido ele.
0: Nossa. Ele é muito divertido. Ele vai em Barretos, né, Paulo Gomes? Ele faz lá uns negócios, já fez lá bastante, não sei se está indo, mas já fez, né?
1: Já, e ele roda os rodeios aí, as festas.
0: Vários, exatamente, fazendo a apresentação dele, vai estar aí com a gente, vai ser legal.
3: Vai.
1: Boa.
0: Vai ser legal. E como ele é um cara engraçado, pensei aqui, gente engraçada que você conhece.
3: Boa.
0: Né? Conta uma situação
3: engraçada
0: que
3: também.
0: Sempre tem, né?
3: É.
0: Sempre tem.
3: Sempre tem.
0: Alguém que é muito engraçado.
3: É.
1: Ou então, se você não conhecer que alguém que é muito engraçado, conta uma história engraçada.
0: É, esse gente. Engraçado aí é alguém que sempre tem uma história, pode ter certeza. Que, porque acontece com aquela pessoa.
3: É.
0: Fulano é muito engraçado. Todo dia ele acontece
3: e
0: uma coisa com
3: se a pessoa tiver
0: ele.
3: Uma piadinha boa, pode contar também?
0: Claro que pode.
3: É verdade. É, gostei.
0: Mas conta
3: também.
0: Piada, faz, como é que chama lá?
1: Gostei.
0: Charada de o que é o que é. Bom, manda ver.
1: Não, gostei, velho.
0: Pronto,
1: vamos zoar.
0: Momento risada hoje.
1: Não, hoje vamos zoar, velho.
0: Vamos zoar. Fala de alguém engraçado, banho. Conta piada.
1: Tomar banho.
0: Faz charada. É. Charada tá bom? Pontinhos, pode fazer pontinhos?
1: Pode também.
0: Pode fazer pontinhos? Pontinho verde no alto do prédio, aquelas besteiras?
1: Então
0: manda. Que é isso? O cara não consegue. 11999919197, manda áudio aqui.
1: Tchau,
0: vem brilhar com a gente, escreve ao vivo pra participar ao vivo. Pronto, manda charada, piada, zoeiro, o que você quiser, vai.

0: Band ao Vivo. Obrigado a todo mundo que participou com a gente aqui também. Band ao Vivo volta amanhã, quinta-feira. Amanhã já é quinta-feira, gente. O que é isso? 6 da tarde aqui na Band FM, com show no seu rádio. Daqui a pouquinho tem Estação Band FM. Zoeira liberada pra você na programação da Band FM. Venha, bebê.
1: Tchau, tchau, tchau, tchau, tchau, tchau.
2: Valeu, Band FM. Até a próxima.
1: Valeu, Band FM. Obrigado,
3: obrigado. Daqui a pouco na Band FM tem Jorge.

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5h28, hoje nessa quarta-feira, meio de semana, sim, você ligado aqui na Band. Tá frio aí, rapaz? Como é que tá por aí, hein? 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

0: Banda Firme daí, eu sou da rapaziada do Doce Encontro com o Alucinado, encerrando muito bem minha participação por hoje, porque tá a sequência, tá chegando aí mais uma edição do Jornal Rede Clube Cidade em rede estadual.
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0: Linda letra, né? Linda, linda essa letra.
1: Você lembra dessa?

0: Sorriso Maroto. Deus abençoe a vida de vocês.
1: A nós, irmão.
0: Gratidão.
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1: Nilson Neto e Ana Castela.
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21: O governo zerou a tributação de PIS e COFINS sobre óleo diesel, além de aumentar a tributação sobre as exportações do combustível. Reportagem Gabriela Noronha.
22: Brasil contra o crime organizado. Um dos objetivos do plano anunciado pelo governo federal é fechar as fontes de financiamento das organizações criminosas no país.
23: Ele também quer impedir que os presídios brasileiros continuem servindo como centros de comando e recrutamento para facções criminosas.
22: Em entrevista ao programa Bom Dia Ministro, transmitido pela empresa Brasil de Comunicação, o ministro da Justiça e Segurança Pública, Wellington Lima, afirmou que a ideia é atuar contra o planejamento das organizações criminosas.
24: Nós vamos tirar da cadeia esta característica de escritório do crime. Realmente instituir padrões de excelência, como acontece no sistema prisional federal. E esse padrão de excelência envolve treinamento do pessoal, equipamento de raio-x, drones, equipamentos tecnológicos que aumentarão o padrão de segurança.
23: O programa tem foco ainda no combate ao tráfico de armas e ampliação das taxas de esclarecimento de homicídios.
22: A estratégia prevê investimentos que ultrapassam os 11 bilhões de reais.
23: Pois é, mas antes mesmo do lançamento do plano, o Brasil registrou o menor número de homicídios da década no primeiro trimestre, com uma redução de 25% frente a 2022.
22: Os latrocínios também caíram 48% e os roubos de veículos 42,3% nos primeiros três meses de 2026.
23: Hoje a gente conversa com o secretário nacional de Segurança Pública, Chico Lucas, para saber mais sobre os dados de segurança e o que foi feito pelo governo para alcançar esses resultados. Boa noite, secretário.
25: Boa noite, Mariana. Boa noite, Nazi. Boa noite a todos os ouvintes do Brasil.
23: Secretário, vamos começar então falando sobre os dados de homicídios. Eles caíram 25% e essa queda ocorreu em todo o país ou ela foi concentrada mais em algumas regiões do que outras?
25: Todas as regiões apresentaram queda no número de homicídios, principalmente os estados do Nordeste, em razão também de números anteriores, nos períodos anteriores de avaliação, mais altos. Então a gente tem essa redução, fruto muito de uma política em que há um maior cumprimento dos mandados de prisão, maior investimento por parte do governo federal. E, na nossa visão, uma das principais políticas, que é a restrição ao uso de armas. Quanto menos armas em circulação, há uma causalidade óbvia entre armas em circulação e homicídios. Principalmente esses homicídios de proximidade, onde você está num contexto de uma disputa ou de uma briga. Então, esse tipo de crime, ele é muito decorrente da facilidade das pessoas em ter acesso a armas. Então, todas essas combinações com outros fatores, como o próprio envelhecimento da população, tem feito com que os índices estejam reduzindo e nós apresentamos nesse primeiro trimestre o menor número da série histórica da última década. Então, é um importante índice que reforça o papel de articulação do governo federal, mas também da atuação das forças de segurança estaduais.
22: Secretário, como a gente disse no começo, outros crimes como latrocínio e roubos de veículos também tiveram redução acentuada, né? A que se deve a essas reduções?
25: Olha, são vários fatores, o fenômeno da segurança pública, ele é multidimensional. Então, além do trabalho das polícias que têm sido cada vez mais atuantes, por exemplo, com o uso de ferramentas como o vídeo monitoramento, onde você tem a tecnologia do OCR, da leitura de placas, que fiscalizam cada vez mais em tempo real os veículos que são roubados. O compartilhamento de informações e de dados que tem sido atônico, inclusive é essa a nossa intenção com a PEC da Segurança Pública, fazer com que essa integração seja efetiva. Você tem o maior investimento por parte do governo federal com o Fundo Nacional de Segurança Pública. Isso tem combinado, trazido esses números. Então, menos ocorrências de roubo e furto de veículos, de celulares, em alguns estados, como a gente vinha falando aqui sobre as políticas de recuperação de celular, somados, tem diminuído o latrocínio. E também outros aspectos são negativos que a gente também tem que colocar, que é a mudança do perfil do criminoso. Tem muito criminoso migrando para o mundo digital. Então tudo isso combinado faz com que menos crimes sejam cometidos no ambiente real, né? Fora do mundo das redes sociais e da internet.
23: E a gente teve também um aumento do cumprimento dos mandados de prisão, apreensão de armas e de munições. Como que a integração maior das polícias, o senhor até já mencionou isso agora na sua última resposta, essa integração das polícias federais com as polícias estaduais, isso ajudou a melhorar esses índices?
25: Olha, esse é um dos fatores que são diretamente afetados pela integração dos dados que nós implementamos no Ministério da Justiça e Segurança Pública e nas gestões anteriores, porque nós temos um Banco Nacional de Mandados de Prisão, que são os mandados conferidos pela Justiça e que ficam num banco. Muitas vezes os foragidos, eles fogem dos estados da federação e cada estado cuida do seu banco. O que que o Ministério da Justiça fez? Ele cruzou esses dados com vários bancos de endereços para atualizar a localização dos foragidos. Fizemos isso tanto no Centro Integrado Mulher Segura para cumprir os mandados de prisão no mês de março, e a gente vai fazer isso continuamente das pessoas que cometeram crimes contra a vida das mulheres, como também nos crimes violentos. Esse aumento do cumprimento de mandados de prisão, combinado também com a RENARME, que é a Rede de Enfrentamento ao Tráfico de Armas, fez com que essas duas coisas, que é o cumprimento de mandado de prisão e a apreensão de armas, aumentasse. Ora, menos armas em circulação, menos pessoas violentas que cometeram crimes anteriores foragidas, fazem com que o número de crimes violentos, no caso os homicídios, tenham diminuído. Então, essa integração é fundamental para a gente chegar nesses bons números.
2: Secretário, o senhor citou que esses dados aí refletem o fortalecimento das forças de segurança com investimentos em equipamentos e inteligência. São estes que o governo também aposta no novo programa Brasil contra o Crime Organizado, que foi lançado ontem. O senhor pode falar mais pra gente sobre como será esse trabalho a partir de agora?
25: O Brasil contra o Crime Organizado é a executoriedade da lei antifacção, a lei que foi aprovada, encaminhada pelo presidente Lula e que traz um tipo penal que é o domínio social estruturado feito por organizações criminosas ultraviolentas. A gente vai combater essas organizações, primeiro pela asfixia financeira. Elas querem dinheiro, o dinheiro é o objetivo e é o fundamento de tudo. Nós vamos asfixiá-las, evitar o fluxo de armas, combatendo o tráfico de armas, elucidar os homicídios e principalmente estabelecer um padrão da Justiça e Segurança Pública e nas gestões anteriores, porque nós temos um Banco Nacional de Mandados de Prisão, que são os mandados conferidos pela Justiça e que ficam num banco. Muitas vezes os foragidos, eles fogem dos estados da federação e cada estado cuida do seu banco. O que que o Ministério da Justiça fez? Ele cruzou esses dados com vários bancos de endereços para atualizar a localização dos foragidos. Fizemos isso tanto no Centro Integrado Mulher Segura para cumprir os mandados de prisão no mês de março, e a gente vai fazer isso continuamente das pessoas que cometeram crimes contra a vida das mulheres, como também nos crimes violentos. Esse aumento do cumprimento de mandados de prisão, combinado também com a RENARME, que é a Rede de Enfrentamento ao Tráfico de Armas, fez com que essas duas coisas, que é o cumprimento de mandado de prisão e a apreensão de armas, aumentasse. Ora, menos armas em circulação, menos pessoas violentas que cometeram crimes anteriores foragidas, fazem com que o número de crimes violentos, no caso os homicídios, tenham diminuído. Então, essa integração é fundamental para a gente chegar nesses bons números.
2: Secretário, o senhor citou que esses dados aí refletem o fortalecimento das forças de segurança com investimentos em equipamentos e inteligência. São estes que o governo também aposta no novo programa Brasil contra o Crime Organizado, que foi lançado ontem. O senhor pode falar mais pra gente sobre como será esse trabalho a partir de agora?
25: O Brasil contra o Crime Organizado é a executoriedade da lei antifacção, a lei que foi aprovada, encaminhada pelo presidente Lula e que traz um tipo penal que é o domínio social estrutural.

0: vida das mulheres, como também nos crimes violentos. Esse aumento do cumprimento de mandados de prisão, combinado também com a RENARME, que é a Rede de Enfrentamento ao Tráfico de Armas, fez com que essas duas coisas, que é o cumprimento de mandado de prisão e a apreensão de armas, aumentasse. Ora, menos armas em circulação, menos pessoas violentas que cometeram crimes anteriores foragidas, fazem com que o número de crimes violentos, no caso os homicídios, tenham diminuído. Então, essa integração é fundamental para a gente chegar nesses bons números.
1: Secretário, o senhor citou que esses dados aí refletem o fortalecimento das forças de segurança com investimentos em equipamentos e inteligência. São estes que o governo também aposta no novo programa Brasil contra o Crime Organizado, que foi lançado ontem. O senhor pode falar mais pra gente sobre como será esse trabalho a partir de agora?
0: O Brasil contra o Crime Organizado é a executoriedade da lei antifacção, a lei que foi aprovada, encaminhada pelo presidente Lula, e que traz um tipo penal, que é o domínio social estruturado feito por organizações criminosas ultraviolentas. A gente vai combater essas organizações. Primeiro, pela asfixia financeira. Elas querem dinheiro. O dinheiro é o objetivo e é o fundamento de tudo. Nós vamos asfixiá-las, evitar o fluxo de armas, combatendo o tráfico de armas, elucidar os homicídios e, principalmente, estabelecer um padrão de segurança máxima nos presídios estaduais. Isso tudo para que a gente possa devolver os territórios às populações que são os seus verdadeiros donos.
2: A ideia é cercar essas organizações por todos os lados, né?
0: O objetivo é esse, com uma cooperação interfederativa entre estados, União, com recursos provenientes do orçamento e, principalmente, com integração. Nós temos várias instituições funcionando, mas nós precisamos agora trabalhar em conjunto para atacar esse crime organizado.
1: Bom, nós conversamos com o Chico Lucas, secretário nacional de Segurança Pública. Secretário, muito obrigado pela presença aqui na Voz do Brasil.
0: Eu que agradeço o espaço.
2: O estoque de empregos formais no Brasil chegou a quase 60 milhões.
1: É o que mostrou a RAIS, a Relação Anual de Informações Sociais, divulgada hoje.
2: O resultado foi positivo em todos os grupos econômicos e em todos os estados do país, além do Distrito Federal.
3: O número de empregos formais no país alcançou 59.970.000 vínculos em 2025, um crescimento de 5% em relação ao ano anterior. É o que mostra os dados da RAIS, Relação Anual de Informações Sociais, divulgada nesta quarta-feira pelo Ministério do Trabalho e Emprego. O setor privado segue como o principal empregador, mas o setor público teve um crescimento mais intenso no período da pesquisa. Para o concursado Patrick Acker, foi a segurança de um salário fixo, os benefícios e a estabilidade que o fizeram optar pela carreira pública.
4: Ter a segurança de um plano de saúde, ter a segurança de uma previdência privada, um vale-refeição, um salário fixo ali todo mês. Isso é um benefício que eu acho que, assim, não tem preço, né?
3: Todos os grupos de atividades econômicas apresentaram variação positiva no ano passado. O destaque foi o setor de serviços, que cresceu 7,2%, seguido pelos setores do comércio, indústria, construção civil e agropecuária. Seu Damião Epaminondas de Souza é amador de ferragem de uma obra de Brasília. Com carteira assinada há mais de 17 anos, o operário sabe bem dos benefícios da conquista.
5: Em 2022, eu sofri um acidente. E nesse acidente, eu fiz valer o apoio do INSS, né? Ter tido o apoio da empresa. É um benefício, assim, incomparável, inenarrável a questão da gente ter um CLT.
3: O número de estabelecimentos com empregados também cresceu, passando de 4.700.000 para 4.800.000, com variação de 2,1%. A RAIS consolida de forma automática as informações do E-Social, enviadas por empregadores. Por meio desse sistema, o processo tornou-se mais rápido, seguro e preciso, avalia o analista de recursos humanos, Alain Rogério de Souza.
6: A mesma informação que eu passei para o Ministério do Trabalho, eu passei para a Caixa, eu passei para todos os órgãos, o INSS, todo mundo está sabendo dessa informação. Então é muito mais rápida, muito menos burocrática para a gente acaba diminuindo muito nossos problemas.
3: Nos últimos 3 anos, foram mais de 7.800.000 novos vínculos registrados. O resultado confirma a continuidade da expansão do emprego formal no país, afirmou o ministro do Trabalho e Emprego, Luiz Marinho.
7: O país, ele continua num processo de crescimento consistente, de forma sustentável, gerando emprego de qualidade. Nós estamos num momento de menor taxa de desemprego da nossa história. Momento muito bom, apesar dos juros altos, né?
3: Do ponto de vista regional, Norte e Nordeste apresentaram o maior crescimento no ano passado, com alta de 10%. O

0: dobro da média nacional. Entre as unidades da federação, todas apresentaram variação absoluta positiva no estoque de vínculos formais. Reportagem Pablo Mundim.
1: E a redução da jornada de trabalho está sendo implantada para os servidores terceirizados do governo federal.
2: A medida deve alcançar 40 mil trabalhadores que passam a cumprir 40 horas semanais.
1: A ação vai de encontro à proposta, vai ao encontro da proposta do governo de pôr fim à escala 6x1, ou seja, 6 dias de trabalho e 1 de descanso.
3: No Serviço Federal de Processamento de Dados, SERPRO, a rotina dos trabalhadores terceirizados está passando por mudanças. O órgão aprovou a redução gradual da jornada de trabalho de 44 horas para 40 horas semanais, sem mudança no salário. Cecília Beatriz trabalha como recepcionista no SERPRO e também está no quinto semestre da Faculdade de Enfermagem. Para ela, o tempo extra vai melhorar a qualidade de vida.
4: Eu saí daqui e vou para a faculdade. Né? Se eu sair daqui e vou para a faculdade, eu chego em casa tarde, acordo cedo para vir para o SERPRO. Para mim, é mais questão de descanso, eu tenho uma hora mais para estudar, eu tenho uma hora mais para descansar.
3: A superintendente de logística do SERPRO, Elaine Dalcol, defende que a mudança é benéfica e não afeta a produtividade.
5: A produtividade ela não se mede pela quantidade de horas, mas pela qualidade do trabalho, porque reduz a sobrecarga e eleva o engajamento.
3: Entre as medidas adotadas pelo governo federal para os terceirizados da administração pública estão a redução da jornada de trabalho de 44 horas para 40 horas semanais, sem prejuízo de salário. Mais de 40 mil terceirizados serão beneficiados. As ações fazem parte de um conjunto de medidas tomadas pelo governo do Brasil em defesa dos trabalhadores. Entre elas está o projeto de lei que propõe o fim da escala 6x1. O ministro da Secretaria-Geral da Presidência da República, Guilherme Boulos, destacou que a mudança da escala e da jornada deve beneficiar principalmente quem trabalha no comércio.
6: O comércio de varejo, de maneira geral, é onde você tem a maior incidência dos 14, 15 milhões de trabalhadores brasileiros que estão na escala 6x1. Uma regulamentação que proteja o trabalhador, as empresas têm condições de precificar e de se adaptar a isso.
3: O governo do Brasil enviou ao Congresso Nacional em abril o projeto de lei que propõe o fim da escala 6x1. O texto foi enviado com pedido de urgência constitucional e está sendo analisado na Câmara dos Deputados. O projeto propõe a redução da jornada para 40 horas semanais e a garantia de 2 dias de descanso remunerado por semana, sem redução de salário. Reportagem Márcia Fernandes.
2: A venda no comércio está aumentando.
1: Uma pesquisa divulgada hoje pelo IBGE mostra que a venda no varejo cresceu 4% em março, quando comparado ao mesmo mês do ano passado.
2: E essa expansão tem sido contínua nos últimos 6 meses.
7: Ano de Copa do Mundo e muita gente quer garantir a melhor imagem para assistir aos jogos. O Luiz Salles, de São Luís, no Maranhão, comprou uma televisão novinha e maior.
8: Acredito que tenha sido uma boa compra, porque quanto maior a tela para ver o jogo e numa resolução de alta definição, tem uma sensação diferente.
7: E foi justamente a compra de novos televisores e celulares uma das responsáveis pelo aumento do volume de vendas do comércio varejista no mês de março. Quando comparado a fevereiro, o índice cresceu 0,5%. Esses aparelhos fazem parte do grupo de equipamentos e material para escritório, informática e comunicação, que teve um aumento na venda de 5,7% em relação ao mês anterior. Os dados da pesquisa mensal de comércio foram divulgados nesta quarta-feira pelo IBGE. De acordo com o gerente do estudo, Cristiano Santos, a valorização do real frente ao dólar foi um dos motivos de o setor atingir essa taxa.
9: Essa atividade de equipamentos para escritório, informática e comunicação oferta e vende produtos que são da maioria importados. Essa atividade, então, ela tem ali um componente com relação a custos muito ligado à variação do dólar.
7: O crescimento das vendas no varejo atinge o nível mais alto da série histórica pelo terceiro mês seguido. Além dos equipamentos e material para escritório, contribuíram para o aumento das vendas no mês de março os combustíveis e lubrificantes, artigos de uso pessoal e doméstico, livros, jornais, revistas e papelaria. Reportagem Raquel Mariano.
1: Menos impostos para quem faz compras online em sites internacionais.
2: O governo do Brasil zerou a chamada taxa das blusinhas em itens de menos de $50 vendidos online.
1: A expectativa é beneficiar principalmente as famílias de menor renda.
10: As compras online em sites internacionais fazem parte do dia a dia da estudante universitária Lívia Barros, de Brasília, e vão além das chamadas blusinhas.
11: Calça, quadro, colcha de cama, até acessórios para pets, para gato, para cachorro.
10: Na hora de colocar as compras no carrinho virtual, era só alegria. Mas quando o valor final aparecia na tela, os impostos estavam pesando no bolso.
11: Eu ficava, tipo, muito cabisbaixa de comprar por conta da taxa, que os impostos eram terríveis.
10: Para quem faz compras online, como a Lívia, veio em boa hora o anúncio de que os impostos federais que incidiam sobre os produtos internacionais estão zerados. A iniciativa do governo do Brasil vale para itens abaixo de $50, ou seja, pouco menos de R$250. A medida provisória que zera a chamada taxa das blusinhas, assinada pelo presidente Luiz Inácio Lula da Silva, vai beneficiar o segmento mais pobre da população, como explicou o ministro do Planejamento e Orçamento, Bruno Moretti.
12: São produtos de consumo popular. Os números mostram que a maior parte das compras é de pequeno valor. Então, é retirar impostos federais do consumo popular, do consumo das pessoas mais pobres, melhorando o perfil da nossa tributação.
10: O imposto federal cobrado sobre essas compras era de 20%. Do valor do produto e agora não será mais aplicado. Mas continua incidindo o ICMS, imposto estadual cuja alíquota varia entre os estados. A economia vai chegar de imediato ao bolso do consumidor. Um exemplo: um item que custa o equivalente a R$100 subiria para R$120 com o imposto federal. No caso de um estado com ICMS de 17%, esse preço final passaria para cerca de R$140. O economista Ademir Marchetti explica como fica o preço nessa situação com as novas regras.
13: Com a isenção do imposto federal, agora ficou somente o ICMS, o mesmo R$100 vai pagar um imposto de 17%, mais R$17. Um preço final, então, sai por R$117. A economia é de R$23 numa compra de 100, ou seja, redução bastante significativa para o consumidor final. Então, justamente, né, as famílias que têm uma renda menor que vão acabar se beneficiando mais.
10: Segundo o governo federal, o fim da taxa das blusinhas foi possível devido ao combate efetivo ao contrabando e à regularização do setor desde 2024. Reportagem Graziela Mendonça.
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1: Fique agora com o Minuto do TCU e em seguida as notícias do Poder Judiciário e do Congresso Nacional. Boa noite.
2: Boa noite para você e até amanhã.
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18: Presidente do STF defende diálogo entre cortes constitucionais na abertura da 16ª Conferência Ibero-Americana.
19: Operação Faroeste. STJ recebe nova denúncia contra magistradas baianas.
18: Justiça do Trabalho levará serviços jurídicos gratuitos ao arquipélago do Marajó, no Pará.
19: Boa noite, eu sou Marcela Luiz.
18: E eu sou Walter Lima.
19: Começou hoje no Supremo Tribunal Federal a 16ª edição da Conferência Ibero-Americana de Justiça Constitucional.
18: Pela primeira vez, o Brasil sedia o evento, que reúne cortes de diversos países para debater o futuro do direito e da democracia. Judite Aragão.
20: Na abertura, o discurso do presidente do Supremo Tribunal Federal e do Conselho Nacional de Justiça, ministro Edson Fachin, foi um alerta sobre a defesa da independência judicial como pilar da cidadania.
21: Eleições continuam ocorrendo, parlamentos permanecem abertos, tribunais seguem decidindo até o dia em que tudo isso deixe de acontecer. E mesmo antes desse dia, a democracia já terá sido esvaziada de toda a sua substância constitucional. Nosso papel como jurisdição constitucional, quero crer, é precisamente identificar essa trajetória antes que ela se torne irreversível e valendo-nos dos mecanismos de proteção que as próprias constituições nos outorgam, defender o Estado de Direito e defender a ordem democrática.
20: O evento vai até amanhã e pode ser acompanhado pelo YouTube do STF.
19: STJ recebe nova denúncia contra 4 pessoas no âmbito da Operação Faroeste.
18: A operação investiga possível venda de decisões judiciais em esquema de grilagem e disputa de terras no oeste da Bahia. Fátima Uchoa.
22: Com a denúncia recebida, tornaram-se réus a desembargadora Maria do Socorro Barreto Santiago e a juíza Marivalda Almeida Moutinho, ambas do Tribunal de Justiça da Bahia, e os empresários Adailton Maturino dos Santos e Gessiane Souza Maturino dos Santos. E segundo o Ministério Público Federal, as práticas criminosas incluíram manobras no julgamento de recurso administrativo sobre a legalidade de portaria da Corregedoria do Tribunal Estadual, que determinava o bloqueio de matrículas imobiliárias, além de uma ação possessória sobre imóvel rural de grande extensão. Os dois empresários teriam entregado às magistradas dinheiro e bens de alto valor em troca de favores nos processos. O relator na Corte Especial do STJ é o ministro Og Fernandes.
19: Nunes Marques é o novo presidente do Tribunal Superior Eleitoral.
18: A cerimônia foi conduzida pela ministra Carmen Lúcia, que deixou a presidência após quase 2 anos no cargo. Estevão Furtado.
23: No primeiro discurso como presidente do TSE, Nunes Marques destacou que a democracia brasileira continua sendo decidida pela vontade livre do povo nas urnas. Ele defendeu a segurança das urnas eletrônicas, falou da importância do voto livre e sem pressão política ou econômica, e alertou para os riscos do uso irresponsável da inteligência artificial nas eleições. Depois de assinar o termo de posse, Nunes Marques deu posse ao ministro André Mendonça como vice-presidente do TSE.
19: Justiça do Trabalho levará serviços jurídicos gratuitos ao arquipélago do Marajó, no Pará, entre os dias 18 e 22 de maio.
18: A ação é coordenada pelo Conselho Nacional de Justiça e envolve mais de 50 entidades parceiras do Judiciário, Executivo e Sociedade Civil. Larissa Batista.
24: A ação quer garantir serviços judiciais de cidadania e de saúde para os moradores dos municípios de Breves e Portel, no arquipélago do Marajó, no Pará. A população vizinha do município de Melgaço também será atendida. Diariamente, um barco da Prefeitura Municipal fará o deslocamento dos interessados até os pontos de atendimento. Para mais informações, acesse o site tst.jus.br ou as redes sociais do TST.
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19: Uma boa noite.
18: E até amanhã.
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3: Eu sou Paula Groba e estes são os destaques de hoje do Jornal do Senado, que começa agora. Senado aprova e segue para sanção projeto que torna crime exercício ilegal da medicina veterinária. Comissão estende prazo para denúncia de violência doméstica. Sugestão popular pode beneficiar trabalhador em casos de FGTS atrasado. Boa noite. Mulheres vítimas de violência doméstica e familiar poderão ter mais tempo para denunciar os agressores. A Comissão de Constituição e Justiça aprovou um projeto que amplia de 6 meses para até 1 ano o prazo para a apresentação das denúncias. O texto seguiu com pedido de urgência para votação em plenário. Repórter Bruno Lourenço.
4: O projeto de lei aprovado pelos senadores dá às vítimas de violência doméstica e familiar até 1 ano para tomar providências legais contra seus agressores. O prazo hoje é de 6 meses, contado do dia em que a mulher tem o conhecimento do autor do crime. O senador Isalci Lucas, do PL do Distrito Federal, defendeu a extensão do prazo.
5: Nos casos de violência doméstica e familiar contra a mulher, a ofendida mora com o agressor, tem laços afetivos com ele e muitas vezes depende economicamente dele. Assim, a vítima necessita de um prazo maior de reflexão para exercer o direito de queixa ou representação, a fim de vencer o medo, a vergonha, o trauma e até mesmo o eventual sentimento que ainda nutre sobre o agressor e reunir as condições para denunciar as agressões sofridas.
4: Em caso de falha do Ministério Público, esse prazo também vai a 1 ano e começaria a contar a partir do término do período reservado à promotoria para o oferecimento da denúncia à Justiça. A proposta, que já passou pela Câmara dos Deputados e nas Comissões de Direitos Humanos e Segurança Pública do Senado, seguiu com pedido de urgência para a votação no plenário. Se aprovada, vai à sanção presidencial.
3: E a Voz do Brasil deve ganhar um novo espaço de orientação e combate à violência contra a mulher. O Senado aprovou um projeto que reserva 1 minuto do programa para divulgar serviços de prevenção e enfrentamento, como o Ligue 180. O texto seguiu para a sanção. Repórter Pedro Pince.
6: O Senado aprovou o projeto da deputada Lídice da Mata, do PSB da Bahia, que obriga a divulgação de serviços de enfrentamento à violência contra a mulher no programa A Voz do Brasil. Pela proposta, o programa deverá reservar 1 minuto para divulgar serviços destinados à prevenção e ao enfrentamento desse tipo de violência, como o Ligue 180, Central de Atendimento à Mulher, que recebe denúncias e fornece orientações sobre leis, direitos das mulheres e serviços da rede de atendimento. A Voz do Brasil é o programa oficial de informações dos três poderes, transmitido de segunda a sexta-feira pelas emissoras de rádio entre 7 e 10 da noite. O projeto altera o Código Brasileiro de Telecomunicações, que obriga a retransmissão do programa. A relatora, senadora Damares Alves, do Republicanos do Distrito Federal, destacou a popularidade da Voz do Brasil.
25: Trazer para esse programa, que o Brasil inteiro ama, a canais de atendimento sobre violência contra a mulher, é um passo tão importante, presidente, na proteção e na defesa da mulher. E que agora a gente possa falar com todos, nos lugares mais longe do Brasil, onde às vezes a gente não consegue ir, a Voz do Brasil chega.
6: O minuto destinado à divulgação será incluído no tempo reservado à Câmara dos Deputados. O texto segue agora para a sanção presidencial.
3: Quem maltratar animais poderá enfrentar penas mais duras. A Comissão de Meio Ambiente aprovou um projeto que aumenta a punição para maus tratos, com previsão de 2 a 5 anos de reclusão, além de multa. Hoje a pena varia de 3 meses a 1 ano de detenção. As informações com Márcio Maturana.
26: A pena para quem maltratar qualquer animal pode aumentar dos atuais 3 meses a 1 ano de detenção, mais multa, para de 2 a 5 anos de reclusão, mais multa. E igual à pena já prevista para maus-tratos de cães e gatos. Esse projeto avançou da Comissão de Meio Ambiente para a Comissão de Constituição e Justiça. O texto do senador Confúcio Moura, do MDB de Rondônia, foi aprovado na forma de um substitutivo, incorporando outras 9 proposições sobre o mesmo tema, apresentado pela relatora Leila Barros, do PDT do Distrito Federal.
7: Em agosto de 2025, no município de Bananal, em São Paulo, um indivíduo forçou um cavalo a marchar por longa distância até a exaustão, o que teria causado sua morte.
26: Ainda segundo o projeto, a pena pode ser aumentada em casos que envolvam tortura, abuso sexual ou transmissão das agressões em redes sociais.
3: Além do aumento das penas para crimes de maus tratos, o Senado aprovou uma proposta que torna crime o exercício ilegal da medicina veterinária. A medida busca garantir mais segurança no atendimento aos animais e evitar riscos à saúde pública. Pelo texto, quem atuar como veterinário sem autorização poderá pegar de 6 meses a 2 anos de detenção, além de multa. A proposta segue para a sanção presidencial. O relator, senador Sérgio Moro, do PL do Paraná, afirmou que a punição será direcionada à prática clandestina, sem prejudicar profissionais como agrônomos e zootecnistas.
8: O PL, na verdade, mira o verdadeiro criminoso, o fraudador, o leigo e o clandestino que ameaçam a saúde única.
3: O senador Efraim Filho, do PL da Paraíba, disse que o projeto aprovado representa um pleito dos conselhos regionais de medicina veterinária.
9: Uma demanda pela aprovação desse projeto, é um tema que impacta no dia a dia do segmento, da categoria. Hoje, né, a relação com os animais é uma relação cada vez vínculos mais estreitos. A medicina veterinária está presente em muitas atividades do setor produtivo, então o exercício ilegal dessa profissão mereceu essa tipificação.
3: Quando o empregador atrasa o depósito do FGTS, o trabalhador pode sair no prejuízo. Uma sugestão popular transformada pelo Senado em projeto de lei quer garantir que as multas por esse atraso sejam repassadas ao próprio empregado. A proposta surgiu no programa E-Cidadania do Senado. A reportagem é de Rodrigo Rezende.
10: O Senado irá discutir como projeto de lei uma ideia apresentada no programa E-Cidadania, que determina que o valor total das multas e encargos arrecadados em razão do atraso ou falta de recolhimento do Fundo de Garantia do Tempo de Serviço, FGTS, sejam repassados diretamente ao trabalhador prejudicado. O senador Paulo Paim, do PT do Rio Grande do Sul, que foi relator da sugestão legislativa na Comissão de Direitos Humanos e Legislação Participativa, afirmou que a proposta traz justiça.
11: Razoável, portanto, que eventuais multas incidentes sobre o recolhimento em atraso sejam destinados à conta vinculada do trabalhador. De igual maneira, o empregador que não recolher ou recolher intempestivamente as contribuições para o FGTS deve arcar com eventuais prejuízos sofridos pelo trabalhador.
10: A sugestão legislativa foi apresentada pelo Instituto Fundo de Garantia do Trabalhador. Qualquer cidadão pode apresentar ideias de novas leis ao Senado. Para isso, basta acessar senado.leg.br/e-cidadania.
3: O senador Espiridião Amin, do PP de Santa Catarina, criticou a decisão do governo federal de zerar a cobrança de tributos sobre as compras internacionais de até $50, conhecidas popularmente como a taxa das blusinhas. A medida provisória já está em vigor, mas precisa ser analisada pelo Congresso Nacional em até 120 dias para não perder a validade. Amin afirmou que em 2024 a taxação havia sido aprovada em acordo com o próprio governo para proteger empregos e a cadeia produtiva da indústria têxtil brasileira. Na avaliação do parlamentar, a mudança representa oportunismo político e provoca instabilidade tributária, o que pode prejudicar setores produtivos.
12: O governo concordou e agora toma uma decisão, no mínimo com cheiro de politicagem. Criar solavancos tributários é uma forma de sabotar a economia.
3: Já o senador Paulo Paim, do PT do Rio Grande do Sul, lembrou os 138 anos da assinatura da Lei Áurea. Ao mencionar a data, o parlamentar destacou iniciativas legislativas aprovadas ao longo dos anos, como o Estatuto da Igualdade Racial e a Lei de Cotas, mas defendeu novos avanços na ampliação de políticas públicas de inclusão social e de ações afirmativas. Paim também citou dados sobre desigualdade racial no país. Segundo o senador, assustador, a maioria das vítimas de homicídio no Brasil ainda são pessoas pretas e pardas. E as mulheres negras ainda enfrentam taxas de desemprego mais altas.
1: Segundo a RAIS, no segundo trimestre de 2024, havia 7,5 milhões de desocupados e a taxa média de desemprego para os homens não negros é de 4,6%. Para as mulheres negras, 10,1%.
3: Com trabalhos técnicos de João Lira, o Jornal do Senado fica por aqui. Acompanhe agora as notícias da Câmara dos Deputados. Boa noite e até amanhã.

0: Jornal. Câmara dos Deputados. Plenário aprova restrições a condenados por crimes sexuais contra menores.
1: Deputados e governo encaminham acordo para diminuir escala de trabalho.
0: Câmara aumenta a punição para estupro de vulneráveis no ambiente militar.
1: Boa noite. A Câmara aprovou uma punição mais rigorosa para estupro de vulnerável no meio militar. O repórter Marcelo Larcher explica por que a mudança está sendo discutida.
2: A Câmara dos Deputados aprovou o projeto que altera as regras do Código Penal Militar para o crime de estupro de vulnerável, ou seja, quando a vítima tem menos de 14 anos de idade ou é uma pessoa com deficiência. O texto aumenta as penas previstas pela legislação militar, que é geralmente aplicada para punir militares em serviço. Dessa maneira, a punição iguala às previstas no Código Penal Comum. Atualmente, o Código Penal Militar prevê pena de 8 a 15 anos de prisão para o crime de estupro de menores de 14 anos, pessoas com deficiência ou sem discernimento para consentir. Já a legislação penal comum estabelece pena de 10 a 18 anos, sendo que a pena aumenta para 12 a 24 anos quando a lesão corporal grave e quando o estupro causar a morte da vítima, a pena é de 20 a 40 anos. O texto aprovado adota essas mesmas penas para os crimes ocorridos no âmbito militar. A proposta apresentada pela deputada Laura Carneiro, do PSD do Rio de Janeiro, também inclui regras que já existem no Código Penal. As penas se aplicam independentemente do consentimento da vítima, da experiência sexual anterior ou até da ocorrência de gravidez decorrente do crime. Relatora da proposta, a deputada Camila Jara, do PT do Mato Grosso do Sul, afirmou que o projeto corrige uma diferença entre o Código Penal Militar e a legislação penal comum, garantindo maior proteção a crianças e adolescentes e pessoas vulneráveis. Segundo a relatora, a proposta evita que militares recebam punições mais brandas do que civis em crimes da mesma gravidade. No plenário, o parecer foi lido pela deputada Érica Cocai, do PT do Distrito Federal.
3: O projeto e o parecer, eles equivalem ao Código Penal Militar ao que é previsto no Código Penal Comum, ou seja, a recrudescimento penal no Código Militar. E para além disso, ele exclui os atenuantes em casos de violência sexual. E aí, qualquer violência, qualquer que seja a vítima de violência sexual.
2: O projeto que aumenta penas para estupro de vulnerável no âmbito militar seguiu para análise do Senado. Da Rádio Câmara de Brasília, com informações de Daniele Lessa e Antônio Vital, Marcelo Larcher.
0: Homenagem. Roberto Monteiro, pai do PL, celebra os 217 anos da Polícia Militar do Rio de Janeiro, comemorados em 13 de maio. O congressista destaca o trabalho da Secretaria de Estado da Corporação e cumprimenta os quase 47 mil policiais, aos quais chama de heróis anônimos.
1: Roberto Monteiro Pai se sente orgulhoso por ter enviado mais de 35 milhões de reais em emendas de sua autoria para as diversas forças de segurança fluminenses e acrescenta que a proteção da população é a prioridade do seu mandato.
0: Sargento Portugal, do Podemos, lista nominalmente os 46 agentes de segurança do Rio de Janeiro envolvidos em operações históricas contra o crime organizado, com apreensão de drogas e de armas, e dois policiais mortos durante assalto, para solicitar a promoção de todos por bravura.
1: Sargento Portugal presta sua homenagem aos 217 anos da Polícia Militar Fluminense e critica políticos que usam a corporação para fazer propaganda, mas ignoram as dificuldades da tropa. O parlamentar cita sua linhagem familiar de militares para reafirmar seu orgulho em ser policial.
0: Segurança Pública. A avaliação de Carlos Jordi, do PL do Rio de Janeiro, o programa Brasil contra o Crime Organizado tem caráter eleitoreiro. O parlamentar afirma que os investimentos anunciados são insuficientes e que as medidas não enfrentam as facções criminosas de forma efetiva.
1: Carlos Jordi critica ainda o veto do governo a trechos de um projeto que endurecia regras para condenados pelo assassinato de policiais. Segundo o deputado, a retirada de dispositivos sobre progressão de pena e regime disciplinar diferenciado beneficia criminosos.
0: Alberto Fraga, do PL do Distrito Federal, classifica o novo plano do governo para a segurança pública como uma proposta sem inovação. Ele argumenta que medidas como fortalecimento do sistema prisional, combate ao tráfico de armas e ampliação da perícia já existem há anos.
1: Alberto Fraga também alerta que o financiamento do programa via BNDES pode aumentar as dívidas dos estados. O deputado defende mais investimentos na fiscalização das fronteiras e na reformulação da Força Nacional.
0: Raimundo, PT do Rio de Janeiro, critica a proposta aprovada na Comissão de Segurança Pública que permite o saque do FGTS para a compra de arma de fogo. O deputado afirma que o objetivo do Fundo de Garantia é proteger o trabalhador em áreas como habitação e aposentadoria.
1: Remon se diz preocupado com políticas de segurança pública baseadas na ampliação do acesso a armas. Ele avalia que o Congresso deve rejeitar esse caminho para preservar ações voltadas ao amparo social e ao fortalecimento da democracia.
0: Coronel Crisóstomo, do PL de Rondônia, defende a redução da maioridade para 16 anos nos casos de crimes graves. Ele afirma que a discussão na Comissão de Constituição e Justiça busca responsabilizar adolescentes que cometem crimes hediondos conforme as regras aplicadas aos adultos.
1: Coronel Crisóstomo avalia que a mudança é necessária para enfrentar a participação de adolescentes em crimes violentos. Ele avalia que a legislação atual não garante punição adequada para esse tipo de ocorrência, aumentando a sensação de impunidade.
0: General Girão, do PL do Rio Grande do Norte, critica a condução das políticas de segurança pública, afirmando que o aumento da violência exige mais do que os investimentos financeiros anunciados pelo governo federal.
1: O deputado também defende o fortalecimento das forças policiais, com mais garantias aos agentes de segurança. General Girão ainda critica o sistema de justiça do país e defende a redução da maioridade penal como responsável resposta ao avanço da criminalidade.
0: Justiça. A Câmara aprovou restrições para condenados por crimes sexuais contra crianças e adolescentes. A repórter Daniele Lessa acompanhou a votação.
4: O plenário da Câmara dos Deputados aprovou o texto principal do projeto que cria restrições para pessoas condenadas por crimes sexuais contra crianças e adolescentes, como estupro de vulnerável, exploração sexual infantil e produção ou divulgação de pornografia infantil. A proposta altera a Lei de Execução Penal. Pelo texto aprovado, a Justiça poderá determinar o uso de tornozeleira eletrônica e estabelecer limites de circulação quando o condenado deixar o presídio ou estiver cumprindo pena em regime aberto. Essas restrições poderão impedir a aproximação da vítima e de sua família, escolas, creches, parques, praças e outros locais frequentados por crianças. O condenado também poderá ser proibido de trabalhar em atividades voltadas ao público infantil, pedir guarda ou adoção de menores, morar em locais com crianças que não sejam seus filhos ou enteados e manter contato com menores de 14 anos por meios digitais sem autorização judicial. O relator do projeto, o deputado Kim Kataguiri, do Missão de São Paulo, defendeu que o objetivo é reduzir o risco de reincidência e criar mecanismos permanentes de proteção a crianças e adolescentes.
5: A gente impõe medidas, penas restritivas de direito para pedófilos, a gente impede que o pedófilo tenha uma creche, tenha um parquinho, seja dono de qualquer estabelecimento frequentado ou que tenha como clientela crianças, adolescentes.
4: Outro ponto previsto é a obrigação de comunicar formalmente ao cônjuge ou companheiro sobre a condenação e as restrições vigentes. Para concluir a votação, ainda falta aos deputados votarem uma modificação que amplia a medida também para menores acusados de crimes sexuais contra crianças e adolescentes. A emenda, apresentada pelo deputado Marcel Van Hatten, do Novo, do Rio Grande do Sul, altera penalidades previstas no Estatuto da Criança e do Adolescente. O debate sobre esse ponto gerou polêmica entre os parlamentares. A votação do texto principal chegou a ser suspensa. A emenda amplia de 3 para 6 anos o prazo máximo de internação de adolescentes que pratiquem atos infracionais com violência. E nos casos análogos a crimes hediondos, o prazo pode chegar a 12 anos. A emenda também prevê transferência para estabelecimento prisional comum quando o adolescente atingir a maioridade durante o cumprimento da medida socioeducativa em local separado dos detentos comuns. O deputado Marcel Van Hatten defendeu que os deputados se manifestem em votação nominal.
5: Se eles quiserem votar a favor de criminoso hediondo, vota a favor, mas deixa votar. Que acordo é esse que nós do Novo temos que retirar um destaque que é para punir melhor aqueles que são criminosos, porque senão eu não voto o resto do texto. Eu não vou admitir passar pano para esse tipo de bandido, não. Não vou retirar o meu destaque nem o pedido de nominar. Isso é um direito nosso.
4: A votação do projeto que cria restrições para condenados por crimes sexuais contra crianças e adolescentes ainda precisa ser concluída pelos deputados antes da proposta seguir para o Senado. Da Rádio Câmara de Brasília, Daniele Lessa.
0: Política.
1: Clarissa Tércio, do PP de Pernambuco, protesta contra a decisão do Ministério Público Federal de arquivar denúncia de violência política e de gênero que ela teria sofrido na Comissão da Mulher, contradizendo conclusões da Polícia Legislativa, que comprovam a injúria e o ataque misógino.
0: Clarissa Tércio evidencia a insegurança no ambiente de trabalho a que deputadas estão expostas e questiona qual o limite tolerável para a liberdade de expressão. Para a deputada, o arquivamento de seu processo evidencia a parcialidade das decisões judiciais, razão pela qual ela vai recorrer.
1: Paulão do PT critica a tramitação de um processo eleitoral em Alagoas que determinou a cassação de seu mandato. O deputado alega que a ação avançou sem que ele pudesse exercer plenamente o direito à ampla defesa e ao contraditório.
0: O deputado também afirma que vai continuar recorrendo da decisão e defendendo a legitimidade do mandato obtido nas urnas. Paulão sustenta que a eventual mudança no resultado eleitoral desconsidera a votação recebida e reafirma a disposição para seguir na disputa política.
1: Márcio Gerri, do PCdoB, acusa membros do governo do Maranhão de utilizarem o aparato estatal em favor de interesses políticos e familiares. Parlamentar denuncia a articulação de uma CPI na Assembleia Legislativa com o objetivo de atingir adversários da atual gestão.
0: De acordo com Márcio Gerri, o governo deixou de lado compromissos com a população para priorizar ações com foco eleitoral. Para ele, trata-se de uma tentativa de manutenção no poder.
6: Desenvolvimento Regional.
1: Ricardo Maia, do MDB da Bahia, mostra como as emendas impositivas são fundamentais, especialmente para garantir saúde e infraestrutura para municípios com receitas precárias. Ele citou como exemplo a compra de UTIs móveis e viaturas para as cidades de Araci, Vanderlei e Jaguaripe.
0: Ricardo Maia defende também que ações do Executivo, como a duplicação da BR-116 e a construção de institutos federais, são fundamentais para o crescimento do sertão baiano e do Brasil, reforçando o Pacto Federativo e os investimentos no futuro do país.
6: Meio Ambiente.
1: Pedro Lucas Fernandes, do União, alerta para os impactos econômicos da possível criação da reserva extrativista Tauamirim, no Maranhão. Segundo o parlamentar, a medida pode comprometer empregos, investimentos e o funcionamento do complexo portuário do estado.
0: Pedro Lucas Fernandes assinala que comunidades locais não teriam sido ouvidas durante o processo conduzido pelo ICMBio e Ministério do Meio Ambiente. Em nome da conciliação entre preservação ambiental e desenvolvimento econômico, o deputado pede a suspensão da criação da reserva.
6: Economia.
1: Merlon Solano, do PT do Piauí, cumprimenta o governo federal pela decisão de reduzir impostos para compras internacionais até $50 e reduzir para 30% as taxas para aquisições até $3,000. Em seu entendimento, a medida valoriza o salário e insere o Brasil no comércio global.
0: Merlon Solano destaca inovações trazidas pela reforma tributária, como a criação do cashback. Ele defende a compensação de perda de arrecadação com a taxação de apostas eletrônicas e dos super ricos e classifica como enganosa as afirmações de que o governo só aumenta tributos.
1: Lafayette de Andrada, do PL de Minas Gerais, critica o leilão de energia promovido pelo governo federal para a contratação de termoelétricas. Ele alerta que a medida contraria compromissos ambientais assumidos pelo Brasil e pode aumentar em mais de 10% a conta de luz dos consumidores.
0: Lafayette de Andrada acrescenta que órgãos de fiscalização já pediram a suspensão do leilão por falta de transparência e por mudanças repentinas nos preços. Segundo o parlamentar, o edital também ameaça desalojar milhares de famílias de agricultores assentadas no norte de Minas.
1: O STF começou a julgar as ações que tratam das regras de distribuição dos recursos da produção do petróleo. Segundo Marcelo Crivella, do Republicanos do Rio de Janeiro, não há justificativa para retirar receitas dos estados produtores, enquanto se mantém a arrecadação integral de outros recursos naturais, como os minérios.
0: De acordo com Marcelo Crivella, o Rio de Janeiro já sofreu impactos econômicos históricos, como a transferência da capital para Brasília.
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0: Pública, saúde e educação.
1: Bongás, do PT do Rio Grande do Sul, defende a ampliação da faixa de isenção do imposto de renda, argumentando que reduzir a tributação fortalece o consumo das famílias.
0: O deputado também sustenta que a mudança impulsiona a economia ao ampliar o poder de compra da população. Além disso, Bongás reforça o apoio a propostas voltadas às condições de trabalho, como o fim da escala 6x1.
6: Trabalho.
1: Deputados fecham acordo para simplificar proposta de redução da jornada de trabalho. A repórter Silvia Munhato tem as informações.
7: O presidente da Câmara dos Deputados, Hugo Mota, afirmou que as negociações sobre o fim da escala de trabalho 6x1 se encaminham para uma alteração constitucional que reduz a jornada de trabalho de 44 horas semanais para 40 horas, com 2 dias de descanso e sem perdas salariais. Hugo Mota teve uma reunião para debater o tema com o ministro do Trabalho, Luiz Marinho, o ministro das Relações Institucionais, José